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1: Parabéns pra você que tá ligadinho, pra você que tá numa boa, seja bem-vindo à nossa programação. Valdecir Gonçalves vai assumindo a máquina sonora a partir de agora, detonando as melhores músicas pra você da night. Lembrando que nós ficamos das 9 até que hora? Até a meia-noite, detonando as melhores pra você. Estamos no ar!
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1: Estúdio 104 pra você! Um abraço todo especial para minha galera que sempre está curtindo aqui a nossa programação. Sejam sempre bem-vindos. E hoje, né, quinta-feira chuvosa, menino, é Matelândia, né, assustou com o temporal, Santa Helena também. Olha, algumas cidades vizinhas, mas São Miguel ficou calmo. Calminho, São Miguel do Iguaçu, por enquanto, né? Por enquanto tá calmo, né? Então vamos continuar assim, gostoso, calminho, aqui na nossa programação. É aqui nós vamos agitar a galera, viu? 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A melhor programação pra você, trazendo alma latida. Alô, você!

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1: Essa aqui eu sinto um trem diferente, viu, gente? Puxa daí!

0: gostando? Então segura mais essa.
1: 104,1. Tá aí pra você que tá ligadinho, pra você que tá curtindo a nossa programação. 104,1. Trazendo sucesso hoje, quinta-feira.
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1: 9 horas e 16 minutos. Boa noite.

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7: Luan Santana detonando pra você. Quintou no seu rádio.

0: Então, pra você, na programação Área do Seu Rádio, boa noite!
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0: Hoje, 10 de setembro de 2026, Dia Mundial da Prevenção ao Suicídio, marco central aí da campanha do Setembro Amarelo, né? As principais datas do dia de hoje, Dia Mundial da Prevenção ao Suicídio, já falei, foco de conscientização sobre a saúde mental e valorização da vida. Hoje é dia do gordo. E viva o gordo! Data voltada aí para a reflexão contra o gordofobia a respeito aí da diversidade corporal. Hoje também é a fundação do primeiro jornal do Brasil. Lembra a circulação da Gazeta do Rio de Janeiro, isso lá em 1808, tá bom? Tá aí pra você as datas comemorativas aqui no seu rádio, trazendo muito mais pra você, tá ligado? Tá curtindo? Fique conosco, nós somos a Jornal!
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0: Que maravilha! Nos quatro cantos aí do estado do Paraná e do Brasil, só tá você na 104! Essa é a sua! 9:23, 9:23.
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0: Deus quiser. 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

0: Night de quinta-feira.
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0: São Marino Faza, finalizando mais um bloco por aqui, musical na sua rádio.
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0: Ainda detonei pra você, uma boa, meu amigo e amiga do rádio. A programação gostosa de Mark Bellucci. Música, será que vai rolar? E, claro, você é o nosso convidado especial para ficar aqui na Jornal 9h32. Vamos lá!
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0: Lembra você que tá ligadinho na Jornal. Boa

0: Gustavo Lima. Apelido carinhoso. Quinto é musical. Aqui na sua Rádio Jornal.
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0: pra você que tá ligadinho, pra você que tá numa
1: se
0: boa.
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0: Aí pra você que tá ligadinho, mais uma vez, eu quero mandar um abraço todo especial pra Maricleia. Alô, Vanderlei, tá ligado, meu compadre? Um abraço todo especial aí pro meu amigo Zanatão, sempre curtindo a programação. Um abraço pra você que está em Medianeira, Matelândia. Alô, Céu Azul, um abraço pra você que tá na BR-277. A galera que tá no Carango curtindo a nossa rádio, que bom que você tá numa boa aqui na...
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0: É, e você também pode pedir o seu sucesso através do Zap.
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0: Hugo e Thiago, numa boa!

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10: 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Tá aí pra você que tá ligadinho.
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10: Parabéns. Muitas músicas pra você que tá ligadinho. Seja bem-vindo. Essa é a 104.1. Boa noite pra você. Tá na melhor.

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2: Muito bem, pra você que tá ligadinho, pra você que tá numa boa. É sucesso um atrás do outro aqui na nossa programação. A programação que faz da Mico, trazendo pra você a night de quinta-feira, quinto. E claro, muito mais músicas na programação. Detonei, mas não batidão daqui pra frente. Ainda você curtiu Amigos e Rivais, Corpo e Alma, Lele, João Neto e Frederico. Próximo bloco, já tem aquelas que marcaram época.
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2: Na 104,1, pontualmente 10 da noite.
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2: Yeah, yeah. De volta no seu rádio.
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2: Agora sim, nós vamos dar aquele retrô legal aqui, aquelas que tocaram na Jornal. É mais de 35 anos, você curtindo a...
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2: E agora, meu compadre, nós estamos agora em FM.
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2: Isso mesmo, pra você que está numa boa, pra você que está curtindo, um abraço todo especial. E o Retrô traz músicas pra você matar a saudade. Meu amigo Joãozinho, também o nosso amigo advogado, seja bem-vindo à nossa programação, Jair Vermelati. Alô, meu amigo Simão, tá ligado na programação? Meu amigo Pezão também. Pezão só gosta do banda e tal. 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
2: marcou a época, Rádio Pirata. Pra você que gosta de agitar, alô! A galera que tá no seu carango, tá curtindo?

Um abraço especial pro Juninho da Saúde curtindo a programação. Alô, Juninho! 19 graus é a temperatura pra você que tá ligado na número 1 do seu rádio. No ritmo da Macarena. Boa noite pra você que tá na boa. Seja bem-vindo. Essa é a jornada.

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1: Um retrô gostoso pra você que tá curtindo sempre das 10 às 11 aqui na sua rádio. Vai vendo, você curtiu aí pra matar a saudade aqui daquelas velhinhas que tocava na Jornal. Ainda você curtiu numa boa a música, né, que é sucesso também aqui na nossa programação. Não é Olhar 43. RPM, Rádio Pirata. Vai vendo! É só você chegar e curtir as melhores. Ainda detonei pra você, Macarena! Alô, você!
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1: Michael Jackson, pra matar a saudade, Billy

0: você ligado nesse horário gostoso das 10 às 11, trazendo aqui, marcou época na Jornal.
1: Valdecir Gonçalves.
0: Vamos uma sequência gostosa.
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0: Daqui a pouco a gente volta.
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0: Olha o retrô, pra você recordar. Sucessão! Um dia de chuva gostoso, uma quinta-feira, você no seu caramba, curtindo numa boa a nossa
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0: você, o Pimpolho! Cuidado com a cabeça do Pimpolho! É você, né, Jornal? Vem pra cá, você, então, velho!
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0: Sempre sucesso pra você, meu amigo, pra você, minha amiga. Música que marcaram época, trazendo só sucesso, né? Você curtiu aí Pimpolho, cuidado com a cabeça do Pimpolho, arte popular. É, detonei pra você também numa boa aqui, é Dance Queen ABBA, aqui na sua rádio, na rádio que faz amigos. Você já sabe, o melhor do Flashback está aqui. Pra você que tá numa boa, pra você que tá curtindo, pra você que está aí na nossa programação, melhor do Flashback vem trazendo aquela música legal pra você, meu amigo, pra você, minha amiga, que está curtindo aqui o nosso super programação gostosa. Um abraço para meus amigos João Pedro e também o Valmir, que está com o radinho ligado aqui na nossa programação. Valmir, tá aí, ó, seu Mondental.
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Muito bem, gente, estou de volta, hein? Mais um bloco musical aqui da sua rádio, a rádio que faz amigos. Um abraço para você que está ligadinho, para você que está numa boa. Lembrando que você é o nosso convidado todo especial para ficar sempre aqui na Night da Jornal. Daqui a pouquinho tem essa aqui para você, ó. Essa aqui, ó.

0: 10h47.
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0: No retrô pra você. Lembra dessa? Marcou época o ano 2000. Alô?
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0: Tá aí pra você recordar. Entrou na Jornal das 10 às 11 aqui pra você que tá ligadinho.
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0: Mas retornamos aí numa sequência gostada pra você curtir essa tarde de quinta-feira. Sete Vampiras, Léo Jaime, ainda Big Japan. Alphaville, de quebra, você levou a amiga parceira. Sempre no último bloco vamos trazer uma universitária que marcou época. Amiga parceira marcou época no ano 2000, pra você que tá numa boa.
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0: Hora certa pra você. 11 horas em ponto.
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1: Yeah, yeah. Chegamos romantismo agora pra você, até meia-noite. Flashback in love.

0: Muito bem, meus amigos e amigas do rádio.
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0: Seguindo já a nossa programação, trazendo aquelas que a nossa rádio marcou época. Vamos desacelerar agora, nesta noite de quinta-feira, o Flashback In Love. Desacelera In Love. O amor é muito belo. Quando você sente a paixão, você sente a necessidade de amar. E quando ama, você sente aquele friozinho na barriga que é difícil de explicar. Mas explicando com amor, é a falta daquela que está ao seu lado para sempre, com muito calor. É assim o nosso love aqui na sua rádio. Um sucesso que traz a paixão, o carinho e você na programação.
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0: Pare. É só românticas no ar. Pra você.
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0: Zezé de Camargo e Luciano.

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0: Joana, só mais uma vez. Amanhã talvez. Um sucesso romântico pra você até às 11 horas e 50 minutos.
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0: A ideia de trazer um programa na noite e desacelerar, trazer a música romântica pra você recordar. Por isso, meu amigo, minha amiga do rádio, você é o nosso convidado todo especial para ficar cada dia mais apaixonado. Por isso você curtiu neste bloco musical. Além de Joana, Amanhã Talvez, ainda Elton John e Orson, você curtiu aqui na nossa programação. Mas você, meu amigo, você, minha amiga, que está ligado, que está curtindo, é o nosso convidado sempre especial a trazer o seu sucesso musical, né, minha amiga Simone? Alô, Simone, pediu Roberta Miranda, são tantas coisas. Daqui a pouquinho nós vamos tocar pra você, tá? Depois do grande amor da sua vida, que foi indicação também do meu amigo Roberto, que está ligado na nossa rádio, na rádio que faz amigo. Desacelera In Love.
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0: Nos caminhos do amor.
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0: Roberto Carlos. A mulher que eu amo. No seu rádio, na sua night. O romance está no ar. Daquela menininha que um dia que eu conheci se transformou numa linda mulher. E hoje estou junto a ti. Porque o amor, quando é pra nascer, quando os corações se apaixonam, você sente o calor. In Love, pra você.
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11h39. Eduardo Costa, para você, meu amigo e amiga do rádio, trazendo Antes de Voltar para Casa, uma interpretação linda de Eduardo Costa e a sua voz romântica na 104.

0: É a programação romântica do seu rádio. Solidão, sucesso lindo de Sandra de Sá, né? Ainda você curtiu aqui numa sequência gostosa. Eduardo Costa, antes de voltar para casa, Dream On Nazaré. Um abraço para você, meu amigo, para você, minha amiga. Próximo bloco tem o nosso momento de fé, momento de oração. 11h48.
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1: 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É momento de oração.
0: Senhor Deus, Pai Todo-Poderoso, é o nosso momento de agradecimento, o nosso momento de falar com o Senhor. É o momento de fé, momento de oração.

0: do mal. Amém.
1: Senhor, meu Deus e Pai Celestial, entro na Tua presença agora com o coração transbordando de gratidão para Te agradecer por todos os livramentos que esta cidade tem e terá graças ao Senhor.
0: Ave Maria, cheia de graça, Senhor é convosco. Bendita sois vós entre as mulheres e bendito é o fruto do vosso ventre, Jesus. Santa Maria, Mãe de Deus, rogai por nós, pecadores, agora e na hora de nossa morte. Amém.
1: E você, meu amigo, que está conosco nesse exato momento, vamos rezar a Deus Pai Todo-Poderoso, agradecendo assim: obrigado, Senhor, por nos proteger de perigos visíveis e, acima de tudo, daqueles que eu nem cheguei a ver. Reconheço que a minha segurança vem unicamente do Teu amor e do Teu poder. Quero fazer uma oração de fé e dizer: Senhor Deus, obrigado por ser o meu refúgio e a minha fortaleza. Agradeço por guardar os meus passos ao longo de cada dia, livrando-me de acidentes, de caminhos perigosos e de pessoas mal intencionadas. Perdoa, meu Deus, pelas vezes em que reclamei sem perceber que Tu estavas me brilhando e blindando de um mal maior. Aceito os Teus nãos como proteção e os Teus sims como bênção. Que a Tua presença continue a guiar a minha vida e a da minha família e de todos os ouvintes. Em nome de Jesus Cristo. Amém. Nesse momento, Senhor, para as pessoas que estão precisando de um milagre urgente, eu digo: Senhor Deus, Pai de misericórdia, eu me coloco diante a Ti neste momento porque as minhas forças humanas chegaram ao limite. Coloque a mão no coração e diga: Tu conheces a minha aflição, o meu deserto e a urgência daquilo que preciso. Meu Jesus, no Senhor deponho toda a minha confiança. O Senhor é o Deus do impossível, que faz o paralítico andar, cura as enfermidades e, acima de tudo, acalma as tempestades. Peço que olhes não para as minhas falhas, mas para o Teu amor infinito e para a minha necessidade. Eu peço que o Senhor visite agora a minha situação e realize o milagre que tanto preciso. Qual milagre que você precisa, meu amigo e minha amiga do rádio?

Derrama o teu Espírito Santo para acalmar meu coração, repreender o medo e abrir os caminhos que hoje estão fechados. Eu creio no teu poder, descanso na tua palavra e desde já agradeço, porque sei que tu já estás trabalhando em meu favor. Que seja feita a tua santa vontade, ó meu Deus, Pai Todo-Poderoso. Em nome de Jesus, sempre agradeço, ó Deus Pai. Nossa Senhora Aparecida, através deste manto sagrado, através da tua intercessão, abençoe esta água.

Deus eterno e todo-poderoso, que tendo escolhido a água, fonte de vida e pureza, para nos dar a graça batismal, quisestes também aparecer no rio Paraíba a imagem da Virgem Imaculada. Abençoai esta água e fazei que ela nos recorde nosso batismo, para que, purificados de nossas faltas, vivamos como cristãos, membros da vossa igreja, e cheguemos um dia à vida eterna. Por Cristo nosso Senhor.

0: Deus Pai Todo-Poderoso, Criador do céu e da terra, sempre conosco, todos os dias, todos os momentos, nós agradecemos e pedimos sempre a Deus.
1: Nossa Senhora Aparecida, padroeira dos brasileiros, derramarai vosso amor, graça e proteção sobre todos nós que de vós precisamos. Afastai as tristezas, as desgraças e principalmente

0: Amigo e amiga do rádio, que bom que você está conosco. Mais uma vez, estamos aqui para trazer o melhor para você, meu amigo, para você, minha amiga. E nada melhor que agradecer a Deus, Pai Todo-Poderoso, por mais este dia, por mais este momento. Gente, amanhã nós vamos trazer o sétimo dia da novena, tá? E depois, na segunda, o oitavo, e na terça, o nono. Um abraço todo especial para você, meu amigo, para você, minha amiga, que está sempre conosco. E que Deus ilumine, traga força. E também você, meu amigo, você, minha amiga, continue sempre conosco.
1: Louvado seja nosso Senhor Jesus Cristo, para sempre seja louvado. Obrigado, Papai do Céu, por mais um dia. Pai, Filho e Santo, amém.
0: Obrigado, Papai do Céu. Boa noite, meu amigo e minha amiga. Amanhã estaremos de volta.

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0: meia-noite e 30.
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tinha suspirado, tinha beijado o papel devotamente. Era a primeira vez que lhe escreviam aquelas sentimentalidades, e o seu orgulho dilatava-se ao calor amoroso que saía delas, como um corpo ressequido que se estira num banho tépido. Sentia um acréscimo de estima por si mesma e parecia-lhe que entrava, enfim, numa existência superiormente interessante, onde cada hora tinha o seu encanto diferente, cada passo conduzia a um êxtase e a alma

0: 1:16.
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0: 1h48.
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0: 2:18.
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1: 2h45.
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0: 3 horas.
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0: 3:15.
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0: 43 e 46.
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Olá, amigo, minha amiga, compadre, comadre, pedimos licença para chegar mais uma vez na sua casa e no seu trabalho, onde você estiver, trazendo para você, para sua família, para todos, né, que estão por aí, mais uma nova edição do programa O Homem e a Terra, Serviço de Comunicação do IDR Paraná, que é o Instituto de Desenvolvimento Rural do Paraná, IAPAR Emater. Aqui na produção e apresentação, estou eu, Amarildo Alba, conversando com você nesta sexta-feira, quando a lua passa da fase minguante para a fase nova, logo depois da meia-noite, hoje 11 de setembro de 2026, dia que se comemora o sancionamento da Lei de Defesa do Consumidor, fato ocorrido em 1990. Bom, e terminou ontem o vazio sanitário da soja, também no sudoeste do estado, né? Então, onde a lei de zoneamento de risco climático permite, plantio dessa cultura já pode ser iniciado a partir de hoje, né? Dia 11 de setembro, nesta região. Nas regiões oeste, centro-oeste, norte e noroeste, o vazio sanitário terminou no último dia 31 de agosto e o plantio ficou autorizado a partir de 1º de setembro. E levando em conta esta situação e por sugestão dos técnicos aqui do Instituto, a gente aproveita para destacar, viu, a importância de você, produtor, agora no plantio desta cultura, a cultura da soja, fazer a inoculação e a co-inoculação da semente na hora do plantio. A inoculação, que é uma prática mais antiga, consiste na aplicação de uma bactéria que vai ajudar a planta a fixar o nitrogênio do ar. E a co-inoculação é feita com a bactéria Azospirillum, uma tecnologia aí mais recente, desenvolvida pela Embrapa, né, que promove o crescimento das raízes, o que é importante por vários motivos, né? E a gente destaca dois deles. O primeiro é a melhor absorção dos nutrientes pela planta, né, vai ter mais raízes, essas raízes vão explorar mais o solo em busca de nutrientes, e o segundo é o aumento da resistência da planta às situações de estiagens, situações aí de escassez de chuvas. Pois é, aqui no nosso estado, em parceria com a Embrapa, há várias safras, né? O IDR Paraná vem acompanhando e avaliando lavouras onde o produtor faz a co-inoculação. E a conclusão tirada até aqui é que a prática, olha só, hein? Aumenta a produtividade da cultura da soja em até 16% ou 8% na média. Bastante, hein? E o mais importante, um investimento muito baixo, né? O gasto maior, é bom dizer, vem da aplicação do produto, que vai exigir aí um pouquinho mais de trabalho na hora do plantio. Então fica aqui a sugestão para você, que ainda vai fazer o plantio, né, de sua lavoura, nesses próximos dias, nessas próximas semanas. E agora, a gente chama aqui a participação do médico veterinário Samuel Felipe Bessegato, extensionista, né, aqui do nosso instituto, que trabalha no escritório de ambulância.

0: substâncias tamponantes, ou seja, de minerais tamponantes, que seriam eles o bicarbonato de sódio, óxido de magnésio, carbonato de cálcio. São os mais comuns e geralmente estão associados em algumas formulações. A gente já é acostumado a estar utilizando na dieta das vacas leiteiras a suplementação mineral com aditivos minerais, que é muito importante. Porém, às vezes não é suficiente para que ocorra o tamponamento da dieta, ou seja, a estabilização do pH da dieta. Pois, veremos o exemplo da silagem de milho, que tem o pH entre 4.2. O pH normal do rumen gira entre 6.2. Então, para fazer essa correção de pH, é necessário que a gente use certos artifícios, como o bicarbonato de sódio e a própria saliva do animal. Por isso, a importância da água em abundância, em qualidade e quantidade para esses animais, que também é um excelente tamponante, a saliva do animal. Sendo assim, a vaca, tendo acesso à água de qualidade e em quantidade e uma dieta corretamente tamponada, terá uma saúde ruminal adequada e uma vida útil muito maior. Além de que, para a indústria também é interessante, sendo que o uso de tamponante aumenta a quantidade de sólidos no leite. Podemos concluir que o uso de tamponante não é só importante em sistemas confinados, como compost, freestyle, mas também para animais a pasto, que estão recebendo uma suplementação rica em ração, em silagem de milho, em determinados períodos do ano. Faz-se necessário o uso desse tamponante para que não ocorra alterações de pH e que o animal não tenha problema, prejuízos para sua produção e para sua qualidade ruminal.
1: Você ouviu aí o médico veterinário Samuel Felipe Bessegato, extensionista do nosso instituto lá no município de Ampere. Ele que deixou algumas recomendações sobre o manejo da dieta do rebanho de gado de leite. Falou, né, do uso de tamponantes que são necessários para equilibrar o pH do rumen dos animais, especialmente daqueles que recebem aí uma dieta rica em rações, né, rica em silagem também. Bom, e você sabe, né? Aqui no nosso instituto, em todas as regiões do estado, temos extensionistas, especialistas em bovinocultura de leite que podem te atender, né? Podem te dar esta orientação também, tá certo? Fica a sugestão para você. Bom, vamos ver agora como está o mercado das principais hortaliças colhidas nesta época do ano aqui no nosso estado, acessando o relatório com pesquisa de preços que a Ceasa divulgou nesta última terça-feira, 8 de setembro. Na Ceasa de Londrina, a gente vê aqui que o tomate Salatete teve o seu preço variando entre R$ 75 e R$ 150 a caixa com 20 quilos, claro, dependendo aí da classificação, né, dependendo da sua qualidade. O tomate longa-vida, com a mesma cotação. Quiabo, R$ 4,50 a bandeja com 300 gramas. Abobrinha branca, melhor, né, mais bem classificada, R$ 50 a caixa com 20 quilos. Mandioquinha salsa, 3 a bandeja com 450 gramas. E o pepino japonês com classificação extra AA, o pepino aí com mais qualidade, né? R$ 60 a caixa com 20 quilos. Em Curitiba, batata com um especial, R$ 120 a saca com 25 quilos, R$ 4,80 o quilo. Beterraba, tamanho graúdo, R$ 3,00 o maço pesando 1,5 kg. Alface crespa, tamanho médio, R$ 20,00 a caixa com 6 quilos. Repolho verde, R$ 2,00 a cabeça, pesando 2,5 kg. Batata doce roxa, R$ 60,00 a caixa com 20 quilos, 3 o quilo. E o brócolis, R$ 6,00 a unidade, pesando 0,5 quilo. E sobrando um tempinho, bem rápido, né? Eu aproveito para lembrar que para este próximo domingo, dia 13, temos duas caminhadas na natureza confirmadas para acontecer aqui no nosso estado. Em Irati, o circuito Cachoeiras do Pinho, que sai 8 da manhã do Eco Parque Pinho de Baixo. E em Quarto Centenário, a caminhada Circuito Caracol Paradão, com 14 quilômetros de percurso, né? E partida marcada também para 18 da manhã, lá da Associação dos Funcionários Públicos do Município. E você que ficou interessado, né, pode conseguir mais informação sobre esses dois eventos falando com o pessoal da Secretaria Municipal de Turismo de

Irati e de Quarto Centenário também. Era esse, né, o recado que a gente tinha para hoje. Vamos ficando por aqui, desejando, né, a todos vocês uma ótima sexta-feira, um excelente final de semana também, até segunda, até semana que vem, quando estaremos aqui mais uma vez, trazendo para você e para sua família, para todos, né, mais uma nova edição do programa O Homem e a Terra. Forte abraço, fiquem com Deus e até lá! Música.

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0: Olha, 5 horas e 3 minutos, 5 e 3, bom dia, bom dia, bom dia. Amanhã de sexta-feira, sexto, 11 de setembro, inverno brasileiro, a lua é nova. Temperatura na casa dos 21 graus centígrados em São Miguel do Iguaçu. Está no ar o nosso Bom Dia 104, aqui na Rádio Jornal FM.
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0: Olha, sexta-feira, mas aqui não tem tempo ruim, não. Tem moda sertaneja de primeira, música boa, informação, notícia, prestação de serviço, participação do ouvinte e aquela prosa gostosa que faz companhia para você todos os dias. Todas as madrugadas, então, já sabe, né? Passa aquele cafezinho, prepara aquele delicioso chimarrão, ajeita a cadeira, pode aumentar o volume do rádio já, porque o dia, a sexta-feira, sextou, hein? Está só começando, com expectativa de chuva no final de semana para todos nós. E olha, tenha certeza, hein? A nossa companhia vai ser das boas para você. Olha, como diz o ditado, Deus ajuda quem cedo madruga. 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
0: Olha, sexta-feira é mais um dia de pegar do batente, mas também é dia de ouvir moda boa. Daqui pra frente é sertanejo de primeira, hein? É só modão, está no ar o nosso Bom Dia 104, na Rádio Jornal FM, a rádio que faz amigos.
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0: Olha, o Bom Dia 104 traz para você a dose dupla de hoje com Irídio e Irineu, uma boa pedida aí, hein, produção? Cachorro Amigo e também o Menino e a Roça. Bom dia!

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10: Olha, 5 horas e 15 minutos, 5 e 15, sexta-feira, 11 de setembro. Estamos no inverno brasileiro ainda. A lua é nova. Mudou, hein? Temperatura na casa dos 21 graus centígrados. Eu confesso que depois de tanta chuva, eu fiz minhas contas aqui, achava que amanheceria mais frio, né? Menos calor, enfim. Expectativa de mais chuva ainda hoje para São Miguel e para nossa região. Esse é o cenário tempo, né? E eu conto para você daqui a pouquinho, dentro do nosso Bom Dia 104, na nossa previsão do tempo desta sexta-feira.
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10: 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E trazem pra gente também a nossa bicharada, né? O Galo Papudo, bom dia! Bom dia, o Papudo velho, do velho Papudo, Acilo Severo, que presente, hein? E canta bonito esse galo, hein? Canta espichado, tombou, né, Papudo? Pode voltar a dormir, tá bom? Hoje é sexta-feira, você tem que descansar bem pra ir pra Gandaia mais tarde, beber uma, enfim. Ô, Topetão, bom dia! Olha aí, Papudo, fica com inveja do galo Topete aí que canta grosso, ó. Caboclinho também, o galo caboclo canta firme. Canta aí, o caboclo velho. Agora, esse é o chato, viu, Papudo? Esse é o frenético.

0: E o xodozão, hein? Tá chonado na sexta-feira, é? Hoje é o Jegue Xodó que anuncia a bicharada do nosso Bom Dia 104. Alinhada no terreiro, mimosa, é, na xiringa, porcada com fome. Você sabe o que é uma xiringa? Pesquisa aí no dicionário do caboclo. Olha o boi tufão. Olha a festa da bicharada aqui na Rádio Jornal FM, a rádio que faz amigos do nosso Bom Dia 104.
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0: 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Bom dia! 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
0: Olha, meu amigo Inácio Mainers. Bom dia, Jones. Aquele abraço do tamanho do Tocantins. Para todos vocês aí em São Miguel do Iguaçu, região oeste do meu Paraná. Alô, Inácio Mainers. Um abraço para você. O Inácio que deve estar lá, né? Com o chimarrão na mão, aliás. É, cultuando as coisas aqui do sul do mundo, né? Eita, Inácio, um abraço para você. Ademir Tacone também, radinho ligado. Bom dia, amigo Jones de Souza. Abraço. Toca aí Lições de Vida com Goiano e Gustavo. Olha que modão, hein? Um abraço, Ademir. Rogério Arnold, bom dia. Já estou ouvindo. Madrugou o Arnold, né? Um abraço para ele. Zanoni também, de radinho ligado ali na lanchonete. É, pedindo para nós tocar aqui Canarinho do Peito Amarelo. Olha o pessoal, sextou mesmo, né? Todo mundo acordou animado aqui com o nosso Bom Dia 104. Que legal. Olha, 5:20, 5:20. Peão Carreiro e Zé Paulo cantam. Passarinho Prisioneiro, 5:20. Bom dia, sextou, hein? Sexta-feira, bora!

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0: Olha, 5 horas e 28 minutos, 5h28, manhã de sexta-feira, sextou, 11 de setembro. Estamos no inverno brasileiro ainda, inverno que vai até o dia 22 de setembro, né? A lua é nova, saiu da fase minguante no início, né, desta sexta-feira, passando então para a fase nova. Temperatura na casa dos 21 graus centígrados. 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
0: 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Salão Paroquial da Igreja Matriz, animação da banda Anjos de Ouro. 6 candidatas disputam o título de rainha da Associação de Gremistas Avalanche Azul de São Miguel do Iguaçu, com bolsas de estudos na Uniguaçu. Anote na agenda, reserve a sua mesa, compre o seu ingresso, participe deste grande baile que é o baile de escolha da Rainha do Grêmio, promoção Avalanche Azul, 11ª edição. São 11 edições de sucesso deste grande evento, tá bom? Você é o nosso convidado todo especial. Participe! Olha, no domingo, 27 de setembro, também para anotar na agenda, acontece a grande festa de São Miguel Arcanjo, o nosso grande padroeiro, nosso grande protetor. O evento será realizado no Salão Paroquial da Igreja Matriz. 9 horas, Santa Missa Festiva. Ao meio-dia, almoço com costelão, churrasco, saladas e bebidas em geral. 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Quaresma de São Miguel Arcanjo. Até o dia 16 de setembro. Será realizada às 6 horas da manhã na Igreja Matriz. De 16 a 27 de setembro, às 19 horas, 7 horas da noite, também na Igreja Matriz. E nas comunidades, a gente já sabe, é sempre aquele horário habitual das 19 horas, 7 horas da noite, a celebração nas comunidades, né? Que lindo! A participação de todos, enfim. Todo mundo rumando para o grande domingo, 27 de setembro, da grande, tradicionalíssima festa do nosso padroeiro São Miguel Arcanjo. Participe, 5h31. 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
0: Olha, meu amigo Claudinho Pereira, bom dia, Joane. Sextou, né? Sextou e eu tô facinho demais, viu, Claudinho? Um abraço para você, obrigado pela sintonia aqui na Rádio Jornal FM, a rádio que faz amigos. Ademir Tacone pediu, mandando um abraço para todos nós aqui, para a produção, enfim, para nós do programa Bom Dia 104, e pediu modão. Goiano e Gustavo cantam Lições de Vida. Uma ótima sexta-feira, bom dia.

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13: Olha, no fechamento de ontem, quinta-feira, soja valia R$ 137,00 a saca de 60 quilos, milho R$ 58,00, trigo R$ 78,00. Mercado comprador, Lar Cooperativa. Boi gordo Nelore, R$ 349,50 arroba. Faca gorda Nelore, R$ 321,50 arroba. Bezerro Nelore Desmame, R$ 17,00 o quilo vivo. Frango, R$ 4,79 o quilo vivo. Suíno, R$ 4,43 o quilo vivo. Tilápia, R$ 8,69 o quilo. Leite, R$ 2,89 o litro. Para as informações e os preços, são do Centro de Estudos Avançados em Economia Aplicada, CPEA. Mercado Agropecuário, próxima edição, às 6 horas e 40 minutos, dentro do Jornal da Manhã. 5h42.
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2: Olha, 5 horas e 43 minutos, 5 e 43, sextou, hein? Na Jornal FM, no nosso Bom Dia 104. Olha, eu quero mandar um abraço muito especial pro meu amigo Paulo Bernardo Cola, e também toda a galera do nosso barraco lá na Fazenda Sartori, rapaz. Um grande abraço a todos vocês. Saudades, meus amigos. Quarta-feira estarei aí, hein? Quero assumir as panelas do rancho aí. Vamos fazer uma boia diferente aí na quarta-feira, combinado. Grande abraço a cada um de vocês. Obrigado pela sintonia através aqui da Rádio Jornal FM. Lá no barraco tem o meu amigo Alcindo Sartori, também meu amigo Cola, compadre Paulinho Reis, Cleito Bernardo, Délio Rodrigues, grande Miro. Quero mandar um abraço também pro meu amigo tio Pedro, Rodrigo Frigo, Tatu, nosso secretário, hashtag Tatu Voador, né? Teco, nosso churrasqueiro elite, né? O top ali do barraco, né? Tafarel também, um abraço pra ele. Lindomar, meu amigo Miller, tá todo mundo ligado aqui na programação Jornal FM, aqui no nosso Bom Dia 104. Então pra vocês, com muito carinho, claro, um grande abraço, bom dia. Eu trago pra cantar, Daniel! Pescador e o Catireiro. Um abraço, bom dia. Obrigado pela companhia.

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Olha, para esta sexta-feira, ela começa com tempo instável em várias regiões do Paraná. Uma nova frente fria avança pelo sul do Brasil e deixa o tempo mais carregado. Isso mesmo, a nova frente fria que avança deixa o tempo mais carregado, principalmente durante a tarde e também à noite. A previsão do CIMEPAR indica chuva forte em alguns pontos, muitos raios, possibilidade de granizo localizado e rajadas de vento. Que situação, hein? Antes da chegada da frente fria, o norte do estado terá temperaturas mais altas, chegando aos 30 graus. Já no oeste, São Miguel do Iguaçu e Foz do Iguaçu podem registrar máxima de 28 graus. Olha, a chuva pode continuar no sábado, mas a tendência é de redução dos temporais. A orientação é acompanhar os

0: Guarda Municipal atenderam os moradores e distribuíram lonas. Não houve feridos, graças a Deus. O CIMEPAR também confirmou 2 tornados no Paraná, um em Francisco Alves e o outro em Espigão Alto do Iguaçu. Neste último município, Espigão, o qual eu me referi anteriormente, árvores de grande porte foram derrubadas e houve danos em escolas, casas e também barracões. Olha, vamos para a previsão do tempo, portanto, para esta sexta-feira para nós aqui em São Miguel. Sol com muitas nuvens de manhã, chuva forte à tarde e à noite, são 20 milímetros aguardados, com mais de 97% de probabilidade. Mínima de 21, máxima de 31 graus para hoje. Para amanhã, sábado, sol com muitas nuvens durante o dia e períodos de céu nublado. Noite com muitas nuvens sem chuvas. Mínima de 18, máxima de 22 graus. Para o domingo, o cenário muda. Sol com muitas nuvens, com a possibilidade de mais uma pancada de chuva à tarde e à noite. 7 milímetros previstos, 72% de probabilidade. A partir de segunda-feira, segundo a previsão aqui, teremos tempo bom na própria segunda, na terça, na quarta, também na quinta-feira, com uma expectativa de mudança aí a partir da sexta da semana que vem, sexta, dia 18, com 57% de probabilidade, 9 milímetros de expectativa de chuva. Uma coisa é certa, a chuva estava prevista, ela aconteceu com muita intensidade, aliás, tem mais chuva para hoje. Confesso que quando amanheceu, expectativa de mais frio, né? Não, 21 graus já de temperatura. Quer dizer, a expectativa é de um dia quente para nós, né? Em São Miguel, e mais chuva na parte da tarde. 5 horas 56 minutos.
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0: Olha, abra o seu coração, fortaleça a sua fé e que Deus abençoe o seu amanhecer nesta sexta-feira. No Bom Dia 104, a oração da manhã com o nosso padre Reginaldo Manzotti. Bom dia, padre.
3: Bom dia, filhos e filhas, coração santo, dilatado de amor. Acolhe os nossos pedidos nesta manhã de sexta-feira, quando nesta Semana da Pátria rezamos pela Pátria e rezamos por todos os brasileiros em pleno mês da Bíblia. Coração Santo, nos abençoe neste dia. Em nome do Pai, do Filho e do Espírito Santo. Amém. Senhor Jesus, foram Tuas as palavras: eu sou a luz do mundo. Quem me segue não andará nas trevas, mas terá a luz da vida. Senhor, eu creio e professo que, de fato, és a única luz que não tem fim. E é por isso, Senhor, que peço: iluminai a nossa pátria nessa semana da pátria, da cidadania, dos bons cristãos. Iluminai os governantes para que possam exercer o poder no serviço, no bem comum. Iluminai, Senhor, todas as situações de conflito nas cidades e no campo. Que a nossa pátria possa valorizar a todos, dando dignidade, o pão de cada dia, saúde e educação. Senhor, Senhor Jesus, luz do mundo, eu também peço e suplico: ilumina minha existência. No início desta manhã, por intercessão de Nossa Senhora da Luz, afasta o que obscurece o horizonte da minha vida. Afasta o que me impede de ver este dia que começa com esperança. Dissipa, Senhor, a névoa da incredulidade. Dissipa, Senhor, a escuridão da mentira. Dissipa as trevas do pecado. Faz, Senhor, que a luz da fé, da Eucaristia, da Palavra de Deus neste mês, seja a verdade para a nossa vida. Não permita, Senhor, que os ventos do mundo, as atrações, as turbulências, as tempestades,

0: tempestades possam diminuir e até apagar a luz, a tua luz, que brilha dentro de cada ser humano. Que a tua luz permaneça em mim no dia de hoje, mas que a tua luz, Jesus, brilhe em toda essa pátria amada, cujo primeiro nome foi Terra de Santa Cruz. Ofereça esse Pai Nosso para o bem do nosso Brasil e para alguém em particular. Pai nosso que estais no céu, santificado seja o vosso nome. Venha a nós o vosso reino, seja feita a vossa vontade, assim na terra como no céu. O pão nosso de cada dia nos dai hoje. Perdoai-nos as nossas ofensas, assim como nós perdoamos a quem nos tem ofendido. E não nos deixeis cair em tentação, mas livrai-nos do mal. Amém. Nossa Senhora da Luz, rogai por nós. Um bom dia a todos.
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4: Olha, no centro de São Miguel do Iguaçu, temperatura na casa dos 21 graus centígrados.
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4: Olha, 6:04, 6:04, o dia já tá clareando, a cidade acordando e o povo já tá na luta, tá na lida, estamos no inverno brasileiro. A lua, ela é nova, temperatura na casa dos 21 graus centígrados. E a Rádio Jornal FM continua levando informação, música boa e companhia para você começar bem o seu dia. Tá no ar a segunda hora do nosso Bom Dia 104.
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4: O galo já cantou aí, ô Topete. Caboclo, acorda. Ô Chato, canta aí. Garnizé. Galizé. Eita, nós é a bicharada, né? É, café tá na mesa? Que bom. Sextou, hein? Sexta-feira, 6:05 já da manhã. Acorda. Chimarrão tá pronto. Bom dia. Então bora para mais uma manhã juntos. Aqui na Rádio Jornal FM, a rádio que faz amigos. 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
4: Olha o nome do cara, Stanislau Brixner. É brincadeira, rapaz. Meu compadre, popular Cururu Quebra-Box. Pra muitos, o Delfim, né? É, o Delfim em nós, quase, né? A ponte internacional da amizade. Lembra, compadre? Quatro pneus da perua, da Kombi, velho, furados, rapaz. É coisa de não acreditar, né? Mas o fato é verídico, né? Alô, compadre Cururu! Bom dia, Claudete do Amaral, bom dia, Islanda Correia também. Alô, Mauritânia! Tá lá curtindo a nossa programação. Acilo Severo, rapaz, acordou. Bom dia, seu Acilo!
9: Jonas, aqui é de São Jorge, bom dia.
4: Bom dia.
9: 104.1.
4: Bom dia.
9: Para todos vocês da rádio ali. Bom
4: um
9: dia para São Jorge.
4: Bom dia
9: para Aurora.
4: Bom dia.
9: Aqui São Jorge, o João Viana.
4: Opa!
9: Bastião Castanhel, da Aurora, a Loreni, a Maia. Né?
4: Tamo junto.
9: Lá pro Alviste, o Gil.
4: Opa, né? Seu Alviste.
9: E para todos da rádio aí, vocês. E obrigado também de botar toda a bicharada cantar. Primeiro, meu galo, tu botou cantar, né?
4: É.
9: Coisa boa, coisa botar
4: galaiada. Olha o papudo aí, seu Assino.
9: O nosso parente ali também, né? Dando umas cornetadas ali também, né? E toca para nós. E assistir, para nós assistir. Churrasco de Paixão e oferece lá pro Sarionte lá na. Como é que é?
4: Eita, seu Assis!
9: Já me embalbaquei tudo aqui, tá? E oferece para todos que estão assistindo aí o teu programa aí, tá? Obrigado se for atendido.
4: Eita, Silo Severo, velho. Um abraço pra ele, pra Dona Rosalina. Obrigado pela sintonia. É, 6:09. 6:09, eu trago pra cantar Chico Rei Paraná. Sexta-feira é modão. Pra você, cordão de ouro, bom dia, bom dia, bom dia. Obrigado pela sintonia, hein? Tamo junto.

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2: Sextou, hein? Sexta-feira hoje, alô meu amigo Almiro José. Um abraço pra você, bom dia, Tilacão também, de bem com a vida, radinho ligado aqui na Jornal FM. Renato Klasman, um abraço, Balneário Ipiranga. É, pessoal lá na comunidade acompanhando também o nosso Bom Dia 104. Um abração pra você, Renato. Delfim, meu compadre, Stanislau Brixner, Claudete do Amaral também, Islanda Correia, Cílio Severo, Claudinho Pereira, enfim, as famílias, né? É, de São Miguel e região, sintonizadas aqui na Jornal FM. 6 horas e 18 minutos, 6 e 18, Zezé de Camargo e Luciano. Irmão da Lua, amigo das estrelas, é sexta-feira hoje, bom dia. Dia de beber uma, hein? Bom dia.

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Lourenço e Lorival, se ainda existe amor. Fiquem com Deus. Um ótimo final de semana. Eu volto daqui a pouquinho com mais uma edição do nosso Jornal da Manhã. Bom dia!

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2: Em São Miguel do Iguaçu, 6:30.
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2: de setembro, manhã de sexta-feira, estamos no inverno brasileiro ainda. A lua é nova. Temperatura neste momento aqui no centro da cidade na casa dos 21 graus centígrados. São 6:32, 6:32. Atenção para as manchetes da edição de hoje do Jornal da Manhã. Sexta-feira será de risco elevado para temporais e chuva intensa no Paraná, alerta Defesa Civil. Governador do Distrito LD1 do Lions Clube faz visita oficial a São Miguel do Iguaçu. Recicla SMI realiza nova edição neste sábado com troca de materiais recicláveis por vale-compras e de notas fiscais por cupons da nota fiscal premiada. No Jornal da Manhã, em entrevista, Alessandro Cunhaschi conversa com o diretor da Secretaria de Meio Ambiente, Marcos Babinski. No giro policial, foragido da Justiça de São Paulo, investigado pela morte de um segurança e por tentativa de homicídio contra um policial militar, é preso em São Miguel do Iguaçu. Polícia Federal deflagra operação contra o tráfico de drogas e armas e cumpre 9 mandados na região. Jovem de 22 anos é baleado e morto em frente à conveniência. Homem é condenado a 17 anos de prisão por tentar matar companheira após ela decidir terminar relacionamento. Receita Federal apreende 900 ampolas de medicamentos para emagrecimento em encomendas. E ainda na edição de hoje do Jornal da Manhã, esportes. Flamengo acorda no intervalo, vence Del Valle na altitude e encaminha a classificação à semifinal da Libertadores. CBF define ordem dos mandos de campo das semifinais da Copa do Brasil. Estudiantes aciona Conmebol e Memphis Depay pode levar gancho por gesto obsceno em gol do Corinthians na Argentina. Santos aguarda Coutinho nesta sexta-feira para realizar exames e assinar contrato até o fim da temporada. Grêmio terá o retorno de lateral para enfrentar o Vasco neste sábado pelo Brasileirão. Centroavante Sanabria perde espaço no Inter antes do jogo com a Chapecoense amanhã pelo Campeonato Brasileiro. No Jornal da Manhã, loterias, confira os resultados da Quine Mega Sena. 6 horas 35 minutos, 6h35 são estas as manchetes da edição de hoje do nosso Jornal da Manhã. 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
2: Olha, nesta manhã o Paraná segue com áreas de instabilidade, com ocorrência de chuva, raios e forte atividade elétrica em diferentes regiões. A situação é mais intensa nos Campos Gerais e no Norte Pioneiro, mas também há registro de chuva no leste e em municípios do sul do estado. Ao longo desta sexta-feira, a formação de um ciclone extratropical no litoral do Rio Grande do Sul e o avanço de uma frente fria devem aumentar o risco de tempestades severas no Paraná, com possibilidade de chuva volumosa, ventos fortes e descargas elétricas. Olha, o Paraná registrou 2 tornados em menos de 24 horas. O primeiro atingiu Francisco Alves na tarde de quarta-feira e o segundo ocorreu durante a madrugada de ontem, quinta-feira, em Espigão Alto do Iguaçu, onde os estragos foram mais graves. Segundo o CIBEPAR, houve danos em casas, escolas, lavouras e estruturas rurais. Olha, 21 graus a temperatura neste momento aqui na área central de São Miguel do Iguaçu. Vamos para a previsão para esta sexta-feira. Sol, muitas nuvens de manhã, chuva forte à tarde e à noite. Estimado 20 milímetros com 97% de probabilidade. Chuva certa, né? Para esta sexta-feira, com máxima de 31 graus. Para amanhã, sábado, sol com muitas nuvens durante o dia, períodos de céu nublado. Noite com muitas nuvens, sem chuvas, mínima de 18, máxima de 22 graus. Para o domingo, a previsão é de sol com muitas nuvens, com possibilidade de pancadas de chuva à tarde também. À noite, 7 milímetros a ser considerados com 72% de probabilidade para o domingo. 15 de mínima com 21 graus de temperatura máxima. A partir da segunda-feira, começaremos uma semana com tempo bom na segunda, tempo bom também na terça-feira, tempo bom na quarta, tempo bom na quinta, tempo bom na sexta-feira, mas com uma possibilidade de chuva rápida durante o dia. À noite, 9 milímetros a ser considerados com 57% apenas de probabilidade. Olha, para o sábado da semana que vem, sol com muitas nuvens e períodos de céu nublado, também com expectativa de chuva, probabilidade que aumenta, mas a questão milímetros ela diminui, né? 74% de probabilidade com apenas 2 milímetros de possibilidade, tá bem? No domingo, dia 20, nublado com chuva forte durante o dia. À noite, a chuva diminui de intensidade, mas não para. 31 milímetros para o domingo. É, domingo, dia 20, com 76% de probabilidade. Essa é a questão. Tempo para passar a régua. Teremos chuva hoje em São Miguel do Iguaçu. Aliás, com intensidade. 6 horas 43 minutos.
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2: Ibovespa fechou a 188.268 pontos, alta de 1,42%. Dólar comercial fechou a R$ 5,10. Dólar paralelo em Foz do Iguaçu é comprado a R$ 4,90 e vendido a R$ 5,18. Peso argentino em Foz é comprado a R$ 305 e vendido a R$ 277. Guarani, com R$ 1 você compra 1.215 guaranis e 1.130 guaranis equivalem a R$ 1. Poupança rende 0,67% ao mês. 6 horas 44 minutos.
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2: Olha, no fechamento de ontem, quinta-feira, soja valia R$137 a saca de 60 quilos, milho R$58, trigo R$78 a saca. Mercado Comprador, Lar Cooperativa, Boi Gordo Nelore R$349,50, arroba, Vaca Gorda Nelore R$349,50, ou melhor, Vaca Gorda Nelore R$321,50, arroba, Bezerro Nelore Desmame R$17 o quilo vivo, frango R$4,79 o quilo vivo, suíno R$4,43 o quilo vivo, tilápia R$8,69 o quilo, leite R$2,89 o litro. As informações e os preços são do Centro de Estudos Avançados em Economia Aplicada, CPEA. Mercado Agropecuário, próxima edição às 11h40, 6h46.
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2: A demanda por tilápia permaneceu fraca no mercado brasileiro durante agosto e os preços recuaram em todas as principais regiões produtoras, segundo levantamento do CPEA. No norte do Paraná, o quilo do peixe foi negociado em média R$ 10,16, queda de 1,26% em relação a julho. Na região dos Grandes Lagos, entre São Paulo e Mato Grosso do Sul, a média ficou em R$ 9,51, recuo de 2,76%. O frio reduziu o consumo de pescado e a procura dos frigoríficos. A queda continua em setembro. Notícias Agrícolas, próxima edição às 9h40, 6h47.
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2: Quina Concurso 7.114, vamos ao resultado 0521, 43, 51 e 54. Premiação 5 acertos, não houve. Valores estimativa de prêmio agora do próximo concurso a ser realizado nesta sexta-feira de R$30 milhões. Mega Sena Concurso 3.056, vamos ao resultado. Anote 14, 21, 25, 40, 51 e 56. Premiação 6 acertos, não houve ganhadores. Estimativa de prêmio agora do próximo concurso a ser realizado no domingo, 13 de setembro, é de R$85 milhões. 6h48, 6h48. Você ouve no Jornal da Manhã depois do intervalo. Foragido da Justiça de São Paulo, investigado pela morte de um segurança e por tentativa de homicídio contra um policial militar, é preso aqui em São Miguel do Iguaçu. Jovem de 22 anos é baleado e morto em frente à conveniência. Homem é condenado a 17 anos de prisão por tentar matar companheira após ela decidir terminar relacionamentos. 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
2: Olha, 6:54, 6:54, este é o nosso Jornal da Manhã, ao vivo pela Rádio Jornal, agora no FM 104.1. Eu sou o Jones de Souza, cumprimento os ouvintes que interagem pelo Facebook, no chat do YouTube ou no WhatsApp 3565-1033. Olha, deixa o seu comentário, curta e compartilhe a nossa live. Estamos juntos, né? segunda a sexta, das 6h30 às 8 horas da manhã, com o nosso Jornal da Manhã. Daqui a pouco, às 7h30, tem Alessandro Cunhasque com o Jornal da Manhã. Entrevista e, em seguida, o Jornal da Manhã Esportes. Olha, vamos agora com as informações do setor policial. 6 horas 54 minutos.
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Federal deflagrou ontem, quinta-feira, a Operação Emulsões em Itaipulândia e Foz do Iguaçu. Ao todo foram cumpridos 8 mandados de busca e apreensão e 1 mandado de prisão temporária. A operação é um desdobramento de uma apreensão de explosivos realizada em junho em Itaipulândia. Segundo a Polícia Federal, a ação busca desarticular um grupo criminoso investigado por tráfico de drogas, armas e munições aqui na região oeste do Paraná. Um jovem de 22 anos foi baleado e morto em frente a uma conveniência nas proximidades da rodoviária municipal em Céu Azul. A vítima foi identificada como Sadraque Rodrigues da Silva. Segundo informações, ele foi atingido por um disparo na região da cabeça e morreu no local. O suspeito fugiu de motocicleta após o crime. A Polícia Civil investiga o homicídio e busca identificar o autor e também a motivação do crime. Em Foz do Iguaçu, o Tribunal do Júri condenou a 17 anos de prisão um homem acusado de tentar matar a companheira. A condenação foi divulgada pelo Ministério Público do Paraná. Segundo a denúncia, o crime aconteceu em setembro de 2025, dentro da casa onde o casal morava. O homem teria jogado álcool sobre a companheira e ateado fogo nela. Segundo o Ministério Público, o ataque aconteceu depois que a mulher manifestou a intenção de terminar o relacionamento. A pena deverá ser cumprida inicialmente em regime fechado. Olha, uma última informação: a Receita Federal identificou 900 ampolas de medicamentos para emagrecimento escondidas em 10 encomendas. Durante uma fiscalização realizada em um ponto de coleta de um grande aplicativo de compras na internet. Ao todo, 415 volumes foram retidos. Segundo a Receita, até 50% das encomendas podem conter esse tipo de medicamento. As mercadorias avaliadas em cerca de R$500 mil tinham como destino diferentes regiões do país. Olha, ninguém foi preso. O caso será encaminhado ao Ministério Público Federal para análise.

0: 6:58 em São Miguel do Iguaçu.
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0: Olha, interrompemos nossa programação para a transmissão do horário eleitoral gratuito, conforme a legislação eleitoral. Dentro de 25 minutos, voltaremos com o Jornal da Manhã, aqui na Rádio Jornal FM. Bom dia.
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11: Se liga, Paraná, que já começou o Pod 12 RF com Requião Filho e convidados.
20: O papo de hoje tem o futuro governador Requião Filho aqui no estúdio e a futura senadora Gleice Hoffmann direto com a gente pelo celular. E como diz o ditado, primeiro elas.
21: Já de início deixar claro que falar de mulher é falar de um tema amplo, que envolve questões como saúde mental, igualdade salarial, gravidez precoce, presença nas esferas de decisão. É falar de combate à misoginia e à violência e dar respostas concretas para isso.
22: O Paraná hoje, infelizmente, traz números revoltantes, Gleice. Somente em 2025 foram registrados mais de 31 mil casos de agressão e 355 casos de tentativa ou consumação de mortes contra mulheres. 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E vocês me desculpem, eu fico indignado com quem quer relativizar isso. Dizer que a ideologia é mimimi, que ninguém deve meter a colher? Tem que agir sim, buscar soluções, buscar parcerias. O apoio à proteção tem que chegar antes da tragédia.
11: E como o governo federal pode ajudar, hein, Gleice?
21: Ainda como ministro da Secretaria de Relações Institucionais do presidente Lula, tive a responsabilidade de articular com os três poderes a criação do Pacto Nacional contra o Feminicídio, que, entre outros avanços, endurece as medidas protetivas e amplia as redes de enfrentamento. E vejam vocês, o atual governador só aderiu depois da pressão dos paranaenses.
22: Esse é outro motivo da minha indignação, Gleice. Como puderam colocar a vida das mulheres em risco por um capricho político? Vamos rever isso por completo, a começar pela atuação da Secretaria Estadual das Mulheres. A Secretaria vai trabalhar em parceria com o Governo Federal, Pacto contra o Feminicídio, Centros Integrados inspirado na Casa da Mulher Brasileira, mulheres à frente das nossas secretarias e autarquias, hospitais regionais da mulher e da criança. Tem muita coisa para ser feita. E será.
21: E conte comigo nesse trabalho.
11: Falou e disse, minha gente. 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
7: Sete e meia. Atenção, bom dia para vocês. Sou Alessandro Cunhasque, estou chegando com o Jornal da Manhã. Já já, Jornal da Manhã é entrevista. A gente vai falar sobre o Recicla SMI, que está fazendo mais uma vez esse trabalho maravilhoso. Final de semana tem mais uma edição e a gente vai tentar entender como vai ser esse fim de semana. E, enfim, já já a gente vai conversar aqui com o Mabinski, da Secretaria de Meio Ambiente, né? Bom, gente, antes eu quero dar uma passada aqui no Jornal da Manhã, lembrando que a gente segue até às 8 da manhã, também daqui a pouquinho tem o Jornal da Manhã Esportes. Olha, a previsão indica risco elevado para temporais e chuva intensa nessa sexta-feira em diferentes regiões do Paraná. A instabilidade pode vir acompanhada de ventos fortes e descargas elétricas, como destaca o coordenador executivo do CIMEPAR, o Coronel Ivan. Ontem, durante a região aqui, por exemplo, Matelândia foi bastante afetada, chuvas de granizo registradas praticamente em todos os municípios aqui da nossa região. É claro que bem localizada, né? Bem localizada, então, de certa forma, trazendo muitos estragos e muita apreensão, né? O tempo nesse momento, ironicamente, de manhã aqui em São Miguel do Iguaçu, começou com aquela movimentação, dando a sensação que viria mais um vento, mais chuva, mais granizo. Mas agora tem sol, gente. Limpou. A gente consegue ver o céu, tem algumas nuvens, é verdade. Mas o sol está dando as caras. Vamos acompanhar.
9: Para essa sexta-feira, a situação deve se intensificar, com um grande acumulado de chuvas. Já nessa quarta e quinta-feira, tivemos registros de até 70 milímetros de volume de chuva acumulado. Em função disso, os nossos núcleos de atuação regional têm orientado os municípios em relação a todo o estado de atenção e disponibilização dos recursos humanos e logísticos para atendimento à população em caso de necessidade.
7: 7 horas mais 33 minutos e olha o Lions Clube de São Miguel do Iguaçu, que recebeu nesta semana a visita do seu governador. E quem esteve lá foi a nossa repórter Tatiele Schunemann, que traz as informações.
10: O Lions Clube de São Miguel do Iguaçu recebeu a visita oficial do governador distrito LD1, Alessandro Rubim. A visita faz parte da agenda oficial do governador junto aos clubes que integram o distrito. O presidente do Lions Clube do município, Jones de Souza, agradeceu a presença e destacou a importância desse momento.
13: É um motivo de muita alegria. O Lions Clube de São Miguel do Iguaçu hoje fez uma agenda oficial então com o nosso governador e eu confesso que ele é uma pessoa de uma sensibilidade incrível, de uma humildade e de uma sabiência muito grande. Estamos felizes, né? E nos sentindo assim muito realizados.
10: Durante a passagem por São Miguel do Iguaçu, o governador Alessandro também conheceu de perto o trabalho realizado pelo clube e as ações desenvolvidas pelo movimento.
14: Lions Clube de São Miguel do Iguaçu está de parabéns. Ele está atendendo todas as expectativas de Lions Internacional. Dizer que para mim é uma honra, é um motivo de alegria estar no município de São Miguel do Iguaçu, onde cheguei pela manhã, passei o dia todo em visitas muito importantes que aconteceram aqui no município, algumas entidades onde o Lions ajuda a assistir, algumas outras que ajudam o Lions em suas movimentações. Então é um prazer imenso estar aqui e dizer à sociedade, à comunidade de São Miguel do Iguaçu, conte com o Lions Internacional. Então, quando você tiver uma necessidade, você que está assistindo, conhece alguém com uma necessidade, dentro das condições, o Lions Internacional está aqui para servir.
10: Além do encontro com os integrantes do Lions, a programação no município também incluiu uma agenda ao longo do dia. O presidente Jones falou sobre as atividades realizadas.
13: A começar pela Câmara de Vereadores, onde a presidente Juliane Dandolini abriu as portas da casa juntamente com todos os vereadores, numa ação importante onde discutiu muito sobre ações leonísticas. O nosso governador fez questão de estar no condomínio do idoso, né? Ficou muito emocionado com toda aquela estrutura, nessa grande parceria entre o governo do estado e também o governo do nosso município de São Miguel do Iguaçu. Depois, um almoço de confraternização, visitamos o CAPS, onde João Carlos Felisberto passou para a gente todas as necessidades, todas as ações desenvolvidas, né, através do CAPS e também da sua ONG, Vida em Ação. Depois dessa visita, fomos ao terminal turístico Balneário Ipiranga, onde visitamos o Bosque das Lembranças. Inclusive, o nosso governador plantou mudas, né, lá no Bosque da Lembrança, que faz parte também dessa ação global do Lions Club com relação ao meio ambiente. E depois, uma reunião aqui com toda a diretoria do Lions Club de São Miguel do Iguaçu. Falamos para ele de todas as nossas metas, o que temos como objetivos. E também tivemos o jantar festivo, onde comemoramos a estada dele aqui de forma oficial, além de tantas outras autoridades, né, do Lions Club de São Miguel do Iguaçu, inclusive com a nossa presidente da Divisão F, a Aurelinda, né, dando todo esse suporte para nós.
10: A presidente da Câmara de Vereadores, Juliane Dandolini, agradeceu a visita inédita recebida pelo Legislativo.
8: Pela primeira vez recebemos o governador do Lions, que esteve hoje de manhã lá. Alguns vereadores fizeram presente, onde tivemos muitas conversas falando sobre política, trocamos ideias sobre o Lions Club, as ações, que é Lions Club, né? Ele teve, o governador nos explanou muito bem as ações, como que funciona, e a gente fica muito feliz, né, em poder receber aqui no nosso município, que seja sempre muito bem-vindo aqui em São Miguel, as portas estão sempre abertas.
10: A agenda reforça a integração entre os clubes do distrito e também o trabalho voluntário desenvolvido pelo Lions Club em diferentes áreas da comunidade.
7: Obrigado, Tatiele Schunemann, com as informações. Gente, vamos lá então, né? Falar do Recicla SMI. A gente vai fazer a destaque da edição desse fim de semana. Recicla SMI aqui realiza uma nova edição neste sábado, com troca de materiais recicláveis por vale compras e notas fiscais por cupons da nota fiscal premiada. Essa é uma das novidades. Jornal da Manhã entrevista. Vou conversar agora com o diretor da Secretaria de Meio Ambiente, Marcos Babins, que está por aqui. Marcos, muito obrigado pela tua presença aqui no Jornal da Manhã. E vamos lá. Mais um Recicla SMI, imagina a expectativa nesse final de semana. A gente está vendo aí o volume de água subir a cada dia e, se a gente observar, ainda tem muito trabalho a ser feito, principalmente de conscientização. Acho que o maior trabalho que vocês fazem nesse sentido, né, é de conscientização, porque a gente cria um hábito, e um hábito muito positivo.
11: Bom dia, Cunhasque, bom dia aos ouvintes da Rádio Jornal. É um prazer estar aqui novamente, né? Repetindo o assunto, mas como o Cunhasque falou, essa é uma ação que ela é contínua. Nós realizamos essa ação do Recicla uma vez por mês, né? Então ele acontece todo segundo sábado de cada mês, mas nós temos um trabalho diário aí que é de conscientização e do trabalho realmente de botar a mão na massa, de fazer isso acontecer. Nesse último Recicla, agora que foi feito no mês de agosto, né, onde nós tivemos a grata satisfação aí de recolher um volume recorde de, né, de materiais, né, isso demonstra aí que a participação das pessoas ela está aumentando. Então muitas pessoas que ouviram no rádio, que nunca tinham vindo, vieram, e a gente reforça o convite, né, para que essas pessoas venham novamente e que outras pessoas que não tiveram a oportunidade de participar, que venham nesse, para poder acompanhar esse trabalho, que ele é muito importante. são pequenas quantidades que nós tiramos de circulação nesse momento, mas isso é menos material que vai parar dentro do rio, que vai acabar no aterro sanitário, que vai parar em beira de estrada ou em local inadequado, né? Então, a gente reforça realmente esse convite, esse apelo, né, para que a população participe mais, né? Porque se ficar pequeno, a gente vai ampliar, né? Mas nós temos hoje aí toda uma estrutura dedicada à recolha de materiais na cidade, né? Então todo o material ele tem uma destinação e isso é feito no dia a dia. Porém, o Recicla, nós conseguimos dar a oportunidade, além da pessoa trazer o material convencional que ela tem, o reciclável, aquele material eletroeletrônico, aquele que a gente sabe que está ocupando um espaço dentro de um guarda-roupa, dentro de uma dispensa, numa casa, e que ele não tem mais uso, né? Então, reforçamos o pedido e o convite, né, para que o pessoal realmente venha. Se não tem o que trazer, venha ali conversar com a gente, venha trocar uma ideia, porque é muito importante a participação de todo mundo. E isso é feito dentro dessa periodicidade mensal, justamente para dar oportunidade que todo mundo tenha o tempo de organizar as suas coisas e trazer ali para a gente poder dar a destinação correta.
7: Agora, com a nota fiscal premiada, como que vai funcionar?
11: Então, a gente aproveita esse espaço, que é um espaço público, né, um espaço aberto, e também para poder fazer a troca e também divulgar a nota fiscal premiada, né, que é um programa que a Prefeitura Municipal desenvolve junto à Secretaria de Assuntos Comunitários. Essa iniciativa, inclusive, ela foi premiada a nível estadual, né, porque essa nota fiscal premiada, ela é a nota fiscal do comércio de São Miguel, que o munícipe, ele comprando no comércio, ele pega a sua nota e vem e troca por cupons, né? São R$43 mil de prêmio, que é sorteado agora no final do ano, se eu não me engano, e são notas do comércio local. Então, nós aproveitamos a questão do Recicla também para estar divulgando e também trocando, né? Quem tem cupons pode passar ali para trocar os seus cupons, as notas fiscais pelos cupons, né, dessa campanha, que ela é muito importante também, pois ela valoriza o comércio local, né, e a gente vê que muitas pessoas talvez até nem sabem que isso existe, né? Isso também se torna um hábito, beneficia todo mundo, pois o comerciante já paga o seu imposto, né? Então a nota fiscal muitas vezes a gente acaba jogando numa gaveta, até jogando fora, mas ela pode ser trocada por cupons aí que você pode, quem tiver mais sorte vai ganhar prêmio ainda no final do ano.
7: Sábado começa que horas, Valinski?
11: Então, nós estamos aí a partir das 7h30 já nos mobilizando, né? A equipe já vai estar à disposição. A gente fica das 7h30 aí até as 11h30 recebendo material, pesando, né? E aquele pessoal que trouxer material que pode ser trocado por vale-compra na feirinha, a gente também vai estar disponibilizando, que daí entra plástico, vidro, papelão, metal, né? Esses materiais a gente acaba remunerando aí, e o pessoal acaba indo na feirinha e trocar pelos materiais que estão disponíveis lá. Então, quem não participa ainda, venha conhecer a iniciativa. Nós temos pessoas que são clientes fiéis aí, todo Recicla eles estão lá. E a gente agradece isso, e para que mais pessoas venham fazer. Só para, né, para encerrar, né, até o Cunhasque comentava aí no início, a questão da educação, né? Só comentando, eu tive a oportunidade nesses dias aí de participar de uma tipo de um encerramento aí de uma atividade ali na Escola José Francisco, que a professora Andréia Antunes desenvolveu, de educação ambiental. Então, assim, isso nos deixou muito, muito felizes, porque ali são crianças de 8, 9 anos, até menos um pouco, talvez, que estão já conscientes da sua função com relação, sabendo o que é reciclável, sabendo como separar, como destinar, e esse é o caminho, pois o nosso desafio hoje para aquilo de recolha de material é a separação, e isso é uma coisa que vai ter que ser feito pelo morador. Então esse processo ele começa na nossa casa e vai terminar lá no aterro sanitário, mas nesse meio tem muita coisa que ainda pode ser melhorada. Então nós estamos lá à disposição para poder orientar, para poder dizer da maneira mais correta a ser feito, e qualquer dúvida a gente está à disposição.
7: 7 horas mais 44 minutos, eu vou fazer só um intervalo, vou voltar na sequência com o Babinski, porque a gente vai... Eu gosto de dizer assim, é importante falar o óbvio, né? A gente fala material reciclado, mas o que é recolhido no Recicla SMI? O que eu posso levar? É interessante, Babinski, que quanto mais a gente repete, mais tem gente com dúvida, né? Porque sempre aparece gente com dúvida. E não precisa ter constrangimento nenhum de ter dúvida, de não entender. O importante é cumprir a missão. Chegar lá e levar o que é correto, né? Pra, dentro da proposta do Recicle SMI. E o Babinski falou uma coisa que é fundamental, né? O trabalho na educação, na formação dos mais jovens é fundamental para a gente ter uma sociedade melhor. A educação ela é o caminho para tudo, né? Para tudo. Eu brinco, são mentes que estão novinhas, fresquinhas, aprendendo o que é certo, aprendendo o que é errado, aprendendo principalmente a diferença entre compromisso e dever, né? O que é dever, o que é compromisso? O que é ser cidadão, isso tudo é fundamental. Então, nesse processo de formação, incluir a educação, ela é fundamental por isso, por conta dos próximos cidadãos que vêm aí, e eles têm que estar preparados para o mundo, porque o mundo está cada vez mais cheio, né? Cada vez menos espaço. E isso significa mais lixo, mais movimento. Então, outro dia eu estava vendo um documentário da China, né? A China praticamente não tem mais lixo, né? Ela está transformando lixo em energia. E a demanda agora precisa de mais lixo, porque já conseguiu resolver muitos problemas. E a gente, como país, né, no modo geral, a gente está muito atrasado nesse aspecto. Posso trazer outros exemplos aqui de como é feito em outros países mais desenvolvidos e como que poderia ser melhor aproveitado. Esse exemplo do Recicla SMI em nível de país é uma agulha, mas é muito legal o que está sendo feito aqui em São Miguel do Iguaçu e promovendo, né, incentivando. Rápido intervalo, a gente já volta para comentar tudo, todas essas questões. E fica rapidinho, se tu tiver alguma dúvida, 3565-1033, manda aqui no WhatsApp. É só o tempo do intervalo, a gente já volta.
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0: 7 horas mais 53 minutos, 7h53, esse é o nosso Jornal da Manhã, Jornal / Jornal da Manhã Entrevista. Estamos recebendo aqui o diretor da Secretaria de Meio Ambiente, Marcos Babinski, e estamos falando de Recicla SMI, que vai realizar uma nova edição neste sábado, troca de materiais recicláveis por Vale Compras e também de nota fiscal por cupons da nota fiscal premiar. Babinski, eu falava antes do intervalo sobre o óbvio, né, que tem que ser falado. Que materiais são recolhidos no Recicla SMI? Dá para ter alguns exemplos para a gente?
1: Então, vamos falar do que não podemos trazer, que é mais fácil, que a lista fica melhor. Mas vamos focar também no que pode. Então, o que, que nós não recebemos? Material de grande volume, tipo móveis usados, tipo sofá, guarda-roupa, a gente não recebe ali. Resto de material de construção também não. Então, o que, que é receber? Ah, outra coisa também que é importante citar: vidro temperado, aquele vidro de blindex, aquele vidro de janela, a gente também não recebe porque ele tem uma destinação adequada. Lâmpadas também, as lâmpadas fluorescentes e tal, essas aqui o comércio local e muitos locais têm postos de recebimento também, por se tratar de material com resíduo perigoso, né? Então, esse material pode ser destinado no, talvez, onde você comprou. O que, que a gente recebe? Pilha, nós recebemos, damos a destinação correta. Os eletroeletrônicos em geral, aí micro-ondas, rádio velho, videocassete, para quem não for relíquia, pode trazer ali. Né? Hoje a gente compra muita coisa que tem uma vida muito curta, né? Então aqui a gente recebe e dá a destinação correta. Esses materiais a

0: o que estiver sendo comercializado ali. Todos os comerciantes recebem e depois a gente troca com eles por dinheiro, dinheiro real. Tá? Então isso é feito também em parceria com o pessoal da feirinha, para que a gente possa dar uma movimentada na feirinha também com isso. E quanto mais gente trouxer, você vê que a cadeia ela é completa. Né? Nós tiramos material da rua, nós damos a destinação correta e fizemos a feirinha de São Miguel também girar um pouco mais. Então a cadeia se fecha aí, né? Então esses materiais que você tem em casa, você pode estar trazendo, a gente vai estar ali para receber. Como tem uma previsão de tempo, a gente não dá para confiar hoje, porque nós estamos num período de mudanças muito bruscas, mas já fizemos aí recicla, mesmo com o tempo, com garoa. Caso chova na hora, a gente vai estar aqui na parte de baixo aí da prefeitura, ali é coberto, então o pessoal tem acesso. Né, pode chegar também, mas a previsão amanhã não é chover, então a gente imagina que vai ser um dia bem proveitoso, um dia com vamos poder ter um trabalho, vamos dizer assim, um trabalho bem facilitado sem chuva, né, sem ter que correr em cima da hora. Então reforço o convite, pessoal, venha. Quem não tem material e separado, venha aí para conversar com a gente, venha para trocar uma ideia, tirar suas dúvidas também, porque esse trabalho ele não para, ele não pode parar. E nós queremos sim que ele continue crescendo, se desenvolvendo, para que nós possamos ter menos problemas em relação a não recolha de materiais aí na rua, né? E que esses materiais não sejam colocados aí em locais inadequados, pois muitos deles têm risco à saúde, muito material de eletrônico tem vidro, pode quebrar, pode machucar alguém, e o local disso correto é na reciclagem, não é em beira de estrada, em beira de rio, né, como a gente tem visto por aí. Então a gente reforça o apelo para que a população realmente colabore. Isso é um trabalho que é feito para que nós possamos acelerar esse processo, né, para que realmente isso deixe de incomodar na sua casa e vá para o local correto e a gente consiga dar a destinação correta para esse material.
1: Bom, só para fechar, Babinski, nosso tempo já está bem curto, mas eu vou resumir aqui, agradecer o Vilmar, que mandou um áudio, vou resumir aqui o que ele colocou. Obrigado, viu, Vilmar, que é um assunto que mais para frente a gente pode discutir com mais tranquilidade e entender também sobre a questão de SCAT, né? O Babinski já comentou aqui, o pessoal confunde muito, traz muito móveis. Às vezes tem dificuldade, a gente já conversou outro dia sobre a questão dos galhos, né? Esse é um assunto que geralmente o pessoal acaba não entendendo o cronograma, enfim, e ele pergunta exatamente isso para o futuro, para esse destaque, se esses descartes de materiais, galhos, sofás, etc., vai além do cronograma, tem um planejamento, algum projeto em mente, alguma coisa, porque pelo volume, acho que até pelo volume, pela estrutura na verdade pelo volume que existe hoje, existe uma demanda que vocês acreditam que já estão sofrendo com ela, né?
0: É exato, quando a gente fala hoje em material vegetal, galho, resto de jardinagem, nós temos um cronograma muito bem montado e que nós podemos garantir que está funcionando muito bem. O que nos atrapalha um pouco agora é quando chove, mas fora isso ele funciona muito bem e nós conseguimos estar dando a destinação correta, né? Quando nós falamos em materiais volumosos, né, existem projetos, existem ideias, porém nós dependemos de licenciamento. Nós não podemos simplesmente receber esse material sem ter uma destinação correta. Então muitas coisas hoje têm logística reversa. A gente sabe que espuma tem, até móveis já tem alguma coisa que tem logística reversa, porém ela não é fomentada e ela não funciona da forma correta. Então acaba ficando a cargo do município resolver, né? Nós temos feito, a prefeitura tem feito ações, mas eu sei que pelo volume, muitas vezes acabam não atendendo toda a necessidade no momento em que ocorre, né? Mas nós temos projetos futuros aqui para resolver isso de forma definitiva, né? Só que, lógico, dependemos de um projeto muito bem montado, da busca de recursos e também do licenciamento ambiental correto. Pois de nada adianta você tirar da rua e amontoar em algum depósito sem dar a destinação. Isso também é problema e depois vai cair para o município também. Então o que a gente pede é que a população colabore, que ela separe o máximo possível.

0: os materiais que ela vá destinar na rua, é, para que isso favoreça a recolha, né? Nós temos, às vezes, madeira que o pessoal joga, que pode ser usada até como lenha, pode ser consumido mesmo pela população, e que às vezes vai para a rua e acaba criando entulho. E aí, infelizmente, tem pessoas que vejam um monte e acabam aumentando um monte, né? Mas isso é uma coisa que está... A gente sabe dessa situação, nós temos consciência disso e estamos buscando a solução. Porém, ela depende de diversos fatores, inclusive a questão legal, que ela precisa ser respeitada, pois de nada adianta eu tirar da rua e botar em um local, amontoar isso, que vai criar um outro problema maior lá.
1: Fabinski, obrigado. Um grande abraço.
0: Agradeço e até a próxima.
1: 8:02, só para destacar, gente, que ontem tivemos um jogo pela Copa Libertadores da América. Vai ser difícil imaginar que não vai ter final brasileira de novo, né? Porque o Flamengo, lá na altitude de Quito, bateu o Independiente Del Valle pelo placar de 2-0, Bruno Henrique e Léo Pereira. E olha, o primeiro tempo do Flamengo, assim, bem mais ou menos, né? Na etapa final, o Flamengo mostrou a força, o gol do Bruno Henrique é uma pintura. Parece um gol de futsal, assim, pela jogada trabalhada, Flamengo 2-0. Hoje já tem Brasileirão, hein? Tem Curitiba e Atlético Paranaense, às 9:00 hoje, pela Série A do Brasileirão. Amanhã, 16:00, Atlético Mineiro e Fluminense, Grêmio e Vasco, 17:00, Chapecoense Internacional. Esse pode ser o último jogo do Pezzolano. Foi feita uma operação para manter o Pezzolano até essa partida. Vai ter muita coisa acontecendo. Na Série A ainda no domingo, 2 jogos, 16:00, Mirassol e Vitória, Flamengo e Corinthians. Segunda-feira, mais uma partida, Bahia e Remo, às 20:00, pelo Brasileirão. Na sequência, eu tô voltando com a Tatiele, hein? Com o Papo 104, não sai daí.
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1: 8:05.
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16: Bora, gente, 8 horas, 10 minutos, começando mais uma sexta-feira, tamo juntos por aqui, esse é o Papo 104.
17: Alessandro Cunhaski.
16: Muito bom dia pra vocês, comigo também.
17: Tati Schunemann.
16: Bom dia pra você, Tati.
18: Bom dia, Cunhaski, bom dia, gente querida da Jornal.
17: Bom dia!
18: E por aí, tudo bem? Tudo certo? Tudo na boa? Tudo suave? Sextamos! Diferente de ontem, hoje tem um solzinho e muito vento também.
16: Sol aparecendo depois de uma noite, uma madrugada assim, que bastante movimentos climáticos. Mas a gente quer saber de você o que tem pra hoje, hein? O que tem pra hoje? O que tá na agenda aí pra essa sexta-feira? É trabalho, é entretenimento, é churrasco, enfim, manda aí pra nós pra participar e interagir.
18: Nosso WhatsApp sempre liberado pra você é o 356-510-33.
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8: 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O que dizem os astros para Áries, Touro, Gêmeos e Câncer?
9: Áries. Dia de foco no trabalho e de colocar as pendências em dia, com chances de conquistar um novo emprego. A energia de recomeço inspira autocuidado e melhorias na rotina. No amor, prepare-se para novidades e encontros especiais à noite. A cor para hoje é o branco. Ótimo dia para dar o próximo passo nos seus projetos e esperar boas notícias no trabalho ou com clientes. Cuide da sua saúde adotando hábitos mais equilibrados. No amor, a paquera fica favorecida e pode se transformar em algo especial. A cor para hoje é o rosa. Gêmeos. A lua em virgem incentiva a organizar a rotina e ajuda a resolver assuntos familiares com calma e delicadeza. A sorte chega à noite para quem tiver paciência, então vale esperar o momento certo. No amor, deixe o passado para trás e prepare-se para surpresas. A cor é o lilás. Coloca ideias em prática e aproveite as oportunidades de sucesso. Reavalie o passado, tome decisões importantes e busque equilíbrio em casa. No amor, um gesto simples pode abrir portas para encontros e conversas que fortalecem relacionamentos. A cor é o violeta.
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2: 8h24, ao sol aparecendo em São Miguel do Iguaçu, sol brilhando mais uma vez para a SEMA, Clínica de Especialidades Médicas Arai, tem 35 anos de história, cuidando das mulheres de São Miguel do Iguaçu e região do acompanhamento ginecológico ao pré-natal. 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E olha, a nossa interativa de hoje para você participar. E aí, o que, que você tem programado para esta sexta-feira? Quem quiser participar, Tati...
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2: Boa! 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Vamos que vamos então, chegando Zezé de Camargo e Luciano.
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9: Signos do zodíaco.
8: O que dizem os astros para Leão, Virgem, Libra e Escorpião?
10: Leão. Dia de renovar energias e começar novos projetos, impulsionado pela lua na casa da fortuna. No amor, deixe velhos dramas para trás e aproveite o momento para fortalecer os seus sentimentos ou até assumir um compromisso. Aproveite a noite para conversar. A cor é o amarelo ouro.
9: Virgem.
10: Dia de atenção aos detalhes financeiros e de cuidar do seu bem-estar. Aproveite para organizar suas contas e relaxar, priorizando sua saúde física, mental e emocional. No amor, chance de uma mudança é grande e o seu charme fica em alta para conquistar alguém especial. A cor é o azul. Ótimo momento para refletir sobre sua carreira e agir nos bastidores, mantendo foco nos detalhes importantes. No bem-estar, reserve um tempo para cuidar de si. À noite, com a lua no seu signo, seu amor próprio ganha força. No amor, é ideal para apostar na sedução. A cor é o azul esverdeado.
9: Escorpião.
10: Boas conversas e amizades verdadeiras ficam em evidência com encontros íntimos à noite. Aproveite para renovar sua energia, eliminar o que não serve e investir em cuidados pessoais. Suas esperanças amorosas se renovam com possibilidades de encontros especiais. A cor é o cereja.
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26: Bora, gente, vamos lá, Papo 104, seguindo 8 horas mais 38 minutos, 8h38, hoje é dia daquela passada também do Ideal Supermercado, sexta do Hortifruti. 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Não perde, não perde não, hein? O Tati, a nossa interativa.
10: O que tem pra hoje, pra essa sexta-feira, hein? O que, que vocês estão planejando? Manda aqui no nosso WhatsApp 356-510-33. Mandar um bom dia especial pra Neide, que tá ligadinha aqui na programação da Rádio Jornal. Tá em processo de download ainda. E a Islanda participando aqui com a gente. O que tu tem pra hoje, minha amiga?
27: Bom dia, Alessandro, bom dia, Taisiel.
10: Opa, saúde.
27: Então, pro almoço hoje vai ser um feijãozinho, uma arroz, franguinho, uma saladinha. Beleza? Um bom dia abençoado para vocês.
10: Ó, o cardápio da Islanda para essa sexta-feira tá no capricho, hein? Um abração, Islanda! 356-510-33 para você participar e interagir aqui com a gente também.
26: 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Bora! Tá chegando Gustavo Lima e Panda!
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14: O que dizem os astros para Sagitário, Capricórnio, Aquário e Peixes?
15: Sagitário.
16: Dia de foco e organização no trabalho, revisando objetivos e explorando novas oportunidades para impulsionar a sua carreira. Na vida social, amplie seus contatos e aproveite as opções de diversão à noite. No amor, chances de renovar o relacionamento ou encontrar alguém especial no seu grupo de amigos. A cor é o branco.
15: Capricórnio.
16: Ótimo momento para inovar na carreira, seja com uma novidade ou investindo no seu crescimento. Cuide da sua mente com atividades que renovem suas energias. No amor, foque em entender seus desejos e se abrir para novas possibilidades. A cor para hoje é o azul. Aquário. Dia de organizar suas finanças e colocar tudo em ordem. Uma mudança de ares vai renovar o seu astral e abrir espaço para novas experiências. No amor, atenção aos detalhes pode fortalecer vínculos ou abrir portas para uma paixão. A cor é o prata. Peixes. Dia promissor para novas oportunidades no trabalho, especialmente com parcerias que podem impulsionar os seus planos. Aproveite para organizar as finanças e explorar novas ideias. No amor, a energia fica em alta para novidades. A cor para hoje é o azul royal.
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9: Bora, gente! Ó, 8 horas mais 54 minutos. 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Para quem quiser participar, Tati.
10: O que tem para hoje, hein? O que você está preparando para essa sexta-feira, para esse final de semana, hein? Manda aqui no nosso WhatsApp, bora bater aquele papo, que é o 356-510-33.
9: 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Sextou? Tem que ter amadão, né?
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1: Na Jornal FM, 8 horas e 59 minutos.
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1: Eleitor não poderá levar no celular a cabine de votação.
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1: Sexta-feira, 11 de setembro de 2026. Estamos no inverno brasileiro. 104 informa. 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Atenção, eleitor. 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Antes de votar, o eleitor deverá desligar o aparelho e deixá-lo no local indicado pela mesa receptora. O celular ficará sob responsabilidade da equipe da sessão e será devolvido depois da votação. Quem se recusar a entregar o aparelho não poderá votar naquele momento e a ocorrência será registrada em ata. 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
1: O Grêmio entra em campo neste sábado às 16h contra o Vasco, na Arena pelo Campeonato Brasileiro. O time gaúcho começa uma sequência de 8 jogos antes da semifinal da Copa do Brasil contra o Atlético. Depois do Vasco, o Grêmio enfrenta o Botafogo, Palmeiras, Remo, Internacional, Cruzeiro, Coritiba e o Atlético Paranaense.
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3: Vamos, gente! 9:07, 9:07, papo 104. E o sol dominando, né? Temperatura bem agradável, hein? 22 graus, umidade relativa do ar bastante alta, 93%. 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Bom, a nossa interativa de hoje, Tati.
4: O que você está preparando para essa sexta-feira, para esse final de semana, hein? Já tem alguma coisa em mente? Conta aqui pra gente no 3565-1033. Bora que esse homem tá preparando aqui, hein?
5: Bom dia, Piazinho da Glória.
3: Fala, Guela.
5: Bom dia, Tatiel, tudo bem
4: bom
5: com vocês?
4: Bom dia, tudo bem contigo?
5: Conhece programação. Oi. Pro final de semana aí. É, vai ser uma reunião entre os amigos, né? Onde vai rolar muita discussão. E alguma desavença, né?
4: Uma desavença.
5: Que não será resolvido na hora. E introduzir um pouco de etanol no sangue.
4: Vitamina.
5: Resumindo, vamos jogar bocha.
4: Ó, programação especial aí do Guela, então, um bom jogo pra vocês, hein, que essa reunião acrescente muitas pautas, muitas demandas também, e que a vitamina faça bem aí no organismo, do modo
3: falando
4: total.
3: Falando em vitamina, Guela, do que é feito a farofa lá, hein? Curte bastante, crocante, saborosa, com aquela carninha, nossa senhora, combina demais. Me lembrou aquelas farofas mineiras, sabe? O pessoal faz lá tudo invocado. Conta pra nós aí, manda aí qual que é. Pode contar o segredo ou não? Eu não consegui identificar a crocância. Se é uma técnica ou se é... às vezes tinha alguns pedacinhos, lembrava o torresminho.
4: Farofa crocante do Guela.
3: Boa, hein? Parabéns, cara. Parabéns. Tem gente que tem a mão, né? Sabe como que faz, né?
4: Tem os Paranauê.
3: Isso.
4: Um abraço pra Maria lá da Aurora, que tá ligadinha aqui na programação da Rádio Jornal também. E já já eu volto com mais.
3: 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Bora, Marília Mendonça!
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6: Vamos lá, gente, 9 horas mais 23 minutos, 9h23, esse é o Papo 104 junto com você nessa sexta-feira. E aí, o que, que tem na programação de hoje? Manda pra nós, participa, interage, bora aproveitar, gente, ó. 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Vamos lá, Tatizinha.
7: O Guela falou que para esse final de semana tem uma reunião, né?
6: Uhum.
7: Um encontro, uma reunião com várias pautas, enfim.
6: Isso, brigas. Me lembrou bastante o Clube da Luta, né?
7: Aí a Gi mandou assim, ó. A reunião do Guela vai ser assim, ó.
8: Hoje é sexta-feira! E prometi, gurizada, não proxemo, sexta-feira! Dia de dar tiro, de brigar, uma confusão, vomitar, remédio pra dor de cabeça, assinar B.O., mulher reinando em casa, telefone que não pega, desligado, quer separação,
7: meu Deus,
8: de novo, sexta-feira, dia mundial da confusão.
7: Rapaz, se for desse nível aí, vai dar ruim.
6: Meu Deus do céu.
7: E aí a gente começou do nada a falar de farofa, né?
6: Farofa.
7: Farofa. Aí a Denir, uma contribuição importante aqui pra gente.
9: Oi, bom dia, Tatiele, Cunhaspe.
10: E a todos.
7: Bom dia, Denir.
10: Estão ouvindo a Rádio Jornal.
6: Bom dia.
10: Você tava falando da farofa crocante. Eu faço com aquela proteína de soja. Você compra aquela proteína de soja e dá uma torrada nela. E daí põe dentro da farofa. Daí
7: olha,
10: fica aquelas bolinhas crocante. Fica uma delícia.
7: Não sabia dessa, hein?
6: Também não.
7: Proteína criativo, de soja. Criativo. Gostei, Daniel. Proteína de soja.
6: E nutritivo também, né?
7: Pois é, não sei se combina muito comigo, né? Porque minha cabeça pensa em torresmo, mas tudo bem.
6: Também tem proteína e também é nutritivo.
7: Gostei, hein, Daniel, dessa opção. Nosso WhatsApp 356-510-33. Já eu volto com a Neide e com o Expedito também.
6: É, e deixa eu te falar, não tá fácil ultimamente a gente fazer aquele programa de final de semana, porque as coisas, as pessoas têm o hábito de mudar de nome, dar uma gourmetizada naquilo que era bom, barato e acessível, né? Sabe a ponta de peito? A carne, uma carne assim de entrada, né? Uma carne fácil. Agora se chama Briggs.
7: Quê?
6: Briggs.
7: Eu não sei nem falar isso. Como que eu chego na SOG e peço isso? E,
6: pois posso
7: me ver um Briggs? Assim.
6: Aí, assim, o A100 agora é Denver Steak.
7: Meu Deus,
6: A100, gente. A gente comprava, eu quero A100, né? Denver Steak. Me deu um Denver Steak. Aí você vai lá comprar aquela costela com contrafilé, né? Famosa. Tá. É o Tomahawk agora. Tomahawk. Aí tem a paleta, né? A paleta mais comum que essa. Agora é o Flat Iron. Filé de costela, gente. É o Prime Rib. Oh, que chique, hein? E o contrafilé é o New York Strip.
7: Meu Deus, gente,
6: isso, né? Aí você sabe, né? 3 vezes o valor, né? Pra fazer, não, gente, eu quero uma pontinha de peito aí, bem tranquila, bem suave, né? Gente, vamos lá então, ó. 9:28, 9:28, já pra gente embalar nesse modão a estilo ponta de peito, tem Leonardo e Eduardo Costa com passe livre. 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
17: Arroz brasileiro enfrenta pressão de custos e perde competitividade. Excelente manhã de sexta-feira, você conhece que Tatiele aos ouvintes do Papo 104. O próximo governo terá o desafio de melhorar as condições para a produção e industrialização do arroz no Brasil. O setor enfrenta margens apertadas, crédito caro e forte concorrência de países vizinhos, principalmente o Paraguai. Entre as principais demandas estão juros menores no crédito rural, melhorias na logística, abertura de novos mercados externos e fortalecimento do seguro agrícola. Representantes do setor também defendem maior segurança tributária e jurídica. A avaliação é de que reduzir custos será fundamental para manter a produção brasileira competitiva. 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Com informações, Luiz Henrique para 104.
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6: Gente, 9h39, vamos que vamos, é o Papo 104, sexta-feira bonita, hein? Dia ensolarado, nem parece que deu vento, granizo, chuva. É um dia maravilhoso hoje pra assar um prime rib.
28: Falando nisso, o Marino mandou uma mensagem aqui. Punhasque, como chama carne moída nesse linguajar novo?
6: Ground beef. Peça o seu ground beef.
28: Como que é?
6: Ground beef.
28: Imagina um pouco desse paranaense aí, desse earth.
6: Aham, ground beef.
28: Ground beef.
6: Agora, ground beef. Se você for um pouco mais sofisticado, né? Um pouco mais sofisticado, assim, né? Puxando pro francês, que aí você vai. Você pode pedir seu steak tartare.
28: Ah, pede um boi ralado que é mais fácil.
6: Daí é feito com carne crua, né? É parecido com a carne de onça, né?
28: Ai, Capitão Marino, então, ground...
6: Ground beef.
28: Ground, ah, muito...
6: Tem que fazer o biquinho, ó, ground beef.
28: Ah, nossa interativa de hoje é qual sua programação pro final de semana, né? Hoje é sexta-feira, tá bonito o dia e claro, claro a participação dele, né? Mas olha o que o homem tá programando.
29: Bom dia, para esse final de semana tem um programa bom. Vai ter arremesso de sogra nas cataratas, oportunidade única, quem quiser... Leva a sogra e a pincha lá, porque a minha já foi.
28: A minha já foi.
29: Arremesso de sogra.
28: Oh. Meu Deus do céu, homem.
6: Quem que é?
28: É o Expedito.
6: O Expedito, tem licença ambiental pra isso?
2: sabe que vai poluir as cataratas ali, né?
28: Mas só larga a onça no mato também, não precisa jogar lá na água, larga a onça no mato.
2: A minha segunda dúvida, Expedito, vai ser com barril ou sem barril? Tem duas apostas, né? Não pode ver qual chega primeiro. Né?
28: Ah, mas a minha sogra vai chegar lá, vou jogar no mato mesmo, lá é lugar das cobras. Ai, ai, o Cunhas que falou ali, né, previsão de chuva e tal, não sei como que tá pra hoje, mas sempre tem recados importantes no grupo, né, mas a gente sempre também tem que ficar atento às fake news, aos burburinhos que surgem por aí.
3: E o pessoal do grupo, pesado, eu quero transmitir um alerta da Defesa Civil, que ela ligar pra mim e me colocar nos grupos, né.
28: Claro, você, né.
3: Pra não ficar na casa agora depois do meio-dia, que tá meio perigoso por causa da chuvarada. Tá bem perigoso, então é pra se abrigar nos bar. Falaram assim, pra nós, pra me avisar o pessoal do grupo pra nós ir pro bar depois de meio-dia.
2: Tá pra certo.
3: Se abrigar lá. Tá. Beleza? Certo. Que ficar na casa é perigoso, então não fique na casa. Não arrisquem. Beleza, pessoal?
2: Não dá pra arriscar.
3: Muito obrigado, atenção de todos aí.
28: De nada, de nada.
4: Espere com paciência. 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
28: Gente do céu, olha o nível, né? Olha o nível que vira o ser humano.
7: Pé de cana, é isso que você é, miserável. Pé de cana, miserável. E a cachaça vai te matar se você não se converter.
28: Meu Deus do céu, calma, gente, calma, que vocês estão com os ânimos tudo à flor da pele. A Suelen, lá da Arte Lip, sobre o final de semana, poderia não chover.
2: Uhum.
28: Pra dar uns rolê de moto. Aí sim, hein? 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Se molha, mas a moto vai ficar nos trinques, né?
2: 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Dito isso, Tatizinha, para fechar,
28: a participação da Neide.
8: Bom dia, Tatizinho e Cunhaço.
28: Bom dia, Neidezinha. Opa!
8: Eu tô fazendo um faxinão na casa.
28: Olha, só aproveitando.
8: Aproveitar que choveu bastante, né?
28: Tá certo, né?
8: Tô dando uma geral aí. Porque tinha muita umidade, né? Daí faz muita lambança.
28: Verdade, fica tudo melequento.
8: Aí. Sobre cardápio, é só final de semana.
28: Oxi!
8: La manhana.
28: Ah.
8: E domingo.
28: Sabadão.
8: Por causa que o homem não vem almoçar em casa também, daí só eu sozinho, não tem graça alguma.
28: É ruim, né?
8: Beleza?
28: Beleza.
8: Deus que abençoe vocês grandemente.
28: Amém, a ti também, Neide. Deus te abençoe. Cozinhar pra uma pessoa realmente é chato, né? Não gosto. Já já a gente volta com mais.
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2: Vamos, gente, 9h54, já vai estar chegando aí o Padre Reginaldo Manzotti com o seu programa Experiência de Deus. Antes, a gente atende as últimas por aqui.
3: A Maria, falando que para esse final de semana, hoje ela vai aproveitar o dia de sol, embalando aí junto com a Neide, né, Neidezinha, que tá na faxina, e a Maria também vai pegar o embalo aí do bar e da vassoura.
2: 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Bora! Daqui a pouco, às 11 da manhã, a gente tá de volta, Tati.
3: A gente tá de volta para bater o papo aqui na 104.1, falando aí qual é a programação para o final de semana, que promete.
2: Enquanto isso, eu vou nesse intervalo agora, enquanto ouço o Padre Reginaldo Manzotti, eu vou escolher se eu vou levar um Prime Rib.

0: Obrigado!
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Louvado seja nosso Senhor Jesus Cristo, para sempre seja louvado, queridos irmãos e irmãs. É sexta-feira, é a misericórdia divina. Misericórdia divina que brota do seio do Pai. Eu confio em vós, misericórdia divina, fonte de milagres e prodígios. Eu espero em vós. Queridos filhos e filhas, nós estamos no oitavo dia da exaltação da Santa Cruz. Na tua cruz, eu coloco a minha cruz. Leve a sério esta novena, exaltação da Santa Cruz. Eu quero saudar a todos, a partir da Rádio Evangelizar, de onde tudo começa. As rádios irmãs, cujos nomes cito neste momento. Saúdo a você pela TV Evangelizar, sinal digital em todo o país, em várias cidades, canal aberto, pelo YouTube, Padre Manzotti Oficial,

0: Todos os aplicativos da Associação Evangelizar é preciso. E todas as plataformas digitais. Saúda você e convido você a rezar. Vamos juntos? Nós estamos reunidos. Em nome do Pai, do Filho e do Espírito Santo. Amém. Naquele tempo, Jesus contou uma parábola aos discípulos. Pode um cego guiar outro cego? Não cairão os dois no buraco? Um discípulo não é maior do que o mestre. Todo discípulo bem formado será como mestre. Porque tu vês o cisco no olho do teu irmão e não percebe a trave que há no teu próprio olho? Como podes dizer a teu irmão, deixa-me tirar o cisco do teu olho, quando tu não vês a trave do teu próprio olho? Hipócrita! Tira primeiro a trave do teu olho, e então poderás enxergar bem para tirar o cisco do olho do teu irmão. Senhor, a tua palavra ecoa e nos questiona profundamente. Somos rápidos em julgar, em colocar o dedo em riste para apontar as falhas de nossos irmãos, os erros de quem convive conosco. E somos hipócritas, é verdade, porque estamos cheios de defeitos. Mas quando se trata de nós, não somos rapidamente, nos auto-justificamos. Perdoe-nos, Senhor. E nós clamamos a tua infinita misericórdia. A misericórdia que vem das cinco chagas de Jesus. Primeiro, a misericórdia sobre nós. Mas antes de tudo, pedimos, dai-nos consciência de nossos pecados. Eu vou repetir. E é uma oração muito importante. Dai-me consciência dos meus próprios erros. Dai-me, Senhor, este desejo de santidade, de buscar mais, buscá-lo mais, vivê-lo mais. Peça isso com humildade, consciência dos pecados. Não pode haver perdão se não houver arrependimento. E talvez, creio piamente, que se experimentarmos a misericórdia de Deus em nós, que nos ama, que nos perdoa, poderemos ser misericordiosos com os outros. Talvez nos falte esse processo de amorização em Deus. Sentir este amor, mas não é um amor gratuito. De Deus é gratuito, mas em nós, quero dizer, ele tem que provocar mudança. O amor é exigente, pela natureza do amor. Senhor Deus, pedimos a tua infinita misericórdia, infinita, sobre aqueles que mais precisam agora. Reze comigo, ajude-me a interceder. Senhor Jesus, nós te pedimos por aqueles que estão doentes, por aqueles que estão hoje chorando, enlutados, e há muitas formas de luto. Há várias formas de luto, Senhor. Nós rezamos por aqueles que estão abatidos, depressivos. Rezamos por aqueles que estão nas salas cirúrgicas. Não importa o procedimento. Aqui se trata de rezar por eles, por elas. Te pedimos, amado Deus e Senhor, misericordioso. Nós te pedimos pelas pessoas que estão encarceradas, presas. Te pedimos, Senhor, pelas pessoas que estão desempregadas e estão desiludidas com a vida. Senhor Jesus, haja na vida desta pessoa que hoje, em plena sexta-feira, teve uma semana difícil, pesada. Está me acompanhando agora, mas está com o peito apertado, uma angústia presente. Senhor Jesus, nós te pedimos e clamamos por aqueles que estão lutando para sair do alcoolismo. Deus Santo, Deus Forte, Deus Imortal, tende piedade de nós por aqueles que estão mais um dia sem álcool, que estão lutando contra o tabagismo, contra o alcoolismo. Senhor Deus, pelos casais que estão por separar, que não o façam antes de que a tua graça restaure na verdade. Deus Santo, Deus Forte, Deus Imortal, tende piedade de nós e do mundo inteiro. Deus Santo, Deus Forte, Deus Imortal, tende piedade de nós e do mundo inteiro. Amém. Filhos e filhas, nós só começamos o programa. Nós temos muito ainda. Nós temos a leitura orante e hoje eu vou fazer um salmo. Porque eu quero começar segunda-feira algo novo. Perdão, amanhã algo novo. Chamo você para as partilhas de vida. Leitura orante. Testemunhos que edificam. O programa só está começando. Volte comigo.
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0: Eu quero hoje me unir à família Monteiro e à Rede Vida de televisão. Ontem, quinta-feira, faleceu o jornalista João Monteiro de Barros Filho, fundador da Rede Vida de televisão aos 87 anos em Barretos. O jornalista estava internado na Santa Casa de Barretos. Às 9 horas de hoje, aconteceu a missa de corpo presente na Catedral do Divino Espírito Santo em Barretos. O sepultamento previsto para as 12 horas. Minha solidariedade a toda a família Monteiro e a Rede Vida de televisão, onde também tem o programa todas as quartas-feiras, às 8h30 da noite, às 20h30. Nossa solidariedade e nossa oração. Que o senhor João Monteiro de Barros Filho descanse na misericórdia de Deus e que a família possa sentir o conforto e a paz que vem de Deus. Filhos queridos, povo amado de Deus, você sabe que há um lugar para você no coração da obra Evangelizar é Preciso. É tão importante que você saiba disso, querido associado, associada, ou mesmo você que não é. Você tem um lugar em nosso coração. A obra Evangelizar, você pode mandar o seu pedido. E o seu pedido chega até nós e é recebido com muita atenção, carinho e, sobretudo, com fé. A partir de cada intenção, sabemos que vem uma história, uma necessidade, uma esperança. Por isso, nós apresentamos cada pedido que nos chega nos momentos de oração, confiando na misericórdia divina. As suas intenções são levadas em celebrações, orações, adoração, intercessão, terços, no santuário de Nossa Senhora de Guadalupe e Jesus das Santas Chagas. Por isso, mande agora o seu pedido de oração através do QR Code que está na tela, ou mande a sua intenção ligando 0800-410-6060, 41-3221-6060. Confie sua intenção, a obra Evangelizar é Preciso. Aqui você tem um lugar no nosso coração. Queremos rezar com você e por você. Muito obrigado. Francisca, que a paz de Jesus esteja com você. Francisca.
1: Bom dia, padre.
0: Bom dia. Deus abençoe. Bom dia. Que bom dia alegre seu, minha querida.
1: Pois não é, meu filho, que é um prazer imenso eu estar falando com você.
0: Que maravilha. Da onde você fala, Francisca?
1: É com muito orgulho que eu falo de Fortaleza, Ceará.
0: Meu abraço, amada Fortaleza, povo querido.
1: Estamos contando os minutos, padre.
0: Eu também. Eu também estou contando os dias para chegar dia 31 e estar aí com vocês em outubro. Como é que você me acompanha, Francisca?
1: Eu lhe acompanho pela Jangadeiro, pela Rádio Dom Bosco.
0: Tá
1: e
0: certo.
1: Lhe acompanho pelo YouTube, eu tô fazendo a novena dos arcanjos.
0: Ô, você tá fazendo comigo a quaresma de São Miguel Arcanjo?
1: Isso!
0: Opa,
1: isso.
0: E hoje nós falamos, não deixe a enfermidade acabar com a esperança, rezando por
1: de
0: aqueles que são
1: alguma,
0: enfermos.
1: Exatamente, padre, eu disse que hoje era o meu dia de falar com o senhor e foi.
0: É verdade, também nós temos a TV Evangelizar, canal 21.1, você já sintonizou na sua casa?
1: Não, padre, porque no momento eu estou sem televisão, mas eu tenho meu celular, tenho
0: entendi.
1: Rádio Jangadeiro,
0: tá
1: muita meio de transmissão que nós temos aqui, graças
0: Isso.
1: a Deus.
0: Diga lá, Francisca, a palavra é sua.
1: Padre, primeiramente, eu me chamo Francisco, como o senhor falou aí, mas eu sou conhecida aqui como pequena.
0: Tá
1: então
0: bom.
1: Eu quero que todo mundo escute o meu testemunho.
0: Então escute o testemunho da Francisca pequena. Conte, filha.
1: Isso. Padre, primeiramente, eu tenho muito a agradecer pela cura do câncer da minha irmã, que é muito importante em nossas vidas. Certo. É uma irmã maravilhosa.
0: Pois não.
1: Ela foi desenganada dos médicos, mas Deus não desenganou ela e nem o Rafael, que eu muito pedi, eu só tenho a agradecer.
0: Certo.
1: E o outro testemunho, padre, foi do vício do álcool. Tá com 2 anos que eu não bebo mais e eu bebia, não tenho vergonha de dizer, porque todo mundo via.
0: Certo.
1: Hoje eu não boto mais álcool na minha boca.
0: Louvado seja Deus.
1: Louvado seja Deus. E eu sempre tinha, padre, essa esperança de deixar, sabe por quê? Porque eu nunca perdi um domingo de missa, eu nunca deixei de lhe ouvir.
0: Amém.
1: Tudo que o senhor dizia não era para ninguém, era tudo para mim.
0: Certo.
1: Entendeu? As palavras que o senhor falava era diretamente para mim, não era para o meu vizinho, não era para fulano, não era para ciclano, era para mim.
0: Amém.
1: E eu não vivia em paz no meu casamento, hoje eu vivo numa santa paz e eu vou lhe dizer o terceiro testemunho.
0: Conte.
1: Agora, dia 26 de junho foi o meu matrimônio.
0: Ô, bênção.
1: Nós fizemos um encontro, foi 10 encontros maravilhosos, que eu aconselho para qualquer pessoa.
0: Que é preparação para o casamento.
1: Isso é bom demais. Padre, é bom demais. E é com o maior prazer no mundo, padre, que eu vou te vir esse ano aqui em Fortaleza voluntariamente. Estou contando os minutos, padre.
0: Então, vamos lá. Primeiro, muito obrigado por ter ligado. Que bom falar com a senhora. Agradeço e vamos precisar de voluntários para o evangelizar e vamos contar com a senhora com certeza, Francisca.
1: Ah, conte comigo e já vai 2 amigas minhas mais eu, tá certo?
0: Ótimo, querida. Mas, vamos lá. Pelo CANS, como é o nome da irmã?
1: Antonieu da Almeida da Silva.
0: Então, pela graça do da cura do câncer da irmã, pela libertação do alcoolismo e pelo casamento, diga, graça recebida.
1: É graça testemunhada, toca o sino, sacristão, toca tudo que eu tenho direito, eu sempre quis dizer isso. Obrigado, meu Deus.
0: Ô, Francisca, coisa boa, minha querida. Ô, Francisca. Mas já que você recebeu tanta graça, vou lhe fazer um convite. Que tal você ser uma mensageira da Capelinha de Jesus das Santas Chagas?
1: Padre, eu vou lhe dizer aqui uma coisa. Tudo é no tempo de Deus, vai dar certo.
0: Se for por questão de econômica, sempre tem pessoas que doam capelinha. Posso arrumar uma para você, minha filha. Pensa com carinho. Vice?
1: Pronto, tá certo. Qualquer coisa eu vou entrar em contato com vocês.
0: Tá bom, Francisca. Meu abraço a Fortaleza. Acompanha pelo YouTube. Fortaleza, canal 21.1. Toque a corneta, sacristão. Lá temos também quem nos transmite. Rádio Jangadeiro FM, Shalom FM, Dom Bosco FM, Arcebispo Dom Gregório Paixão da Arquidiocese de Fortaleza. Bom, gente, ela já falou, mas eu reforço. Nós teremos o Evangelizar é Preciso Fortaleza, dia 31 de outubro. Marque esta data. Fortaleza, Ceará, estados vizinhos de todo o Brasil. Vamos juntos celebrar. Lembrando, dia 31... A partir do meio-dia, nós temos uma programação intensa, às 17 horas, missa presidida pelo arcebispo. Estarei celebrando, depois conduz a adoração ao Santíssimo, um momento musical. As camisetas já estão em todas as lojas Casa Pio de Fortaleza e região metropolitana. Eu vou para o intervalo e volto com a leitura orante. Volte comigo.

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0: queridos filhos e filhas, nós fizemos às 9:30 a quaresma de São Miguel, pedindo a Deus em favor dos enfermos. E exatamente nesta batalha contra a doença, eu quero hoje, até iria começar hoje uma nova leitura orante. Já antecipo para você que vai ser sobre os profetas. Isso mesmo, amanhã vou começar falando sobre o profetismo e depois vamos seguir com os profetas. Vamos começar com Elias, que é um exemplo para todos nós. Mas hoje, inclusive, se você não fez a quaresma de São Miguel hoje, já não fez, faça depois do programa. E já defini o tema de amanhã. Amanhã, eu tenho recebido muito, muito pedido para rezar pelos endividados. Então amanhã, nós vamos fazer a quaresma de São Miguel pelos que sofrem financeiramente. Uma batalha espiritual pedindo a Deus para sanar as dificuldades financeiras. Então, só para te situar, hoje nós rezamos pelos enfermos e vou fazer também agora o salmo pedindo ajuda na enfermidade. Amanhã, para quem está em crise financeira, nós vamos tocar neste assunto e rezar na quaresma de São Miguel. Como eu disse, estou dando um espólio. Amanhã, prepare-se, nós vamos começar sobre o profetismo, os profetas. E aí o primeiro dos profetas vai ser Elias. Depois nós vamos ver. Mas agora, escute o que as pessoas têm dito sobre a leitura orante.
1: Sobre a leitura orante de hoje, padre, como essa leitura foi a lâmpada para os meus pés.
0: Opa!
1: Estava passando por uma indecisão, se continuar ou não em parar de ser catequista.
0: Olha aí!
1: Em parar com o meu trabalho.
0: Mas,
1: e essa leitura orante foi a luz, né?
0: Que bênção.
1: Nós estamos no mês de setembro, mês da Bíblia, como todas as palavras de Deus é luz para os nossos
0: Isso
1: caminhos.
0: Isso mesmo.
1: Lâmpada que nos direciona o
0: Isto.
1: Caminho. Muito obrigado.
0: Deus
1: por
0: abençoe.
1: Essa leitura orante. Obrigada, Deus. Eu
0: Obrigado,
1: te amo, Jesus.
0: Deus. Amém.
1: Eu sou a Selma, de Minas Gerais, da cidade de Santa Luzia, e sou mensageira da capela de Jesus da Santa Chagas.
0: Amém. Então vamos lá, toca a corneta, sacristão, uma mensageira da capelinha de Jesus da Santa Chagas. E olha, gente, que coisa maravilhosa. Eu falo, a obra evangelizar transforma vidas. A experiência de Deus transforma vidas. É Jesus das Santas Chagas. A palavra de Deus chegou lá no coração da Selma, que estava pensando, continua ou não continua como catequista. E reafirmou o compromisso dela de continuar servindo a Deus na igreja. Continue, Selma. E que fique como um testemunho para todos os que estão na corda bamba. Vale a pena servir a Deus. Meu grande abraço, Selma, da cidade de Santa Luzia, Minas Gerais. Pertence à Arquidiocese de Belo Horizonte, Dom Valmor Oliveira Azevedo. Bíblia aberta, cartilha de oração. E hoje, convido você a rezar comigo o Salmo 142. Reza comigo. O Salmo 142. Só para darmos um respiro. E eu escolhi este salmo porque é uma oração pedindo a ajuda de Deus. Tem algo que está pegando na tua vida? Você está passando por uma enfermidade? Você, por acaso, está pensando em desistir de algo? Seja do casamento, seja de um trabalho na comunidade, como a Selma disse. É uma doença que você está passando. os remédios não estão fazendo efeito. Então você está vivendo, está para baixo, desanimado. Tem alguém fazendo cirurgia. Tem alguém que está fazendo hemodiálise. Eu só estou provocando. Tem alguém que mandou um WhatsApp, reza por mim. Está vivendo um luto. Salmo 142. Eu clamo a Deus, o Senhor, pedindo socorro. Eu clamo a Deus, o Senhor, pedindo socorro. Eu suplico que me ajude. Levo a Ele todas as minhas queixas e lhe conto todos os meus problemas. Vou repetir e quero que você vá rezando comigo. Quais são suas queixas hoje? Quais os problemas que você está enfrentando agora? Não carregue sozinho, filho. Não carregue sozinho, filha. Divida este fardo com Deus. Eu clamo a Deus, o Senhor, pedindo socorro. Eu suplico que me ajude. Me ajude, Deus. Eu levo a Ele, eu divido com Ele todas as minhas queixas e lhe conto todos os meus problemas. Eu lhe conto. Então converse com Deus agora. Conte para Ele. Mas padre, por que que eu vou contar para Ele? Ele sabe. Não. Um diálogo amoroso. Conte para Ele o que você está passando. Fala com Deus agora. Eu estou sendo moroso, estou lendo o Salmo devagar, porque não é uma leitura, é uma oração. Então fale com Deus agora. Quando eu estou desistindo, Ele sabe o que devo fazer. No caminho por onde ando, os meus inimigos armam uma armadilha para me pegar. Olho para os lados e não vejo ninguém que me ajude. Não há ninguém para me proteger. Não há ninguém que cuide de mim. Senhor, se não há ninguém que me proteja, sejas Tu, Senhor, o meu protetor. Se não há ninguém que cuide de mim, sejas Tu, Senhor, o meu cuidador. Eu abro meu coração e eu coloco diante de Ti os meus problemas, Senhor. Ó Senhor, versículo 6, eu grito pedindo a Tua ajuda. Continue rezando, continue falando com Deus, não quebre este clima. Eu volto já e voltamos rezando. Voltamos rezando.

0: 10:36.
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0: 10:38.

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0: E continuando em clima de oração, versículo 6: ó Senhor, eu grito pedindo a tua ajuda. Ó Deus, tu és o meu protetor, és tudo que desejo nesta vida. Voltando alguns versículos, olho para os lados e às vezes a gente se sente assim. A percepção que temos, não há ninguém para nos proteger, não há ninguém que cuide de nós. Mas depois dessa constatação vem um grito, o grito do versículo 6: Deus, Deus, eu grito pedindo a tua ajuda, me ajuda, Senhor. Ó Deus, tu és o meu protetor. Ó Deus, tu és o tudo que desejo na minha vida. Escuta meu grito, pedindo socorro, pois eu estou caindo em desespero. Senhor, não deixe. Não deixe o desespero tomar conta de mim. Não deixe, Senhor, o medo tomar conta de mim. Salva-me dos meus inimigos, pois eles são fortes demais para mim. Salva-me dos meus inimigos. Versículo 8: livra-me do sofrimento, e eu te louvarei na reunião do teu povo, porque tu tens sido bom para mim. E eu te faço uma pergunta agora: qual foi a palavra que deste Salmo 142 que mais te pegou? Qual é a frase, a palavra que mais te pegou? Esta foi a leitura, a oração do Salmo 142, a leitura orante de hoje. Amém. Ivone, que a paz de Jesus esteja com você.
1: Bom dia, Padre, sua bênção. Amém.
0: Deus abençoe. Você fala de onde, Ivone?
1: Eu falo de Mariápolis, São Paulo.
0: Mariápolis, esse nome bonito, cidade de Maria.
1: Sim,
0: é, Maria. Polis, cidade, Maria, cidade de Maria, Mariápolis, São Paulo. Isso. Pois não, filha?
1: Então, padre, eu quero contar um testemunho e pedir que o senhor reze comigo pelo meu netinho, que está lá em Marília.
0: Tá, como é que você me acompanha?
1: É, pela Rádio Brasil de Adamantina.
0: Tá bom, como é que é o nome do seu sobrinho? É sobrinho?
1: É netinho.
0: Neto, perdão, seu neto.
1: Marcelo José.
0: Marcelo José, o que está acontecendo com ele?
1: Então, padre, ele nasceu dia 7, segunda-feira.
0: Tá.
1: E estava tudo bem, tudo, só que daí a saturaçãozinha dele começou a cair. Aí suspeitaram, né, que ele tinha algum problema por causa da saturação.
0: Sim.
1: Como aqui a Adamantina não tinha os aparelhos para fazer os exames, aí transferiram para Marília.
0: Certo.
1: E ele está lá. E ontem fizeram um exame no coração. E viu que o coraçãozinho dele tá aberto, assim, tem uma válvula que tá aberta, sabe?
0: Tá.
1: Então o médico explicou que tem crianças que com o crescimento fecha, outras precisam de cirurgia.
0: Certo.
1: Então a gente tá muito desesperada, minha filha tá lá, foi pra lá hoje também.
0: Tá bom.
1: E, então, mas eu creio em nome de Jesus que Jesus já curou ele.
0: Tá, nós vamos rezar. Eu não estou fazendo nenhum profetismo, mas algo que me vem no coração. Já batizaram?
1: Não, porque ele nasceu essa semana.
0: Mas eu recomendo que o faça.
1: Uhum.
0: Por quê? Porque, vamos ser sinceros,

0: Senhor.
1: Peço, Senhor,
0: pela mãe,
1: pela mãe,
0: pelo pai, pela família,
1: pela família,
0: que sejam fortalecidos na fé.
1: Sejam fortalecidos na fé.
0: Que o desespero, não tome conta.
1: Não tome conta.
0: Senhor.
1: Senhor.
0: Derrama uma gota.
1: Derrame uma
0: do seu preciosíssimo sangue.
1: Do seu preciosíssimo
0: sobre o coração
1: sangue,
0: do Marcelo.
1: Sobre o coração do Marcelo.
0: Que ele possa ser curado.
1: Que ele possa ser curado.
0: Ele será um milagre.
1: Ele será um milagre.
0: Das tuas santas chagas.
1: Das tuas santas chagas.
0: Dolorosas e gloriosas.
1: Dolorosas e gloriosas.
0: Amém.
1: Amém.
0: Ivone, eu vou rezar a missa do meio-dia, levarei o nome dele no altar. Se você quiser
1: Amém.
0: Acompanhar a missa,
1: eu acompanho.
0: Vai ser muito, muito bom se rezar por ele também na missa, tá bom?
1: Tá bom.
0: Ivone, não Oi. Fique impressionada que eu falei sobre o batismo, tá? É porque...
1: Tá bom.
0: Não fique impressionada, mas é que é importante o batizar. Igual esses dias, uma pessoa foi fazer cirurgia e eu falei, você já recebeu a unção dos enfermos? A pessoa, mas eu não vou morrer. Eu falei, não. Nós temos a impressão de que unção dos enfermos é aquela palavra extrema unção, que é unção para quem vai morrer. Nada a ver. Até uma viagem longa a gente tem que receber a unção dos enfermos. Tá bom?
1: Tá bom, padre.
0: Você vai ligar testemunhando a cura do Marcelo.
1: Em nome de Jesus, eu vou sim, eu tenho fé que eu vou.
0: Tá bom. Deus abençoe, Ivone, de Mariápolis, São Paulo. Acompanha pela Rádio Brasil FM de Diamantina, São Paulo, Dom Antônio Luiz Cipollini, de Marília. Gente, só para enfatizar, a unção dos enfermos não é extrema unção, era uma palavra que se usava de forma equivocada. A unção dos enfermos, tanto que a própria parte da oração Senhor, por esta unção o Senhor perdoe os seus pecados e lhe dê saúde do corpo e alma. Me fugiu agora, eu sei de cor, mas agora fugiu. Mas na verdade é pedindo a saúde. Então, quando vai fazer uma viagem longa, vai fazer uma cirurgia, peça a unção dos enfermos. E também, quando uma criança é internada com um problema grave, se batiza o mais rápido possível, se faça o batismo no, mesmo que seja no hospital, e depois, melhorando, faz os ritos complementares na igreja, não é batizado de novo, os ritos complementares na igreja. Querido povo de Deus, faltam 10 dias para a festa de Jesus da Santa Chagas. Já arrumou tua mala? Já arrumou seu farnel? Vai estar conosco? Curitiba, região metropolitana, convido congregar todos. Segunda, terça, quarta, São Pio de Pietrelcina. Quinta, começa o trido. Sexta, nós temos o show à noite. Sábado, nós temos aquela belíssima procissão. Venha com velas das Santas Chagas Dolorosas, a Via Sacra Ensenada. Domingo, dia todo. Brasil inteiro, venha pra cá. E você se prepare para acompanhar na televisão. Eu volto já, volte comigo.

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7: Iguaçu, Rio de Janeiro, minha saudação. Aniversário da cidade de Arco Verde, Pernambuco, 98 anos, onde temos a TV Evangelizar, canal 26.1. Aniversário das Rádios Irmãs, Ativa FM, Veracruz do Oeste, Paraná, Cidade FM, Monsenhor Paulo, Minas Gerais, Panorama FM, Custódia, Pernambuco, Poema FM, Pitanga, Paraná. Mais uma vez lembrando, se você não fez ainda, a Quaresma de São Miguel Arcanjo está no YouTube. Nós fizemos pedindo a Deus pelos enfermos. Reze pelos enfermos comigo. Depois do programa, vá na Quaresma de São Miguel Arcanjo. Lembrando, e já anuncio que amanhã, a pedido de vocês, faremos a Quaresma de São Miguel, pedindo para que sane as dificuldades financeiras. Todos que estiverem em crise financeira, rezem comigo amanhã. 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Amado povo de Deus, eu tenho um testemunho aqui e dá tempo? Dá sim. É rápido. Bom dia, Padre Reginaldo. Sou associado há alguns anos. Recebi um diagnóstico de um nódulo na glândula da tireoide. Fiquei preocupada, triste e muitas vezes desanimei. Mas não desisti de rezar para que uma gota do sangue de Jesus, das Santas Chagas, caísse no nódulo. Há 3 anos, fiz novamente o exame. Estou curada. Então, eu sou o milagre de Jesus das Santas Chagas. E ela mandou os exames, o antes e o depois. Eu sou o milagre de Jesus das Santas Chagas. Toca o sino, sacristão. Cleonice Aparecida de Nato Ribeiro. Aqui estão os exames médicos, o antes e o depois. Graça recebida, graça testemunhada. Vamos juntos, pega o seu jornal do evangelizador e vamos à novena da exaltação da Santa Cruz na página 7. Hoje, 8º dia.
8: Vitória.
7: Pelo sinal da Santa Cruz, livra-nos Deus nosso Senhor dos nossos inimigos. Senhor Jesus, por suas chagas fomos curados, por tua cruz fomos libertados. Jesus, que em seu próprio corpo levou nossos pecados ao madeiro, a fim de que morrêssemos para os pecados e vivêssemos para a justiça. Por tuas chagas fomos curados. Ó Jesus, em cujos ombros foram abertas feridas por causa do peso da cruz, feridas

0: Salve, ó Cruz, doce esperança, concede aos réus remissão, dai-nos o fruto da graça que floresceu na paixão. Louvor a vós, ó Trindade, fonte de todo perdão, aos que na cruz foram salvos, dai a celeste mansão. O Senhor esteja convosco, Ele está no meio de nós. Abençoai, Senhor, a água, a roupa dos enfermos, os remédios, as fotos de família. E hoje, como estamos na quaresma de São Miguel, arcanjo, os enfermos, os doentes, no corpo, na alma. Pelos méritos das Santas Chagas, Pai, Filho, Espírito Santo. Amém. Evangelizar é preciso.
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1: Hora Oficial do Brasil, pontualmente 11 horas.
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1: São Miguel do Iguaçu realiza nesse sábado mais uma edição do Recicla SMI.
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1: Sexta-feira, 11 de setembro de 2026. Estamos no inverno brasileiro. 104 informa. 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São Miguel do Iguaçu realiza nesse sábado, dia 12, mais uma edição do Recicla SMI. A ação acontece das 8 da manhã às 11h30, na feirinha do produtor ao lado da prefeitura. A população poderá levar papel, papelão, plástico, alumínio e vidro não temperado e trocar os materiais por vale-compras. Também serão recebidas pilhas, baterias e eletroeletrônicos, mas sem direito ao vale. No mesmo local, notas fiscais emitidas no comércio da cidade poderão ser trocadas por cupons do Nota Fiscal Premiada, que vai distribuir R$ 40 mil em prêmios. Em agosto, foram recolhidos mais de 780 quilos de recicláveis.
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1: O goleiro Matheus Cunha pode perder a titularidade no Internacional para o jogo desse sábado contra a Chapecoense. Às 5 da tarde em Chapecó, o jogador vem sendo muito criticado e sofreu 9 gols nos últimos 3 jogos. Ao todo, em 10 partidas pelo Colorado, foram 13 gols sofridos. Anthony é o favorito para assumir a posição. O Internacional está em 18º lugar no Brasileirão, com 25 pontos.
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2: 24 graus em São Miguel do Iguaçu.
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2: Bora, gente! 11 horas mais 7 minutos! Vamos que vamos, é o Papo 104. Agora é tudo rapidinho, hein? Vamos que vamos. Sextou bonito! É basicamente isso. Ô, Tatizinha, depois do meu talento, vamos lá para nossa interativa.
11: Ai, ai, espero que você não esteja preparando um karaoke.
2: Ah, não, pelo amor de Deus. Até que não era uma ideia, né? Ver os outros cantar.
11: Bom dia para quem tá chegando agora. Bom dia para casa que a gente tá entrando agora também, né?
2: Isso. Já tô sentindo cheirinho de comida, né?
11: Cheirinho de alho cortado, cebola picada, jogar tudo na panela. Oh, coisa boa, hein?
2: É cada efeito especial, né?
11: Ah, é claro. Entendeu isso daqui, né?
2: Uhum.
11: É que você não viu minha mão virando assim, como se eu estivesse virando um bife, sabe?
2: Ah, não, mas não é mais bife, né? É um round bife.
11: Ah, é bife.
2: Fazer uma carninha moída, né?
11: A nossa interativa de hoje é o que você está preparando para esse final de semana, hein? A sexta-feira dessa semana aqui veio como um presente até o momento, né? Porque ontem, antes de ontem, aquele tempo preocupante que deixou todo mundo assustado. E hoje, apesar do vento, mas tá um sol, tá um clima agradável. Então aí, já preparou alguma coisa pra esse final de semana? Manda aqui pra gente, tá? Nosso WhatsApp liberado é o 3565-1033.
2: Boa! Então vamos que vamos, gente. É o Papo 104. Deixa eu mandar um abraço aqui pra galera já ligada com a gente, pra você que tá aí sintonizado. Tá levando a gente de carona, tá no seu trabalho, tá contando as horas pra fechar essa sexta-feira. O que saiu de projeto de vida. 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Bora, gente! Vamos começar com Raia Musical. Já já tem abraços pra todo mundo aí, hein? Vai, era pra ter ido, né?
11: Vai. Agora vai.
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2: Vamos, gente, 11 horas mais 22 minutos, 11h22. Vamos lá para essa galera participando e mandando seu recado.
3: Manda um abraço para a galera lá de Serranópolis, Otávio, Ronald, Giovanni.
2: Opa!
3: O que eles estão fazendo?
2: Carneando,
3: rapaz. Ah, tô lá na lida, lá, ó. O Chancho tá só no. No cabide lá, pronto pra virar torresmo.
2: Estão ralando porquinho, então.
3: Ah. Como que é porco ralado?
2: Hã?
3: Como que é porco ralado?
2: Torresmo, né?
3: Não, aí no teu...
2: Ah, não, ainda eu não fiz essa pesquisa ainda. Não entramos nisso aí, né? É. Deixa aí, não vai mexer com os preços do porquinho, né?
4: Pelo jeito tem alguém que comeu um macarrão em letrinha aí, né? Tá falando difícil?
3: Ah, como que é?
4: Hein?
2: Ah.
4: Pelo jeito tem alguém que comeu um macarrão em letrinha aí, né? Tá falando difícil?
2: Ai, meu Deus do céu.
3: A Gi falou, é salame, tongo. Trio não presta, hein?
2: Nossa senhora, eu penso daqui a pouco começa a rolar uma caipira. É bom começar, ó, larga as facas primeiro e depois vai pra caipira, né?
3: Não dá.
2: Não tem. Ó, deixa eu mandar, falando de Serranópolis e Iguaçu, um abraço pro Claudemir Viapiana, pra toda a família Viapiana, pra família Bach, que sempre estão ouvindo a gente lá. E também, outro dia eu não olho o WhatsApp aqui.
3: Não, né? Fala que tu esqueceu ou não.
2: Não, eu não olho não? O WhatsApp, ah, o pessoal tá. Manda abraço, ó, um abraço pro Carlos, tá? O Carlos também lá de Serranópolis.
3: Esses abraços aí devem ser tudo de 3 semanas atrás, gente. Então se abraçados agora, tá?
2: Sim, faz uns 2 dias que eles mandaram.
3: Falei!
2: Não, mas é verdade, eu acabou ficando pra trás, né? Então vou deixar um abraço pra vocês aí. Um abração especial sempre para Serranópolis, porque além de nos ouvir aqui, de vez em quando a gente vai lá fazer matéria e tal, chama a gente para fazer matéria de agro, então é muito legal, tá bom, gente? Um abraço para vocês aí.
3: É uma galera para frentuda, né?
2: É, ué.
3: Para frentuda.
2: É isso aí. Ó, por exemplo, o Carlos e o Claudemir, nós já fizemos conteúdo juntos lá.
3: E sobre a sopa de letrinha, que o Expedito falou, a Suelen, lá da Artlib, falou assim, a Elô, de 4 anos, diz assim, sabe por que eu falo bastante, mamãe?
2: Por quê?
3: Porque você me deu sopa de letrinhas. Provavelmente essa pérola sai quando a Suelen fala assim, chega, Elô, chega, já contou essa história 3 vezes.
2: Gente, eu acho que eu comi um tacho de sopa de letrinhas. Vai.
3: Ai, ai. Lembra que eu falei que eu tava sentindo cheiro de cebola e de alho fritando?
2: Sim.
3: Rapaz, eu me infiltro na casa das pessoas.
2: Ah, quem?
3: É que elas não me enxergam.
2: Quem que tá fazendo e o quê?
5: Já que a Tati tá falando que tem cheiro de cebola, eu acho que é daqui.
3: Mas é claro que é daí, Ari! Lembra que eu falei que tinha até uma carne na frigideira? Mas é lá na casgaria, eu tava lá vendo.
2: O que que tá saindo acebolado?
3: Tá saindo uma bisteca com cebola, do jeitinho que eu falei. E aí do outro lado, é que essa parte tem uma alergia, por isso que eu não senti. Que? Eu acho que é uma couve.
2: Nossa, bom, hein?
3: É porque já tá picadinho, daí eu acho que é couve com cebola também.
2: Boa, boa.
3: Mas era... Aí cheguei até a salivar aqui, mas era aí que eu tava vendo mesmo, Ari. Acertou certinho. Daqui a pouquinho eu volto com mais.
2: 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Ó, Tatizinha, sabe que o pessoal tava falando antes que o Guela tava preparando, que vai dar briga, insultos e...
3: Não, ele falou que tem uma reunião! Uma reunião com tons mais alterados da voz, algo nesse sentido, assim.
2: Ó, deixa eu te dar uma dica de como você fazer insultos inteligentes pra confundir, tá?
3: Vixe!
2: Insultos inteligentes, já que eu tava falando da carne mais sofisticada... E eu acho que eu tô com a dose mais alta da sopa de letrinha. Ó, vamos lá. A Tati fala um negócio aqui, né? Eu, pra não insultar ela de uma forma mais direta, né? E poderia chegar assim, nossa, Tati, como você é burra, né? Entendeu? E vice-versa, você poderia estar falando isso pra mim também.
3: Lembre-se, né? Que verdades doem.
2: Então evita essa verdade, ó. Você pode falar isso aqui, ó. Eu te daria razão, mas aí nós dois estaríamos errados. Outro muito bom aqui. E pensar que a sua idade... Pensar que na sua idade, seu lóbulo frontal já deveria estar completamente desenvolvido. Adoro como você não deixa os fatos atrapalharem a sua opinião.
3: Gente, vamos dando risada aí da casa de vocês.
2: Tenho inveja das pessoas que não te conhecem. Essa é muito boa.
3: Ai, ai, ai.
2: Admiro sua capacidade de falar sem ter conhecimento. Essa aqui também.
3: Rapaz, todo dia.
2: E essa aqui eu acho uma das melhores de todas. Eu te explicaria mais devagar, mas acho que a velocidade não é um problema. Ai, Dan. Peraí, não, Tati. É brincadeira.
3: Sabe aquele meme da Nazaré, assim, que tem um monte de cálculos na cabeça dela? Sim, é eu agora.
2: Ai, meu Deus.
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7: Na abertura do mercado agropecuário, a soja está sendo cotada a R$ 136 a saca, o milho a R$ 58 e o trigo a R$ 78.
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7: Vamos, gente, 11 horas mais 39 minutos, 11:39, esse é o Papo 104, galera participando, mandando seu recado. 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Bora! Vamos ouvir então essa galera, Tatizinha.
15: O que tem nas panelas da dona senhorinha, hein? Eita. Porque uma comidinha caseira também vai muito bem.
7: Vai, bem demais.
16: Bom dia, meus amigos.
15: Bom dia.
16: Tudo bem com vocês? Espero
15: certo,
16: que seja tudo bem. Meu almoço hoje vai ser arroz, feijão, molho de carne, macarrão caseiro, salada, salada de cebola, rabanete. Vai ser esse. Para amanhã, vamos ver. Para amanhã a gente assa uma carne no forninho. Faz um pouco de maionese.
15: Eita, nós! Aí tá bom demais, hein, dona senhorinha? Um abração pra ti. Ah, dona Maria, eu fui caminhar e quase que o vento me levou de tão forte. Se agarra nas árvores, mulher.
7: Eita.
15: A Suelen tá mandando um abraço pra Clarice, que opa, sempre compra lá na Arte Limpe. E esteve hoje lá na loja, hoje mais cedo, aproveitando aí os produtos, com certeza, pro faxinão do final de semana, né?
7: Boa, é isso aí.
15: Um abração pra Clarice Bergman. Aí se acerta aí, eu acho. O Dilson, lá de Santa Terezinha, também tá ligadinho, mandando um bom dia aqui pra gente.
7: Fala, Dilson.
15: E a Gi tá mandando, escuta o cheiro.
7: Ai, meu Deus.
15: A maldade.
17: Escuta o cheiro,
7: Eita.
17: É. Farofa. Carne de porco. Carne. Arroz.
7: Boa.
17: E pijão. Recebam isso ali.
7: De lei.
15: Olha só, rapaz.
17: Sente daí o cheiro.
15: Tô sentindo aqui, ó. Até meu cabelo já ficou com a gordurinha já, sentindo... Tem que lavar hoje à tarde. Dilson tava tomando um chimarrão lá, mandou uma cuia aqui, já tá a manhã inteira, já tá... Mas que cuia bonita, hein, homem? Meu Deus do céu, que cuia mais linda!
7: É, não que é do Grêmio a
15: cuia. É, do Grêmio, parece que o mate dele tá bonito.
7: É. Deve estar cansado o beijo de chupar, né?
15: Eu não vou fazer comentários. A Débora falando que hoje tem carreteiro lá. Bonitão esse carreteiro, hein? Tá bem cremosinho, com bastante milho e temperinho verde. E tenho tempo demais ou não?
7: Sexto vai, pode fechar.
15: Ai, Janete, ai, eu adoro isso daqui também. Ai, tem que tomar um remedinho pra verme depois. Ela tá mandando panquequinhas.
7: Panquequinhas, boa.
18: Hoje vai sair uma linguiça, uma mandioca e panqueca instalada. E só.
7: Aí sim, hein?
15: E só, diz só. Ela, só. Ah, oh, coisa boa, hein? Fechei todas as participações.
7: Então tá combinado, gente. 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

0: Ai! Yo! 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Gente, tá na hora de dizer tchau, tá? Não tem mal o que fazer, tá chegando aí o programa da Lar. Eu desejo um ótimo final de semana pra você e até semana que vem.
1: Valeu, gente! Um abração e até segunda-feira também.
0: Boa!
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0: amigos, estamos de volta no seu rádio, mais um programa da LAR Cooperativa Agroindustrial. Hoje é sexta-feira, dia 11 de setembro de 2026. No programa de hoje, duas reportagens importantes. A primeira sobre um encontro ontem que reuniu lideranças do Oeste do Paraná para tratar sobre a transformação de resíduos e subprodutos da proteína animal em produtos de alto valor agregado. Também a reunião da Embrapa Soja e o palestrante falou dos cuidados em relação a plantas daninhas.
1: Aqui quem fala é o Ratinho. E quando eu falo de confiança no agro, eu penso na LAR. Uma cooperativa raiz que gera emprego e renda. Feita por gente que leva a sério o seu propósito, que é de cooperar para melhorar a vida das pessoas.
0: A UniOeste, Universidade Estadual Oeste do Paraná, em parceria com o Programa Oeste em Desenvolvimento, POD e também NAP Agritech Simbioses, realizou no dia de ontem, 10 de setembro, encontros estratégicos em Medianeira e em Cascavel, em Medianeira, na LAR Cooperativa. Encontro este para debater a transformação de resíduos e subprodutos da proteína animal em produtos de alto valor agregado. O evento reuniu lideranças cooperativas e pesquisadores para fortalecer a inovação industrial e também impulsionar as estratégias de ambição regional Oeste 2040. Tiago Ribeiro, aqui da área de comunicação, acompanhou a reunião e fala sobre os impactos dessa iniciativa para o ecossistema produtivo da nossa região, Tiago.
2: Boa tarde, Valdir. Boa tarde, família associada. Essa foi uma reunião extremamente importante para o ecossistema de inovação e para o setor agroindustrial do Oeste do Paraná. E, claro, a LAR Cooperativa participando ativamente deste momento, reforçando seu compromisso com a inovação e o desenvolvimento regional. Eu conversei com o reitor da UniOeste, Alexandre Almeida Weber, que detalhou as pautas deste encontro.
3: Grandes avanços para a nossa região. As cooperativas são um motivo de muito orgulho para a nossa região e nós, com toda a estrutura da universidade, queremos potencializar ainda mais o que é possível, transformar mais produtos, né? Às vezes, no que é um problema para a nossa região, que é um resíduo, transformar em produto de valor agregado e que a gente avance cada vez mais nesse processo. A estrutura está montada, agora nós precisamos dessa parceria constante com o poder produtivo, né? Saber o que eles precisam. Não adianta a universidade pesquisar o que ela quer. Nós queremos pesquisar o que é importante para a nossa região.
2: E falando em oportunidades, foram muitas oportunidades aqui, mas vocês também apresentaram algumas linhas de pesquisa, linhas de trabalho, né? O que nós podemos destacar aqui para a nossa audiência, para o nosso ouvinte do programa de rádio?
3: Nós estamos trabalhando principalmente em hidrolisar resíduos, né? Então, sobras que às vezes não têm um valor agregado muito grande e às vezes são um problema para a cooperativa, para as cooperativas, para as empresas, né? E para o agricultor, podem virar, como no mundo já virou, um valor agregado. Então, a gente vender um farelo aí de sobra de animais, né? Num valor pequeno, se você hidrolisar esse produto, ele vira um outro produto com valor agregado maior. Então, é esse o objetivo, né? Como nós falamos, as cooperativas já transformaram, né? Em vez de só hoje mandar o frango para fora, ele já tem toda essa produção de alimentos, né? Então, nós queremos avançar ainda mais, mas com aquilo que hoje não é um produto que rende um valor agregado muito grande para as cooperativas, né? E para as indústrias locais, nós transformar isso num produto que possa agregar valor. Essa é a grande discussão do Brasil, né? Agregar valor ao que nós produzimos.
2: E de que maneira que a cooperativa, a LAR Cooperativa, pode contribuir para essa iniciativa?
3: Principalmente apresentando as demandas, né? Nós temos os pesquisadores, nós temos os equipamentos e nós queremos saber justamente o que é a demanda, o que é um problema local para transformar em uma solução.
2: E esse é o caminho, né? A universidade trabalhando junto com as empresas, com o setor privado, esse é o caminho então que nós temos que seguir.
3: Esse é o caminho, né? O estado do Paraná tem investido 2% em ciência e tecnologia, né? Nos últimos anos, isso tem que se transformar em geração de riqueza, em empregos mais capacitados, em produtos melhores, em renda para o nosso país, né? Para o nosso país, nosso estado ele já é diferenciado a nível de Brasil, mas nós temos potencial para avançar muito mais.
2: E quais são as etapas, então, agora com o final desta reunião, quais são as próximas etapas?
3: Eu tenho certeza que a partir de segunda as conversas continuam e já já vamos estar trabalhando dentro da universidade em demandas da LAR, da Frimeza, que estava aqui também, né? Em demandas específicas que já estão aí, né? Os problemas todo mundo já sabe, então nós precisamos buscar soluções.
0: Destacando agora uma palestra técnica que ocorreu no encontro do Caminhos da Soja, evento que foi realizado na segunda-feira da semana passada em Medianeira, reunindo produtores de toda a região. Eu conversei com Rafael Mendes, pesquisador Embrapa Soja, que falou os cuidados em relação às plantas daninhas, principalmente na lavoura de soja, Rafael.
4: Isso é um cuidado muito importante relacionado ao prejuízo indireto de planta daninha. Então a gente está acostumado a perder a produtividade para a planta daninha, mas nesse caso a gente veio alertar sobre contaminação de sementes de plantas daninhas em cargas de grãos. Então, safra passada a gente teve muitas notificações do nosso principal comprador, que é a China, alertando, falar, ó, tem plantas daninhas que nós não queremos que entrar aqui na China via grãos que nós estamos comprando do Brasil. Então, isso foi um alerta importante que deixou toda a cadeia realmente atenta com relação a isso. E a gente veio falar quais são essas espécies, como é que funciona um pouco a fiscalização dessas cargas, como é que a China atua e, no final, também como ajudar a controlar melhor essas plantas para a gente não colher e não levar elas para exportação.
5: China é um cliente importante, né? E essas plantas, quais são elas? Até antecipando aqui para o produtor, foi até notícia nacional, internacional, que cargas foram devolvidas aqui, né?
4: Exatamente, China, né? Exatamente. São várias espécies, a gente pode encontrar essa lista em alguns materiais, né? Mas as espécies que coincidem ter no Brasil e serem proibidas para a China, posso citar as principais que foram notificadas, né? O capim maçambará, que é chamado de capim vassourinha, tem duas espécies importantes. A cravorana, que é a losna do campo também, que é mais recorrente na região sul do país. E o campeão de notificação é o capim carrapicho, aquele que gruda na calça, gruda no pelo do animal, muita gente conhece, muito difícil de limpar também nos beneficiamentos da soja.
5: Ervas que não podem estar aí na hora da colheita, né? Portanto, é bom evitá-las até quando não forem período correto para que sejam, então, controladas, né?
4: Exatamente. Controlar bem. Até antes do plantio da soja, no meio da cultura, para a gente não levar isso, essa semente que essa planta daninha pode produzir para dentro das nossas cargas, vai prejudicar o processo de industrialização, vai prejudicar o nosso comércio lá para a China ou para outros países também.
5: Certo, e houve também aquele congresso internacional em Foz do Iguaçu recentemente, a sua participação também. Qual é que foram as principais lições daquele encontro lá, enfim?
4: A principal reunião que a gente tem dessa área de controle de plantas daninhas, de manejo, de controle químico, acontece a cada 2 anos, promovido pela Sociedade Brasileira da Ciência das Plantas Daninhas, e foi um encontro fantástico, que houve recorde de público, agrônomos, produtores, estudantes, consultorias, e teve painéis muito bons, divididos inclusive por espécie de planta daninha, então cada sala falava de uma espécie

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7: Doze horas 26 minutos agora, 12:26. Aquele boa tarde para você que está acompanhando a nossa Rádio Jornal FM através do 104.1, a nossa frequência de São Miguel do Iguaçu para todo o oeste do Paraná. Boa tarde também para você que está através das redes sociais. Quando fala em redes sociais, a gente fala em Facebook, fala em YouTube, através destes canais também, passando para você a informação através do informativo 104. E um pedido, uma sugestão, na verdade, vamos compartilhar. Compartilhe aí esta programação, o nosso informativo, para fazer deste um verdadeiro canal, uma verdadeira fonte de notícias aqui de São Miguel do Iguaçu, para você, através das redes sociais também. Hoje é sexta-feira, sextou, 11 de setembro de 2026, estamos no inverno brasileiro, temperatura agradável aqui no centro da cidade, na casa dos 28,3 graus centígrados. Este é o seu Informativo 104, espaço de muita informação com as principais notícias locais, eventos e acontecimentos de São Miguel do Iguaçu, região oeste do Paraná, utilidade pública e muitas entrevistas. Você pode participar do Informativo 104 mandando a sua mensagem através do nosso canal de WhatsApp. 3565-1033 é o WhatsApp aqui da Rádio Jornal. Envie o seu recado, envie a sua mensagem, informe como está o trânsito ou conte pra gente como está o tempo aí na sua localidade. Informativo 104. A apresentação é minha, Márcio de Souza. Prazer enorme em ter ao lado também a companhia sempre especial de Luiz Henrique. Estúdio B sempre acompanhados, assessorados de perto por Andrezinho Vaz e a direção geral por conta de Constante Scariotti Neto, seu Tino. 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
7: Doze horas 29 minutos, 12h29, essa nova roupagem, inclusive, olha, Rádio Jornal Informativo 104. A partir de hoje, esta é a cara do nosso informativo e vai chegando para você com o maior carinho. Para você, a exemplo da gente também, aproveitando, pegando o celular por aqui e compartilhando a nossa programação. Destaques de hoje do nosso Informativo 104. Trabalhadores dos Correios entram em greve em todo o país a partir desta sexta-feira. São Miguel do Iguaçu realiza neste sábado mais uma edição da campanha Recicla SMI. Corrida das Cores promete movimentar Santa Terezinha de Itaipu neste sábado. Encontro com agricultores sobre sanidade agropecuária foi realizado com pleno sucesso e casa cheia na tarde de ontem do Sindicato dos Trabalhadores Rurais aqui em São Miguel. São Miguel do Iguaçu também abre inscrições para dois cursos gratuitos na Escola do Trabalho. Serranópolis de Iguaçu encerra curso de dança de salão com certificação para mais 23 casais. Lara apresenta projeto e cronograma da instalação do frigorífico de peixes em Missal. Aposentados e pensionistas de Medianeira têm até o dia 31 de outubro para fazer a prova de vida. Ação do Setembro Amarelo incentiva servidores de Itaipulândia a cuidarem da saúde emocional. Serranópolis de Iguaçu também terá o primeiro ciclo turismo municipal no dia 31 de outubro. E ainda, Bolsa de Empregos, Rádio Serviço, Notícias Regionais, acontecimentos da nossa cidade e também as principais notícias aqui de São Miguel do Iguaçu, do estado, do Brasil e do mundo. Para você, a partir de agora, no ar, o seu Informativo 104.
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7: Johnny Vomerlatti, ele que é diretor de esportes aqui na cidade de Santa Terezinha de Itaipu. E o final de semana nós estamos com uma expectativa realmente muito forte em torno da Corrida das Cores. Mais um evento que se aproxima. Vai ser neste sábado, Johnny, e uma expectativa muito grande, né?
10: Bom dia, sim, a expectativa está muito grande na cidade, né? Os corredores da região toda estão nessa expectativa, que é uma corrida que caiu na graça do público da região, né? São quatro etapas, a corrida agora é Setembro Amarelo, que acontece no sábado às 19 horas, né? São 8 km de corrida e 4 km de caminhada. E a expectativa é muito grande porque cada evento que passa, cada corrida, igual mês que vem já tem Outubro Rosa, a expectativa já é da inscrição, agora nós já tem que se programar para liberar a inscrição da próxima, que corre muito rápido, acaba, se esgota muito rápido as inscrições.
7: Interessante, por incrível que pareça, ano após ano, batendo o evento após evento, batendo recordes, né? Esta etapa, inclusive, em 12 minutos, logo após a abertura, o lançamento das inscrições, se encerrar?
10: As inscrições da caminhada foi 16 minutos, e a da corrida 56 minutos, são 300 corredores que se inscreveram, e ficaram bastante gente de fora, abre inscrições, mas a gente não tem como abrir inscrições, é uma corrida licitada, tudo juridicamente correto, então a gente não consegue abrir mais inscrições, se perdeu o prazo, perdeu.
7: Johnny, a grande ideia, a grande finalidade, é claro que além do incentivo ao esporte, são as bandeiras que são defendidas, né, etapa após etapa, né?
10: Olha, esse é o grande, que eu posso falar assim, a grande iniciativa é isso, é promover o esporte, mas a saúde também. Já são quatro etapas, a gente já fez a Maio Laranja, a primeira etapa, né? Agora o Setembro Amarelo, que é contra o mês, contra a prevenção ao suicídio. suicídio, né? Que eu acho que o esporte, ele consegue transformar isso. Quando você vem correr, não é só correr. É aquele momento que você encontra amigos se superando de todas as idades. A gente, o mais jovem nessa corrida tem 16 anos inscrito. E o mais idoso, 71 anos, e uma senhora com 69. Olha isso, como que o poder do esporte é transformador, né? Através da corrida, da caminhada. E esse evento, é, só ressaltando que também não é só a corrida e a caminhada. Você chega aqui, você encontra os amigos e tem brinquedos infláveis para as crianças, a gente tem música ao vivo com o Mr. Plets, a gente tem a feirinha do produtor rural. Então é um evento que não é só corrida, é um evento que o pessoal vem aqui, se diverte e aproveita mesmo.
0: Bacana. Expectativa então das melhores, e além do público, de quem vai participar, o público também está convidado, né?
10: Toda Santa Terezinha está convidada e eles vêm mesmo, porque igual eu falei, tem uns brinquedos infláveis, as crianças gostam, né? E esse ano a gente, semana passada, a gente aqui na, no 7 de setembro, a gente já oficializou nosso mascote, a nossa capivara, então ela vai estar andando aqui, o pessoal tudo tirando foto com ela, as crianças se divertem. É um evento muito top mesmo, e eu convido a toda a população de Santa Terezinha, que cada dia está ficando mais forte as corridas do Circuito das Cores. Então a população está aderindo e participando bastante.
0: Qual que é o trajeto?
10: O trajeto sai aqui da frente da prefeitura, né? Aí percorre a Avenida das Nações, a Avenida das Rosas, vai até o viaduto lá do Santa Mônica, mas são 8 km de corrida e 4 km de caminhada.
0: Maravilha, boa sorte, sucesso no evento.
10: Muito obrigado e pela oportunidade aí.
7: Bacana, sorte, sucesso aí, com certeza, sucesso de público, sucesso de participação e sucesso de inscrições. O tempo aberto para as inscrições foi realmente marcante desta edição, né? Tá aí um convite para você participar amanhã, então, em Santa Terezinha de Itaipu. Mais um destaque do nosso Informativo 104. Encontro sobre sanidade agropecuária. Ele foi realizado com sucesso e casa cheia na tarde de ontem do Sindicato dos Trabalhadores Rurais aqui em São Miguel do Iguaçu. Presidente da casa, presidente do Sindicato dos Trabalhadores Rurais, Evandro Gelleri, fala com mais detalhes desta realização.
11: Essa semana a gente teve aí uma reunião, né, com o pessoal da DAPAR, do IDR, uma importante reunião a respeito de sanidade agropecuária. Nós tivemos aí o pessoal da DAPAR, pessoal PDO, que é o Programa do Oeste em Desenvolvimento, falando principalmente, né, dessas questões sanitárias. A gente já vê aí a questão vizinhos nossos, na questão, por exemplo, do javali, que está crescendo no Brasil e já se encontra em algumas regiões oeste do Paraná. É uma preocupação que a gente tem, principalmente nós aqui do oeste do Paraná, onde temos muitos criadouros de proteínas animais, tanto quanto o frango, quanto o suíno, o peixe vem crescendo muito, e a gente sabe, né, por exemplo, o javali mesmo, aonde passa, ele acaba praticamente com tudo, né? Nascentes, ele vai lá e fuça e degrada aquele meio ambiente. A questão de doenças, né, que esses animais podem estar trazendo. A questão de próprio risco humano, que a gente sabe que ele ataca, né, o ser humano. Você vê aquele bando, né, um perigo se ele ataca. Então ele pode estar chegando nas propriedades, tem que tomar um cuidado. Pode estar chegando nas propriedades atacando animais propriamente ditos, né? Então, houve essa conversa, o pessoal da DAPAR também passou a questão sanitária, em questão da raiva, em questão das influências, né, na questão aí da gripe aviária, então os cuidados, né, e a importância, né, de se manter, por exemplo, ali todas as telas, todas as cercas, o cuidado, principalmente na entrada de granjas, né, tanto de suínos quanto de aviários, né, que às vezes a pessoa até pensa, ah, mas para que tudo isso? Mas isso é uma segurança que deve ser de extrema importância, né? A questão de não deixar pessoas estranhas, né, entrar no chiqueirão, entrar no aviário, porque a gente não sabe, né, é um vírus, é uma bactéria, a gente não consegue ver em olho nu. Então você pode estar levando para dentro do seu aviário, dentro do seu chiqueirão, e transmitindo isso, né? Então esse é todo um cuidado que se deve se tomar, ainda mais, né, que nós, nosso município, nossa região é uma região em pleno desenvolvimento dessa proteína animal que vem crescendo a cada dia, e a gente vê, né, ano passado mesmo tivemos lá aquela, me fugiu agora o nome da cidade aqui no Paraná, onde teve até a interdição de tantos quilômetros para chegar nos aviários. O relato que eles passaram também de aves migratórias, né, que vêm dos polos e vêm com essa gripe aviária, né, vem trazendo esses animais silvestres, né, então por isso a importância das telas, das contenções, para que não seja aí influenciado na questão dos aviários, principalmente da nossa região. E outra questão também muito falada foi a questão da própria água, né, da questão, o pessoal da Defesa Civil estava também falando do El Niño, as preocupações, e principalmente a conservação do solo, né, as curvas de níveis, qual que é a obrigatoriedade de cada produtor, que é segurar a sua água. E nós estamos vindo num período aí de El Niño, onde promete-se bastante chuva para nossa região, então um cuidado muito grande que se deve se tomar aí na hora do recolhimento, vamos dizer, dessas águas, né? A gente vê aí alguns produtores, né, baixando as curvas de níveis, então esse ano aí é um ano muito chuvoso, e a gente sabe, né, e até a pessoa própria da Dapark comentou, né, quando chega uma denúncia para eles vão lá, vão vistoriar. Eles sempre orientam, né, em conversar entre vizinhos, né, para ver se pode ser entrado num acordo de melhor maneira, mas partiu para Dapar, não só quem fez a denúncia, mas quem foi denunciado, mas também quem fez a denúncia também vai passar por uma verificação da sua propriedade. Então é um cuidado que você deve se tomar, né, nessa questão aí de água, que a gente vê que sempre, né, tem algumas divergências entre vizinhos. Então tomar bastante cuidado nessa questão e tomara que seja um ano bastante produtivo, né, que livramos aí das tempestades, que a gente vê que está acontecendo bastante na nossa região.
7: 12 horas 40 minutos, agora 12h40, um pequeno break comercial, dentro de instantes mais informações. Lar apresenta projeto e cronograma de instalação do frigorífico de peixes na cidade de Missal. Os detalhes daqui a pouquinho aqui no nosso informativo.
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7: 12 horas mais 46 minutos agora, 12h46. A Lar Cooperativa Agroindustrial apresentou o projeto e cronograma de da futura unidade industrial de peixes, que vai contar com 100 milhões de reais em investimentos e uma estrutura de 10.800 metros quadrados. A previsão é de que a terraplanagem tenha início já no mês de setembro deste ano e a obra deve começar em março do ano que vem, 2027, com uma operação prevista para outubro de 2028. Vamos acompanhar agora um resumo deste encontro entre o presidente da Lar Cooperativa Agroindustrial e o prefeito de Missal, que tratou dos detalhes deste novo investimento no município.
27: Esse dia 2 de setembro é um dia bem importante para a Lar Cooperativa. Nós vamos estar, podemos dizer assim, inaugurando uma unidade para receber grãos, que é na linha Boa Esperança, que já está em funcionamento. Portanto, já é uma realidade. E vamos aproveitar para também lançar a obra do frigorífico de abate de peixe, que vai ter a sua obra começando a terraplanagem agora nesse mês de setembro. Nós queremos estar começando a obra, com todas as licenças, no máximo no mês de março do ano que vem. Queremos antecipar para que no mês de outubro de 2028 já esteja funcionando, início de operações. Então esse é o nosso cronograma, uma obra de 100 milhões de reais e que na primeira etapa vai gerar 120 empregos. Mas tem uma rampa de crescimento, vai ter uma segunda fase. Inicialmente nós vamos montar uma linha para bater até 90 mil tilápias dia. E depois terá uma segunda linha para mais 90 mil, aí elevando de 120 empregos para 250 empregos diretos. A LAR tem como missão e também como propósito de viabilizar as pequenas propriedades. A nossa região é uma região que ela é, por excelência, produtora de grãos. Ela precisa agregar valor aos grãos. Nós temos hoje na região uma silvicultura muito forte, inclusive Missal é o segundo maior produtor do estado, e uma avicultura muito forte também. essas duas atividades estão em crescimento. O que nós queremos é dar oportunidades às pequenas propriedades. Então, o Missal se caracteriza muito e aqui que começou também a Lar Cooperativa. E nós estamos, precisamos estar numa região de uma abrangência maior. Então, o Missal se localiza ao lado do Lago de Itaipu, que pode ter criação de tilápia em tanque rede. E nós estamos também entre Foz do Iguaçu e Guaíra, que são regiões muito propícias para a criação de tilápia.
3: Foi amplamente discutido. Com certeza absoluta, a nossa população de Missal tem muito a ganhar, não só por gerar no início os 120 empregos, mas pela renda que vai vir para o município. É uma indústria onde que vai agregar muito valor, além de os nossos agricultores, aí, os piscicultores aí, ter oportunidade de ter algo a mais. E com certeza aí o município vai amparar naquilo que for necessário e naquilo que o município pode amparar. Vamos investir aqui no nosso piscicultor, as pessoas que queiram aí fazer o seu implemento.
27: Então, para nós também é uma forma de nós agradecermos o Missal por ter sido gerado aqui a cooperativa e por ser produtores, uma comunidade toda que gosta da cooperativa, abraça a cooperativa. Então, desta forma, nós também estamos retribuindo por toda essa aceitação que a cooperativa tem ao longo dos anos.
3: E com certeza aí o cronograma dando tudo certo, em 2028 aí sim se torna uma realidade de uma indústria ao qual a população sempre almejava aí estar no nosso município.
7: Maravilha, parabéns então para a cooperativa Lar, né? Mais um investimento agora do município de Missal e aumentando o investimento na área da criação e da industrialização do peixe, em particular da tilápia, né? 12:50 agora você acompanha aqui na sua 104.1, a nossa Rádio Jordão FM, o seu informativo 104. Trabalhadores dos Correios aprovam greve por tempo indeterminado, com uma adesão de todos os sindicatos do estado do Paraná. A decisão foi tomada em assembleia realizada na noite de ontem, quinta-feira, após negociações da campanha salarial terminarem sem acordo, né? Um dos principais pontos do impasse é o plano de saúde dos funcionários. Segundo a federação que representa a categoria, os trabalhadores também tentaram uma mediação no Tribunal Superior do Trabalho, mas não houve também acordo. Ainda não há informações sobre como vai ficar o atendimento dos Correios em todas as regiões durante o período em que eles estiverem de greve. Confirmando, começa hoje, começou no dia de hoje e não tem data para encerrar. Neste sábado, dia 12, tem mais uma edição do Recicla SMI. A campanha acontece das 8 horas da manhã até às 11h30, na feirinha do produtor, ao lado da prefeitura. Você pode levar aí papel, papelão, plástico, alumínio e vidro não temperado e trocar por vale compras aí para usar na própria feirinha, né? Também serão recebidos pilhas, baterias, eletrônicos, mas estes materiais não dão direito ao vale compras. E tem mais, notas fiscais emitidas no comércio de São Miguel do Iguaçu podem ser trocadas por cupons da nota fiscal premiada, que vai distribuir R$40 mil em prêmios. Em agosto foram recolhidos, no mês passado, né, mais de 780 quilos de recicláveis. Participe e ajude a cuidar do meio ambiente. A Escola do Trabalho João Manuel Schaefer em São Miguel do Iguaçu está com inscrições abertas para dois cursos gratuitos. Um deles é de prática administrativa, realizada em parceria com o Senac, muito interessante, com conteúdo sobre organização de documentos, apoio das áreas financeiras, recursos humanos e logística. Bem completo este curso. As aulas começam no dia 30 de setembro. Também está disponível curso de comunicação assertiva com foco em relacionamento, liderança, feedback e também vendas. As inscrições são presenciais na Escola do Trabalho de segunda a sexta-feira. Mais informações 3565-8149. Governo Municipal de Serranópolis de Iguaçu encerrou na última sexta-feira, da última semana, curso de dança de salão com entrega de certificados para 23 casais e duplas que concluíram a formação. O curso começou em julho e teve aulas semanais no Clube Aliança, reunindo participantes para aprender e aperfeiçoar a dança de salão e também a dança gaúcha. A formação foi concluída, né, e conduzida aí pelos instrutores Kiko e Adriana. A iniciativa também proporcionou momentos de convivência e interação entre casais, familiares e amigos, valorizando assim a cultura e também a dança no município. 12h54 agora, o grupo Gotas da Vida, com apoio da Prefeitura de São Miguel do Iguaçu, realiza no dia 26 de setembro uma ação de doação de sangue no Hemonúcleo de Foz do Iguaçu e tem transporte gratuito para quem quiser participar. Para garantir a sua vaga no transporte, é preciso confirmar presença antecipadamente através do WhatsApp 998045999. Podem doar sangue ou podem doar pessoas de 18 a 69 anos, com peso acima de 50 quilos e com boas condições de saúde. Jovens de 16 e 17 também podem doar, desde que tenham uma autorização dos responsáveis. O IPREMED de Medianeira alerta que aposentados e pensionistas têm até o dia 31 de outubro para fazer a prova de vida 2026. O procedimento é obrigatório e deve ser realizado todos os anos para garantir a continuidade do pagamento dos benefícios. A prova pode ser feita presencialmente no IPREMED, pelo aplicativo ou no portal gov.br, com reconhecimento facial ou ainda por outras modalidades previstas pelo Instituto. Quem perder o prazo será notificado e terá 30 dias para regularizar a situação. Depois deste período, o benefício simplesmente será suspenso. 12h56 agora, 12h56, vamos a um pequeno break comercial, dentro de instantes retornamos.
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0: Eu, nosso amigo Luiz Henrique, trazendo para você a boa informação para você no horário do meio-dia, aqui no seu Informativo 104. Dentro de instantes, Andrezinho Vaz com o Tá na 104. O clima de bandas vai tomar conta do rádio aqui na sua 104.1.
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5: 1:01.
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5: 1:08, 1:08. Estamos começando mais um Tá na 104 por aqui. Aquele abraço especial. Obrigado pela companhia sempre. Uma ótima tarde de sexta-feira. Sextou, hein? Eu sou o Andrezinho Vai, está começando mais um Tá na 104, uma tarde legal para você. Até as 15 horas a gente fica juntinho com muita música boa, informação e participação do ouvinte também. Aquele alto astral que você já conhece e a programação conta com uma equipe top que trabalha todos os dias para levar o melhor até você. Na direção geral, seu Tino Scariotti, departamento comercial Elton Kramp e também Márcio de Souza, jornalismo e esporte Alessandro Cunhasque, Tad Schunemann e também Luiz Henrique, na parte técnica Antônio Samuel. Uma ótima tarde pra você, obrigado pela companhia e vamos junto até as três nesse ritmo aqui, ó.
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5: 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sexta-feira da Boa Rádio Jornal FM 104.1.
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5: Apartamento 104, Grupo Festerê.

0: 1:14, 1:14, tá aí o sucesso do Grupo Festerê com o Cleiton Borges, a música Apartamento 104 na programação da nossa Jornal FM. Vai mandando o teu zap aí, vai mandando o teu alô, já tem gente por aqui, o amigo Edivaldo Viana já tá participando, o pessoal da Cacique acompanhando a programação, por aqui também o meu amigo Marquinho Novelli. Bora que bora! Fala, Andrezinho, meu amigo! Só falta meio-dia, hein? Só mais meio-dia! Sextou daquele jeito! Dale que dale, ele mandou aqui, ó. Toca uma música aí pra nós. Valeu, Marquinho, aquele abraço! 1:14, meu amigo Chabatura também me pediu rainha musical. Me perdoa, amor, já já vamos tocar pra você também. Beleza, Chabatura? Aquele abraço e uma ótima tarde na companhia da nossa Jornal FM, com a farmácia Preço de Custo, economia de verdade para você e sua família, medicamentos, vitaminas, perfumaria, produtos de higiene com preços que cabem dentro do seu bolso. 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
3: Exportações de ovos crescem em agosto, mais acumulado do ano registra queda de 38%. Ótima tarde a você, Andrezinho, e aos ouvintes do Tana 104. As exportações brasileiras de ovos chegaram a 2.322 toneladas em agosto, alta de 9% na comparação com o mesmo mês do ano passado. Apesar do aumento no volume, a receita caiu 15%, para $4.868.000. No acumulado de janeiro a agosto, foram embarcados 19.982 toneladas, queda de 38%. A receita também recuou 41,7%, para $43.903.000. O Chile foi o principal destino em agosto, com forte crescimento nas compras de ovos brasileiros. 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Com informações, Luiz Henrique para 104.
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0: 1:23.
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0: Dona Loreni Arenharte acompanhando a programação. Alô, Dona Loreni, aquele abraço. Aurora de Iguaçu acompanhando a programação. Obrigado pela sintonia. Tem mais gente acompanhando a programação. Meu amigo Edivaldo Viana. Vamos ver o que o Edivaldo tá falando ali, Anthony. Meu amigo Edivaldo Viana, na programação aqui, tem um áudio de 7 segundos, daí vamos rodar o de 2 junto ali. Vamos ver, meu amigo Edivaldo. Fala, Edivaldo!
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0: Olha aí, ó. Show de bola! Valeu, Edivaldo. Aquele abraço. Obrigado pela sintonia sempre. Vamos ver o que o Zanatão mandou ali, meu amigo Anthony. Meu amigo Zanata, da Seguragro, também acompanhando a programação. Fala, Zanata!
4: Lançamento da música do Zanata, é assim.
0: Ah, vai! Meu amigo Jean Favareto! Meu Deus do céu! Ô, Jean, aí sim, hein, meu galo! Eita, nós! Ô, Jean! Eita, nós, meu amigo Jean, acompanhando a programação. 1:24, Jean Favareto, amigo Zanatão da Seguragro também acompanhando. Estão lá numa boia campeira, lá na casa do seu João Favareto. Aquele abraço e obrigado pela sintonia. Valeu, Zanata, aquele abraço e uma ótima sexta-feira para você também. 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
0: Vamos de música! Opa! No ritmo do RTT, vai!

0: 1:28, 1:28, tá aí o sucesso da Orquestra Monique, começando o baile. 1:28 na programação aqui da Rádio Que Faz Amigos, mandando um alô pros amigos da Bar Pipete aqui de São Miguel do Iguaçu. 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
9: Tá com a gente. Maravilha, 1:35, 1:35, vai mandando o teu zap aí, vai interagindo com a gente, sempre tem uma oferta legal pra você. 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
9: 1:36, vamos de música, Cleiton Borges. Uma Sola J.
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Agora, 39 minutos, uma só na J, Cleiton Borges. 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

0: 1h45.
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0: Faltando agora 15 minutos para as 2 da tarde, 15 para as 2, vai mandando o teu zap aí, vai interagindo, vai mandando o alô, vai mandando o recadão que a gente vai mandando o abraço para você. 3565-1033.
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0: Bora juntinho até as 3, no ritmo das bandas do Sul. Alô, Chabatura! Banda Rainha Musical, me perdoa, amor, pra matar a saudade, hein?

0: 1:49. Música da banda Rainha Musical. Perdoa, amor. Que maravilha. Bora que bora. 1:49. Já tamo de volta, hein?
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0: 1h54.
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0: Bora que bora, tamo de volta por aqui, meu amigo Claudinho Pereira acompanhando a programação, obrigado pela sintonia, valeu Claudinho, parceiro velho, obrigado pela companhia sempre aqui no nosso início de tarde da nossa Jornal FM, tá certo? Bora de Meoneira Misteriosa! Valeu Claudinho, um abraço, bora!

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4: Na Jornal, 14 horas e 2 minutos.
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4: Serranópolis do Iguaçu terá o primeiro ciclo turismo municipal no dia 31 de outubro.
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4: Sexta-feira, 11 de setembro de 2026. Estamos no inverno brasileiro. 104 informa. 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A cidade de Serranópolis do Iguaçu realiza no próximo dia 31 de outubro o primeiro ciclo turismo municipal, Circuito Turístico Caminhos do Colono. O evento reúne esporte, lazer e turismo, com largada no Clube Aliança e percurso por estradas rurais, paisagens e atrativos do município. Um dos destaques será a passagem pela conhecida Trilha da Onça. As inscrições custam R$ 80,00 sem o kit e R$ 110,00 com o kit. Também haverá café colonial, com valor de R$ 65,00 para pessoas a partir de 13 anos e R$ 40,00 para crianças de 7 a 12 anos. O evento terá pontos de apoio, sorteio de prêmios e brinquedos. Participe!
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4: O São Paulo enfrenta o Palmeiras nesse sábado pelo Brasileirão, mas o técnico Dorival Júnior precisa decidir como vai montar o time. O tricolor precisa pontuar no campeonato e não pode abrir mão do clássico, mas também terá pela frente o jogo de volta contra o Boca Juniors na terça-feira pela Copa Sul-Americana. Os dois jogos acontecem com pouco mais de 72 horas de diferença. Dorival avalia poupar alguns jogadores, mas sem comprometer o clássico.
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1: Atenção para a temperatura, 28 graus.
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0: 12:09.
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0: Tamo de volta na programação por aqui, lembrando que vamos até as 3 no ritmo das bandas do sul do Brasil. Vai mandando o teu alô aí, vai mandando o teu zap zap, vai junto com música, descontração e prestação de serviço aqui no nosso início de tarde da Jornal FM. Manda o teu positivo no zap aí que tá liberado, bora que bora!
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0: 2:10, a hora certa, 2:10 aqui na Jornal FM, da rádio que faz amigos, vai mandando o teu alô e vai mandando o teu zap zap também, tá certo? Bora de alma latina! No ritmo do Zezé, do Mirosmar, vai!

tio Bilia, tia Georgina, até tia Marica com o baita macho. E o som do baile então era uma beleza, só tinha uma gaitinha lá num canto desse jeito. Muito acanhado apareceu um pandeirinho, muito sem vergonha, bem assim.

2:21, Os Farrapos, com a música legal pra vocês, mocinhas da cidade. Também teve o Dobrado 2001, na boa sexta-feira.

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0: 12h26.
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0: No ritmo da sexta-feira, tem os atuais. Portimaria.

0: Jads e Jadson na programação, é sucesso demais, hein? É top demais, não esqueça, vai mandando o teu zap aí, vai interagindo com a gente, vai mandando o teu alô, 3565-1033 é o telefone, manda aí!
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0: Manda aí, 3565-1033 é o telefone na programação da nossa Jornal FM. Vai mandando o teu alô, manda o teu recadão e vamos junto com música de qualidade pra você do campo e pra você da cidade também. Manda aí, 3565-1033, telefone da nossa Jornal FM. Interaja com a gente, manda o alô, manda o recado e a gente vai junto até às 3 da tarde, 2h36.
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4: Manda o teu zap aí, manda o teu alô. Vamos junto com o musical São Francisco no ritmo da sexta.

0: 9 minutos para as 3 da tarde. 9 para as 3. Porca véia, castração a pialo. Pro amigo Hélio Chabatura, acompanhando a programação. Alô, seu Hélio, aquele abraço. Uruçanga, acompanhando o nosso programa. Expedito da tapeçaria também tá mandando aí. Vamos ver o que o Expedito tá mandando ali, meu amigo Anthony. Fala, Expedito! Ah!
1: Deu pessoal aí do grupo. Pesado, eu quero transmitir um alerta da Defesa Civil.
0: Ah!
1: Que ela ligar ali pra mim, pra me colocar nos grupos, né?
0: Aham.
1: Pra não ficar na casa agora depois do meio-dia, que tá meio perigoso por causa da chuvarada.
0: Aham.
1: Uhum. Tá bem perigoso, então é pra se abrigar nos bar.
0: Ah, tá!
1: Falaram assim pra nós.
0: Ah, não, beleza, beleza!
1: Pro bar depois do meio-dia. Ai, meu Deus. Pra se abrigar lá.
0: Beleza!
1: Beleza, que ficar na casa é perigoso, gente. Então, ó, não fique na casa. Não arrisquem. Beleza, pessoal? Muito obrigado, atenção de todos aí.
0: Valeu, Expedito. Não, tranquilamente. Vamos então se abrigar nas bodegas aí. Nada de se abrigar em casa, hein? Pessoal, atenção, saem de casa, vão pras bodegas. Com o amigo Tilaco, alô Tilacão, também acompanhando a programação. Sextou, hein, Tilaco? Sextou, obrigado pela companhia. Laírton Detone tá por aqui também. Alô, Laírton, aquele abraço, ótima tarde. 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
0: Terimota, Loteira, aquele abraço, obrigado pela sintonia e uma ótima tarde também.
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2: Fechando por aqui nosso programa, obrigado pela companhia sempre aqui na Jornal FM, obrigado a todos pelo carinho da audiência e voltamos, claro, às 5 da tarde com o nosso Tô na 104. Valeu, pessoal, um abraço e até lá, hein? Até lá, 2h59. Vestido Colorado, fechando o programa de hoje. Márcio de Souza, chega por aí com o Tarde 104.

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3: Na Jornal, 15:03.
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3: Pesquisa Atlas Intel mostra Flávio Bolsonaro à frente de Lula em eventual segundo turno.
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3: Sexta-feira, 11 de setembro de 2026. Estamos no inverno brasileiro. 104 informa. 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A pesquisa Atlas Intel, divulgada ontem, quinta-feira, aponta empate técnico entre Flávio Bolsonaro, do PL, e Lula, do PT, em uma eventual disputa pelo segundo turno para a presidência. Flávio aparece com 46,4% contra 46,2% de Lula. A diferença é de apenas 0,2 pontos percentual. O levantamento também mostra empate entre Lula e Ronaldo Caiado, ambos com 45,7%. Já Romeu Zema, do Novo, aparece com 46,2% contra 46% de Lula. Contra Augusto Cury, Lula tem 43,8% contra 41,1%. A pesquisa ouviu 5 mil eleitores entre os dias 4 e 9 de setembro, com margem de erro de 1 ponto percentual. A pesquisa foi realizada com recursos próprios do Instituto e está registrada no TSE sobre o protocolo. BR 01452/2026.
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3: O Coritiba e o Atlético Paranaense fazem o clássico desta sexta-feira pelo Campeonato Brasileiro. A partida começa às 9 da noite no Couto Pereira, em Curitiba. O Coxa está em sétimo lugar com 37 pontos e busca se manter na parte de cima da tabela. Já o Furacão também faz boa campanha e chega ao clássico de olho em uma vaga na próxima Libertadores. O duelo reúne os dois clubes paranaenses que retornaram à Série A em 2026.

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2: Agora 15 horas mais 12 minutos. Muito boa tarde para você que está acompanhando a nossa programação na cidade. Boa tarde para você que está no interior. Boa tarde para você que está em São Miguel do Iguaçu. Para você que está na nossa região oeste do Paraná. Carinho especial para você que está na frequência 104.1. A melhor pedida com certeza, hein? Enquanto a chuva vai caindo, enquanto o tempo vai se consolidando como uma tarde realmente de pancadas de chuva aqui na nossa região oeste do Paraná. Vamos tocando em frente, vamos começando por aqui, para você até às 17, mais uma edição do nosso Tarde 104, e você pode mandar a sua participação, manda o seu zap zap para cá, meu amigo, 35651033.
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2: 28.9 graus centígrados e a temperatura. Márcio de Souza é o seu amigo, seu parceiro até as 17. Por aqui também nosso grande amigo Antony. E juntos vamos fazer desta a melhor programação do Radiado. A chuva cai com força, hein? Agora aqui no centro da cidade, em São Miguel, a chuva cai com vontade, meu amigo. Com força mesmo. 15, 13 e meio agora da programação. Música na programação do Tarde 104. Bruno e Marrone na primeira, você não me ensinou a te esquecer.

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2: Exportações de suco de laranja perdem ritmo no início da safra 2026-27. Ótima tarde a você, Márcio, e aos ouvintes do Tarde 104. As exportações brasileiras de suco de laranja perderam força em agosto, depois de um bom desempenho em julho. Segundo dados analisados pelo CPEA e divulgados hoje, os embarques nos dois primeiros meses da safra 26-27 ficaram abaixo do registrado no mesmo período da temporada passada. O setor exportador está preocupado porque a demanda internacional continua fraca e ainda não mostra sinais claros de recuperação. 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Com informações, Luiz Henrique, para 104.
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2: Agora 15:26, aqui na sua programação, o nosso Tarde 104, né? Olha, daqui a pouquinho pra você, Cascavel aciona plano de contingência diante da previsão de, olha só, 400 milímetros de chuva na próxima semana, tá? Cascavel aciona plano de contingência diante da previsão de chuva que pode chegar a 400 milímetros na próxima semana. É brincadeira, meu amigo. O município acionou, anunciou que abrigos e equipes de emergência vão ficar preparados. 15:27, que situa, hein? Que situação, meu amigo. 15:27, o seu Tarde 104. Daqui a pouquinho a gente aciona. Aí você direto com esta informação completa, tá ok? Completaça aqui pra você no nosso Tarde 104. Quer dizer, tá chovendo bastante, mas tem muito ainda pra vir, hein? 15:27 na programação agora, trazendo música no seu Tarde 104. Enquanto isso, você pode mandar mensagem, hein? 3565-1033. Tá curte essa. Fernando e Sorocaba na programação do Tarde.

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22: É o seu Tarde 104, agora 15 horas 42 minutos, 15h42, e a nossa programação segue em frente, né? Olha, previsãozinha aí, ó, chuva pra hoje, 30 milímetros aí, então quer dizer, tem mais chuva ainda pra esse período da tarde, tempo bastante carregado, tem hora que abre a torneira e despeja valendo mesmo. Pra amanhã tem mais um chuvisco, já não marcava chuva pra amanhã, já tá marcando aí, é quase 2,5 milímetros pra amanhã, e no domingo tem mais 2 milímetros, né? Continua com aquele chuvisco e o tempo bastante carrancudo também no final de semana aqui em São Miguel do Iguaçu, hein? Olha, com relação a Cascavel que a gente havia falado, Cascavel aciona plano de contingência diante da previsão que pode chegar a 400 milímetros de chuva. Olha a informação. A Prefeitura de Cascavel acabou acionando hoje, sexta-feira, dia 11, o plano de contingência no município diante da previsão de condições climáticas severas para os próximos dias, hein? A preocupação, principalmente com o volume da chuva, que, segundo as informações, pode variar de 100 a 200 milímetros em um curto período. Mas, segundo a Defesa Civil, há possibilidade de este período aí ser acumulado
1: com até 400 milímetros de chuva até a próxima semana. Além da chuva intensa, a previsão indica a possibilidade de granizo, vendaval e a formação de tempestades também pode provocar quedas de árvores, alagamentos, erosões, interrupções em vias e avenidas, né? Principalmente em áreas rurais. Apesar do alerta, a orientação é de que a população não entre em pânico. 15h43 e meio, meu amigo. Passa uma notícia dessa, não vai bater o pânico, que jeito, né, cara? Ah, bate. 15h43 e meio agora. Forte abraço pra você, segue na companhia da 104.1, você tá sempre muito bem informado por aqui, que a gente vai trazendo mais música dentro da programação. Vamos lá? Simone Mendes na programação cantando pra você. Era gostoso.
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0: 15h44 agora, 15h44 minutos e meio. Olha só, notícia que acabou de sair, inclusive, hein? Novo alerta. Agora questão de 10 minutinhos na internet. Novo alerta coloca Cascavel e 44 cidades sob risco alto de tempestades severas. A gente não fala pra assustar, a gente fala pra prevenir, né? É, pro pessoal realmente se resguardar, meu amigo. Isso aí, uma relação, inclusive, de cidades. Cidades próximas aqui, viu? De Cascavel pra cá, por exemplo, olha só. Cidades aqui, ó. Tem Cascavel, tem Céu Azul, né? Tem Santa Teresa do Oeste. Agora de Matelândia, Medianeira, São Miguel, Santa Terezinha, Foz de Iguaçu. Nenhuma dessas cidades está nessa lista alta de risco de tempestades severas, tá bom? Mas são 40 cidades do Oeste. E, quer ver? 40 cidades do Oeste, né? O negócio pode tornar, meu amigo. Cascavel está dentro da área de maior atenção, assim como Toledo, Corbélio, Biratã, Santa Helena, Marechal Cândido Rondon, Guaíra, Palotina, entre outros municípios. Que a gente, no caso, até citou alguns deles. Oeste e Centro-Sul, tá bom? 15h56, daqui a pouquinho a gente passa mais, dá mais uma pincelada sobre esta matéria. 15h56 agora. Vamos tocando em frente? Tocando o barco aqui na programação?
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0: Adiar Cardoso, meu amigo, na programação. Você já viu falar desse fera?
1: Você que quiser.

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0: Eita!
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2: Na Jornal, 16 horas e 3 minutos.
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2: São Miguel do Iguaçu terá transporte gratuito para doação de sangue em Foz.
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2: Sexta-feira, 11 de setembro de 2026. Estamos no inverno brasileiro. 104 informa. 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O Grupo Gotas de Vida, com apoio da Prefeitura de São Miguel do Iguaçu, promove no próximo dia 26 de setembro mais uma campanha de doação de sangue no Hemonúcleo de Foz do Iguaçu. O transporte será gratuito para os participantes. Quem quiser participar precisa confirmar presença através do WhatsApp 998045999. Podem doar pessoas a partir de 18 anos, com peso acima de 50 quilos, em boas condições de saúde.
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2: O Grêmio entra em campo neste sábado às 4 da tarde contra o Vasco, na Arena pelo Campeonato Brasileiro. O time gaúcho começa uma sequência de 8 jogos antes da semifinal da Copa do Brasil contra o Atlético. Depois do Vasco, o Grêmio enfrenta o Botafogo, Palmeiras, Remo, Internacional, Cruzeiro, Coritiba e o Atlético Paranaense.
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9: 23,2 graus centígrados.
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0: 16:09 meio agora, a Planta Máquinas Agrícolas trazendo para você é a previsão do tempo, né? E segundo o site do CIMEPAR, para hoje previstos aí 30,7 milímetros de chuva aqui para São Miguel do Iguaçu. Tempo carregado, tem hora que chove, tem hora que dá aquelas pancadas, né? E hora que aparece até o sol, meu amigo. Tá bem estranho o negócio por aqui. Nesse momento, a temperatura na casa de 23,2 graus centígrados, na mínima do dia 19 e na máxima 27. Para amanhã, mais uma ligeira garoa, mais de quase 2,5 milímetros de chuva previstos. Para domingo, mais 2 milímetros de chuviscos. Na segunda-feira, aí o tempo dá uma estabilizada. Segunda, terça, quarta, quinta, sexta, previsão de chuva de novo, meu amigo. Aí começa na sexta, no sábado, no domingo que vem, inclusive, chuva mais consistente. Final da semana que vem, mais uma vez, é o que está sendo previsto. E daqui uns dias, inclusive, mais uma vez, queda de temperatura. Após a chuva da próxima semana, a gente vai notar a temperatura declinar novamente. Será que confirma? 16:10 agora. 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
1: Olha, 16h13, agora 16 horas mais 13 minutinhos, daqui a pouquinho pra você, ó. A bebê nasce dentro de ambulância, meu amigo, do SAMU, na BR-277. É brincanagem, daqui a pouco a gente conta essa história. Aonde que aconteceu? Como é que foi a situação? Tudo certinho? Foi na madrugada de hoje, hein? É, sexta-feira, hoje, dia 11, meu amigo, nasceu hoje na 277, bebê dentro de uma ambulância. Eita! 16h13, apressadinho ele, né? Ou atrasadinho os pais, né? 16h13 agora, seguindo com a programação do nosso Tardio 104, trazendo música pra você. Milionário José Rico cantando pra você, Tempestade de Paixão.

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13: Agora 16:25, o seu Tarde 104 para você, o melhor da programação Jornal, até às 17 horas, né? Olha, bebê nasce dentro de ambulância do SAMU durante atendimento na 277. Ocorrência especial que vão mobilizando o SAMU, né? Com o SAMU de Cascavel durante a madrugada de hoje, sexta-feira, na 277. O atendimento aconteceu aí na altura do quilômetro 596. Durante ocorrência, uma gestante acabou entrando em trabalho de parto e precisou ser atendida pelas equipes de emergência. Era 2h16 da madrugada, meu amigo, e o bebê acabou nascendo dentro da ambulância do SAMU. O parto ocorreu durante o deslocamento, sendo acompanhado pelos profissionais que atuavam aí na ocorrência. Participaram do atendimento a equipe de suporte avançada, a USA, formada pelo médico Felipe, a enfermeira Marilene e o condutor Joelso, além da unidade de suporte básica, a USB2, né, com enfermeira Isabel e o condutor Ney. O nascimento marcou uma madrugada diferente para os profissionais que atuaram em plena rodovia para garantir a assistência à mãe e também ao bebê. Mãe e filho passam bem, né? Que legal, meu amigo, olha, histórias bacanas, né? 16:26 agora, Tarde 104 é a sua programação por aqui.
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13: Ah, boa tarde, meu amigo Almir José, boa tarde, Márcio, toca a música, como que é, Pepper Queen, aí não foi encontrada a música, né, vai pra todos que gostam aí de um flashback, né, infelizmente a música a gente não encontrou, vou rodar a música da programação, tá bom, Almir, abraço pra você.

Obrigado pelo carinho da companhia. Para todos vocês agora, 16h27. Zezé de Camargo e Luciano na programação.

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14: A sua tarde é muito mais legal, né? Por aqui a sua Jornal FM, a número 1, fazendo a melhor companhia do rádio, com certeza, pra você. Trazendo a boa informação, trazendo muita música, muita descontração. Uma sexta-feira muito bacana, né, meu amigo? Aquele cheirinho de final de semana no ar. E por aqui a gente com a programação que é todinha sua. Olha lá, mulheres são presas com 8 armas. Olha a mulherada, meu amigo. Mulheres são presas com 8 armas e mais de 3 quilos de haxixe na 277, é? Ó... Carregamento completo, hein? 2 mulheres foram presas aí pela Polícia Rodoviária Federal por serem, após serem flagradas, transportando armas de fogo, drogas em 2 ônibus abordados na noite de ontem, quinta-feira, ali em Santa Terezinha de Itaipu. Ocorrência resultou na apreensão de 8 armas, 14 munições e 3,4 kg de haxixe. A prisão primeira aconteceu às 9h10 da noite, 21h10, quando foram abordados um ônibus aí que fazia o trajeto entre Foz e Curitiba. Segundo a PRF, uma passageira, 26 anos de idade, demonstrou intenso nervosismo durante a fiscalização. Os policiais acabaram identificando um grande volume escondido sob a blusa e preso aí ao corpo com uma cinta elástica, né? No local foram encontradas 4 pistolas, 4 revólveres e 14 munições calibre .45. É brincanagem, meu amigo. Pouco depois, outro ônibus que seguia a Foz de Iguaçu, São Paulo, foi fiscalizado e uma passageira de 22 anos de idade também chamou a atenção dos agentes por apresentar um volume preso às costas e escondido aí sob a roupa. Durante a revista dos policiais, 3,4 kg de haxixe. 16h41 agora. Ah, meu amigo, noite nervosa ali em Santa Terezinha, né? 16h41 na programação Jornal. Seu Tarde 104 vai trazendo a boa música pra você. Luan Santana cantando na programação, aqui é o seu lugar.

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2: Agora 16:52. Ponto final na programação do nosso Tarde 104. Chegou ao final, meu amigo. Daqui a pouquinho, pintando por aí, Andrezinho Vaz e o Tô na 104, né? É o clima gauchesco, pampiano, vai tomar conta do seu final de tarde aqui pela sua Jornal FM em 104.1. Por enquanto, vamos trazendo as últimas da programação de hoje. Faltando 7 agora para 17. Luan Pereira na primeira, moletom, abraço, tchau, tchau e até a segunda.
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3: Na rádio que faz amigos, pontualmente 17 horas.
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3: Trabalhadores dos Correios entram em greve em todo o país.
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3: Sexta-feira, 11 de setembro de 2026. Estamos no inverno brasileiro. 104 informa. 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Trabalhadores dos Correios aprovaram a greve por tempo indeterminado, com adesão de sindicatos de todos os estados do Brasil. A decisão foi tomada em assembleias realizadas na noite de quinta-feira, após as negociações da campanha salarial terminarem sem acordo. Um dos principais pontos de impasse é o plano de saúde dos funcionários. Segundo a federação que representa a categoria, os trabalhadores também tentaram

0: milhões de reais por ano. Na sequência, aparece Diego Simeone, do Atlético de Madrid, e Luiz Henrique, do PSG.
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4: Atenção para a temperatura, 22 graus.
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4: Opa, 5 horas e 6 minutos, 5 e 6. Estamos chegando, meu povo amigo, na programação da Rádio que faz amigos. A rádio do seu coração, 3565-1033 é o telefone. A partir de agora, estamos chegando ao Despacito, num tranco de quem vai longe, desejando para você, claro, uma ótima tarde de sexta-feira. Hoje, dia 11 de setembro, 2026 é o ano, e vamos junto até as 8 horas da noite com muita música boa por aqui, tá certo? Na direção geral, seu Tino Scariotti, departamento comercial Elton Kramp e também o Márcio de Souza no jornalismo e no esporte, Alessandro Cunhasque, Tati Schunemann e também Luiz Henrique. Na apresentação sou eu, Andrezinho Vaz. 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
4: Tá liberado pra sua interação. Manda o teu alô aí. Manda o zap que eu mando um abraço pra você. 5 e 8. Ótima tarde!
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4: Sextou, hein? Tchê, garotos, Chiquita e Bordoneio.
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4: Paulinho Mocelin. A moça do rodeio.

0: 5 horas e 10 minutos, Chiquita e Bordoneio, Paulinho Mocelin. A moça do rodeio. Amigo Chuchu tá acompanhando por aqui. Alô, Chuchu! Luiz Carlos Schneider acompanhando o nosso programa. Solar SCH. Eita, nós! Alô, Medianeira, alô, região oeste do Paraná. 5h10, a hora certa. Obrigado pela companhia sempre. Obrigado pela sintonia. 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Gustavão Carvalho, Jefferson, Cláudio Honor, toda a equipe, aquele abraço e uma ótima tarde para vocês também, com Visual Engenharia e Topografia, amigo Felipão Martinello, toda a equipe, Unificação, Subdivisão, Demarcação, Georreferenciamento de Imóveis, projeto para terraplanagem, corte e aterro, além de projeto para loteamento também. 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
4: Preço do suíno vivo sobe em Minas Gerais e recua no Paraná. Ótimo final de tarde a você, Andrezinho, e aos ouvintes do Tona 104. Os preços do suíno vivo apresentaram comportamentos diferentes entre as regiões. Segundo dados revelados hoje pelo CPEA, em Minas Gerais, o quilo do animal estava a R$ 5,04 na última quarta-feira, com alta de 0,40% em setembro. Aqui no Paraná, a média era de R$ 4,43. No Sudeste, a demanda da indústria aumentou, impulsionada pela maior procura do consumidor por carne suína. Já no Sul, a maior oferta de animais e o menor ritmo das exportações em agosto pressionaram as cotações. 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Com informações, Luiz Henrique para 104.
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0: 5:17.
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0: Tamo de volta na programação por aqui, na boa sexta-feira. Sextou, hein?
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15: Boa tarde, Andrezinho. Tudo bom? É o Chu, como é que tá?
0: Fala, Chuchu!
15: Manda uma música pro meu amigo Tilaco.
0: Qual?
15: Xiru Missioneiro, Corpo Esgualepado. E fala pra ele como é que tá o Grêmio dele, se tá vivo ainda ou não.
0: Ô, Tilaco, cadê teu Grêmio, Tilaco? Tá vivo ainda ou não? Alô, Chuchu!

0: 5h25, 5h25, sucesso! Aê, meu Deus do céu! É na boa, sexta-feira na programação, 104,1 FM, bora que bora, por aqui não para, hein? Aê, meu Deus do céu! Grupo Tradição com Garçom Amigo! Meu amigo Laírton Detone tá por aqui, Andrezinho, toca lambrador aí pra nós. Será que já passou o ônibus? Ô, Laírton! É claro que já passou o ônibus, rapaz! Destapa a primeira aí porque sextou, hein?
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0: 5h27, a hora certa. 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
13: Opa, 5h32.
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13: Tamo de volta na programação 104,1 FM, a frequência que faz amigos. Até as 8 nesse ritmo aqui, ó.
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13: Laírto!

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0: Sextou com S de sextou mesmo, né, tio? O troço aqui tá bom demais. Vai mandando o teu zap aí, manda o teu alô. Eu atendo você por aqui no 3565-1033. 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
0: 5:40. Vamos então para o fechamento do nosso mercado agropecuário. Soja R$136, a saca, milho R$58 e trigo R$78. Mercado comprador Alar Cooperativa, boi gordo Nelore R$349,50. Arroba vaca gorda Nelore, R$321,50, arroba. Bezerro Nelore Desmame, R$17 o quilo vivo. Frango, R$4,79 o quilo vivo. Suíno, R$4,43 o quilo vivo. Tilápia, R$8,69 o quilo. Leite, R$2,89 o litro. As informações e os valores são do Centro de Estudos Avançados em Economia Aplicada, CPEA.
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0: 5h41, de volta!
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0: Pessoal, tá por aqui, meu amigo Zanatão, passou buzinando aqui, né, Zanata? É, Zanata, velho! Corintiano, velho, parceiro! Tilaco tá por aqui também, ô Tilaco, Chuchu já te mandou aqui o corpo esgualepado! Um abraço pro Tilaco aí acompanhando, pediu o Tordilho Negro. Vamos mandar aqui pro meu amigo Tilaco acompanhando a programação. 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
0: Na sexta, hein?
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0: O Serranos Tordilho Negro, aqui no nosso final de tarde da Jornal FM. Obrigado pela companhia, valeu pessoal, aquele abraço, sextou, hein?
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0: Jornal FM 104,1, vai mandando o teu zap aí, manda o teu alô, fala Tilaco!
2: Eu acho que quem tá com o corpo esgualepado é o amigo Schneider ali, o Chico. Ah,
0: por quê?
2: Terça-feira eu tava fazendo uma estrutura metálica de um cliente, botar umas placas solar. E o Chuchu chegou lá. Eu com 59 anos, quase 60, trepando em cima de telhado, subindo escada, soldando a estrutura. E o Chuchu embaixo.
0: Sim.
2: Não conseguia jogar o martelo pro funcionário dele.
0: Ô, Chuchu!
2: Aí tu pensa bem quem que tá com o corpo esgualepado.
0: Ô, Chuchu!
2: Ele falou pra mim que tava engripado, né? Mas é nada. Ele tava travado de arça de gaita. Devia ter tomado todas.
0: Ô, Chuchu! Cortado de arça de gaita, Chuchu! Mas daí não, homem do céu! Tu tem que tá... tu tem que ser mais disposto, Chuchu! Tem que ser que nem o Tilaco, homem, pelo amor de Deus! Amigo Delfim tá por aqui também, alô Delfim, alô Normelli, amigos da Linha Minosso acompanhando a programação. Fala Zanata!
3: Correu notícia de um gaúcho.
0: Meu Deus do céu!
3: Na estância do paredão, tinha um cavalo tordilho negro, foi mal domado, ficou redomão.
0: Não tô falando?
3: Esse gaúcho, dono do pingo, desafiava qualquer peão. Dava o tordilho negro de presente pra quem montasse sem cair no chão.
0: Ô, meu amigo Jean Favareto, me ajuda, homem! Ô, Jean, pelo amor de Deus! Ademar Stanger tá por aqui também, alô, Ademar, aquele abraço, ótima tarde! Claudinho Pereira tá por aqui também, São Vicente, alô, Claudinho, aquele abraço! Alô, Cido! Cido tá por aqui também, valeu, Cido, aquele abraço e obrigado pela companhia sempre! 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
0: Tamo de volta na programação por aqui, já já tem a oração da Ave Maria, logo depois voltamos com a segunda hora de comunicação aqui do nosso Tô na 104. Até lá, pessoal!

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3: Na Jornal, pontualmente 6 horas.
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10: Queridos radiovintes, o nosso boa tarde. Nós convidamos a todos para, nessa hora, silenciar e rezar conosco a oração do Ângelus. Iniciemos em nome do Pai, do Filho e do Espírito.

Bendito é o fruto do vosso ventre, Jesus. Santa Maria, Mãe de Deus, rogai por nós, pecadores, agora e na hora de nossa morte. Amém. E o Verbo divino se fez carne e habitou entre nós. Ave Maria, cheia de graça, o Senhor é convosco. Bendita sois vós entre as mulheres e bendito é o fruto do vosso ventre, Jesus. Santa Maria, Mãe de Deus, rogai por nós, pecadores, agora e na hora de nossa morte. Amém. Rogai por nós, Santa Mãe de Deus, para que sejamos dignos das promessas de Cristo. Oremos. Infundi, Senhor, em nossas almas a vossa graça, para que nós, que conhecemos pela anunciação do anjo a encarnação de Jesus Cristo, vosso Filho, cheguemos por sua paixão e morte na cruz à glória da ressurreição, pelo mesmo Cristo nosso Senhor. Amém. Nós queremos hoje refletir um pouco sobre a Quaresma de São Miguel Arcanjo, que estamos realizando em nossa paróquia. Essa Quaresma de São Miguel Arcanjo é praticada num período de 40 dias em honra a São Miguel Arcanjo, sendo ela de tradição franciscana. Ela tem início na festa da Assunção de Nossa Senhora, no dia 15 de agosto, e termina na véspera da festa de São Miguel, que é em 28 de setembro, sendo excluídos os domingos. A Quaresma de São Miguel é um tempo de busca por proteção espiritual, fortalecimento na fé e combate contra as tentações. Essa prática está relacionada à devoção de São Francisco de Assis ao Arcanjo São Miguel, que teria recebido os estigmas no Monte Alberni durante a exaltação de Santa Cruz. São Francisco tinha grande reverência por São Miguel Arcanjo, acreditando que ele tinha o poder de proteger as almas no momento da morte e resgatá-las do purgatório. A Quaresma de São Miguel é uma tradição que se difundiu principalmente no santuário do Monte Gargano, na Itália, onde São Miguel teria aparecido numa gruta. A prática dessa Quaresma consiste em rezar diariamente as orações a São Miguel, incluindo a ladainha, a consagração a São Miguel, além de outras orações e textos bíblicos. E o mais importante, com a missa diária, como estamos tendo em nossa paróquia. Inclui também nessa Quaresma o jejum, abstinência, obras de caridade e outras práticas para a purificação da alma. É um período de reflexão, buscando fortalecer a fé, combater as tentações e aproximar-se mais de Deus. Durante a Quaresma, busca-se a proteção contra perigos espirituais e físicos, procurando fortalecer a fé e aprofundar a relação com Deus e aperfeiçoando a purificação da alma e a renovação espiritual. É um tempo de retiro e combate espiritual, procurando avivar a fé. E hoje também reforçamos o convite a todos os paroquianos, aqueles que ainda não estão participando, que se juntem a os que já estão, às 6 horas da manhã, com missa da Quaresma.
está tendo uma participação muito boa, mas ainda precisamos

0: demais paroquianos. E encerramos este momento dizendo glória ao Pai, ao Filho e ao Espírito Santo, como era no princípio, agora e sempre. Amém. Que desça sobre todos nós a bênção de Deus Todo-Poderoso, o Pai, o Filho e o Espírito Santo. Amém. E a você que rezou conosco, tenha uma boa noite.
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19: Seis e doze.
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19: Obrigado pela companhia. Depois da oração da Ave Maria, tamo de volta na programação por aqui. Vai mandando teu alô, vai interagindo com a gente. Vamos junto até às 20 horas com muita música boa por aqui. Já tem gente participando por aqui. Já tá por aqui o Chuchu, mandou áudio aqui. Fala, Chuchu.
4: Zezinho.
19: Oi.
4: Esse Tilaco não é de confiança.
19: Não é, né? Ô, Chuchu, aí sim. Ô, Tilaco, sobrou pra ti aí, ó. E o Loimar também lá na Santa Isabel acompanhando a programação, pediu o Baile da Serra. Já, já tocamos aí pro meu amigo Loimar acompanhando o nosso programa. 6h13, agora com o sol meio se escondendo e tal, devagarito, a tardezinha vai chegando. Você preparando o seu mate. E o meu amigo Zé Vitor acendendo fogo no fogão a lenha. O Loimar também deve estar preparando já o foguito, né, tchê? E se preparando para aquela boia campeira. Com Oswaldir e Carlos Magrão. Quando o verso vem pras casas.

0: 6:17, tá aí Oswaldine Carlos Magrão, quando o verso vem pras casas. Deixa eu mandar um abraço aqui pro pessoal que tá nos acompanhando. Meu amigo Martelo tá acompanhando, Cotonete também, alô Martelo, alô Coto, o Pão também tá acompanhando, alô Pão, aquele abraço. O Thiaguinho Chapeador tá por aí também, alô Thiaguinho, aquele abraço. Amigo Roger por aí também, aquele abraço e uma ótima tarde pra vocês aí na companhia da nossa Jornal FM, beleza? Um abraço aí, pessoal, ali no bulicho do Cotonete, um abraço e obrigado pela companhia sempre na nossa Jornal FM, certo? 6:18!
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0: 6:30, 6:30, tá aí, Grupo Carqueja, Andejo, aqui no nosso Anoitecer na Querência, maravilha, tô na 104, sextou, hein?
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0: Tamo de volta!
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0: Maravilha, eu também tô na 104. Treviso, Santa Catarina, Rodrigão tá por aqui, já tão lá no bar do Tião e falou assim, ó, o ônibus passou aqui no bar do Tião, hein? Aí sim, Rodrigão, aquele abraço. Pra todo mundo que tá nos acompanhando aí, obrigado pela sintonia. Chegou o tal do Antônio Rodrigues aqui. Ô, meu amigo, quem que mandou ontem mesmo? Ô, Nenzão da Passo Cuê. Apareceu lá depois de escondido, tava escondido, apareceu de novo. O Lão mandou aqui, Andrezinho, só peço uma coisa pra você, ó. Olha só. Inter vai cair e o Grêmio vai junto. Olha aí. Ô, Lão, vai dormir, Lão. Que conversa é essa, rapaz? Conversa do Lão aí. Um abraço, Lão. Obrigado pela companhia sempre, ouvindo o nosso programa. E apareceu aqui, viu, Nezão? Apareceu o homem aqui. Depois de escondido, passou escondido ontem. E agora apareceu o bicho velho. 6h35. Olha o Marenco aí, lá pro Cotonete. Alô, Flávio, alô, Fernando, Farma Brito, de boca em boca.

0: 6:39, Marenco. De boca em boca. Mais um clássico do nativismo gaúcho, lá pro Cotonete Velho de Guerra. Lá pro Flávio, pro Fernando na Forma Brita. Alô, Zé Vitor! O tal do Carlos Anata mandou aqui pra mim. Vou te mandar um sinal, você vai entender. B. Oh, meu Deus do céu! Oh, meu Deus do céu! Seu Tino, corte esse homem do programa, seu Tino!
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0: 6h40, previsão do tempo para você, temperatura nesse momento 21 graus aqui no centro de São Miguel. Para amanhã, sábado, dia 12, sol com muitas nuvens durante o dia, períodos de céu nublado e à noite muitas nuvens. 18 de mínima, 21 de máxima, não chove amanhã. Domingo, dia 13, sol com muitas nuvens, pancadas de chuva à tarde, à noite o tempo passa chuvoso, com 14 de mínima e 18 de máxima, 79% de probabilidade. Segunda-feira, dia 14, sol com muitas nuvens durante o dia, períodos de céu nublado e noite com poucas nuvens, 13 de mínima, 21 de máxima, não chove também. Para terça-feira, dia 15, sol com muitas nuvens, 11 de mínima, 21 de máxima, não chove, tempo bom. Resumindo para você, sábado será de muitas nuvens, sem previsão de chuva. No domingo o tempo muda, teremos pancadas de chuva à tarde e também à noite, que vai ser chuvosa também, com temperatura entre 14 e 18 graus. Segunda-feira o tempo volta a ficar firme e a terça também será de sol entre algumas nuvens. As manhãs continuam as frias, né? E com mínima chegando aos 11 graus na terça, hein? Com frio para terça-feira de novo aqui para São Miguel do Iguaçu. 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

0: 6h42.
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0: Jornal FM 104,1. Vai mandando o teu zap aí, vai mandando o teu alô. 3565-1033 é o telefone. Vai interagindo com a gente na boa sexta-feira por aqui, beleza? Meu amigo Mauro Prado. Ô, Maurão, tá por aí, meu galo? Como é que tá? Boa noite.
3: Ô, Andrezito, boa noite.
0: Bom demais.
3: Tudo bem, Pia?
0: Beleza. Ah.
3: Viu?
0: Oi.
3: Manda uma gauchesca aí pros... Uma bem enxonada aí dos quatro Galdério.
0: Beleza.
3: Os secadores do Palmeiras, então secaram o Flamengo ontem à noite.
0: É, palmeirense?
3: No Libertadores. Beleza, Pia?
0: Beleza.
3: Manda uma bem chonada aí dos quatro Galdério pra eles. Beleza? Um abraço, tudo de bom.
0: Valeu, Mauro. Aquele abraço. 6h43, a hora certa.

0: 6h48, tá aí, Porca Véia, Sanga do Tempo na programação do nosso final de tarde aqui da Jornal FM. Amigo Zanata mandou aqui, ó, tá difícil sair na rua e entrar no comércio local aí, é muito assédio, muito autógrafo que eu tenho que dar. Oh, meu Deus do céu, é brabo, né, Tian? Olha o que que tá acontecendo, hein? Olha o que que tá acontecendo, Tian. Que barbaridade. Eita, nós, o pandeirista Ni. Ô, Ni, tu tá aí, Ni? Um abraço. Pessoal do Bar do Tião, lá em Treviso, Santa Catarina, o pandeirista quer escutar o nome dele. Ô, Ni, como é que tu tá, Ni? Tranquilo? Tamo esperando a carne no Tião. Já tá no fogo a carne aí, Tião? Tu te bota, bicho velho, tu te bota. Vamos lá, vamos lá. Valeu, Tião, valeu, Ninha, aquele abraço. Rodrigão também, obrigado pela companhia sempre. 6h49.
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0: Voltamos já, tá, pessoal?
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0: 7 minutos, 7 e 7. Não para por aqui, hein? Bora que bora. Música boa pra você aqui no nosso anoitecer. Já na nossa noite, né? De sexta-feira. Sextou, sextou, hein?
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0: Jornal FM 104,1. Não para por aqui, hein? 7 horas e 7 minutos, 7 e 7. Pessoal lá em Treviso matando a pau, hein? Um abraço pro pessoal lá, ó. Lá no bar do Tião. Olha só, quem tá por lá? O Eduardo tá por lá, alô Eduardo. Meu amigo Pagani tá por lá também, alô Pagani. Aquele abraço, amigos do bar do Tião, amigos de Treviso, Santa Catarina. Um abraço pra vocês, obrigado pela sintonia. Amigo Roger tá por lá também, alô Roger, alô Márcio. E chegou o aniversariante Guigui também. Alô, Guigui, um abraço. Diz que o Fabião Canapini tá trabalhando. Não se programou pra essa festança aí, ó. Ô, Fábio, aí tu quebra no meio, né, tchê? Como é que tu vai me fartar na festa, tchê? Ê, Canapini, velho. 7 horas e 8 minutos, 7 e 8, vamos lá, fala Clayton!
2: Ô Andrezinho, boa noite aos ouvintes da Rádio Jornal FM 104,1.
0: Ah.
2: Andrezinho, oi. Hoje eu tive uma visita ilustre, lá na loja, cara.
0: Olha aí.
2: Vou te mandar uma foto aí, olha hoje aí, consegui pegar a assinatura dele. Rapaz do céu. Mas foi muito boa a visita lá hoje.
0: Olha aí, ó.
2: Aí peguei a assinatura dele aí, do nosso cantor aí, Zanata.
0: Olha aí, ó.
2: Carlos Zanata,
0: é rapaz. Brincadeira, né?
2: Consegui pegar a assinatura do homem. Beleza? Tamo aí junto. Uma boa noite pra ele aí, que deve estar na escuta.
0: Tá ouvindo.
2: É, pra você aí da rádio.
0: Ah.
2: Seu Severo, a São Jorge.
0: Olha aí.
2: Tá ok? E vou mandar foto pra ti aí. Uma boa noite pro Zanata e consegui pegar a assinatura dele. Coloca a música dele aí, ó.
0: Não
2: pra
0: tem.
2: Nós ouvir aí, beleza?
0: Do não Zanata, tem mais música dele.
2: Aí.
0: Não tem mais música dele, Clayton. Acabou as músicas dele, não tem mais. Que barbaridade, olha aí, ó. E não é que pegou o autógrafo do homem mesmo, mas vai aonde, Clayton? Ô, Clayton, essa assinatura que tu pegou do Zanata e mais 50, tu compra uma caixinha de Brahma. Meu Deus do céu. Amigo Maico Gamba tá por aqui já também. Fala, Maicão.
3: Buenas, che.
0: Manda um alô pro primo. Alô, Fabião

0: Zarabini não tá ouvindo, Maico. Ele tá trabalhando, diz que não se programou. Valeu, Gamba, um abraço. Já tá tomando aquela braminha, véia. Ouvindo nosso programa, que barbaridade. Ô, Maico, ô, Zanata. Ô, Zanata. Ô, mandei aquela foto nossa pro Maico lá. Ele falou assim que queimou a tela do celular dele. Maico, vai dormir, rapaz. Bota de plano de fundo essa foto nossa, minha e do Zanata aí, ó. Acabou, Coco. Acabou a tua... Acabou os teus problemas. Tu olha lá, tu vai ficar feliz de ver teus amigos na tela. Ai, meu Deus do céu. Zanatão faceiro aqui, ó. Zanatão faceiro que deu um autógrafo pro Clayton, hã? Faceiro aqui, ó. Mandou aqui pra mim aqui, ó. Ei, meu Deus do céu. Aí sim, hein, Zanata. Ai, meu Deus do céu. Aí que Zanato, o Maico aqui, ó, mandou aqui, ó. A foto de vocês aí, só se for pra ser de lobisomem essa foto. Mas vai aonde? Pra assustar uma casa por aí. Olha aí, Zanato, ó. Olha as conversas do Maico aqui, Zanata. Zanata, é o seguinte. A próxima vez que eu e tu tirar uma foto, Zanata. Hein? Olha aqui. Ô, Zanata, a próxima vez que nós tirar uma foto, não vamos mandar pra ele. Não vamos. E não adianta insistir, viu, Maico? Se você... Ó, tu tá reclamando demais aí, Maico, ó. Olha aqui, ó. Ó, olha aqui, como é que pode, ó. Olha aqui, Maico, ó. Se você tá reclamando aí, tá reclamando mesmo, eu e o Zanata vamos tirar mais foto por aí e nós não vamos mandar pra ti. Nós não vamos mandar pra ti. Já decidimos aqui, ó. Não vamos mandar. E o Zanata confirmou aqui, ó. Mandou aqui, ó, Andrezinho, ó. Se a foto dele não queima, a nossa não vai queimar também. E é verdade, pô. Ah, Maico, que é isso, rapaz? Que é isso? É brincadeira, hein? Mas vai aonde? 7:12!
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0: 7:15, 7:15 na Jornal FM. Você que está nos acompanhando, aquele abraço, obrigado pela companhia sempre na rádio que faz amigos. Bora que bora, vamos que vamos, não para por aqui, hein? Maico mandou um áudio aqui, vamos ver o que o Maico mandou aqui, Zanata, é cornetagem pra cima de ti, ó, escuta aí.
1: Ô Andrezinho,
0: oi.
1: Boa noite, beleza, tudo bom, certo, bom?
0: Beleza, beleza.
1: Hein, fala uma coisa pra mim. Tu e o Zanata tá cobrando quantos pra assombrar umas casas por aí? Aquela foto que vocês mandaram pra mim, por favor, homem. Aquilo é mais feio que matar paia soco, homem. Você tá doido, rapaz?
0: Ô, Maico, ó, nós já falamos pra ti aqui, Maico, ó. Nós vamos tirar foto, eu e o Zanata, nós não vamos mais te mandar, hein? Eu tô te falando aqui, hein? Tu para com essas conversas aí, ô senhor Maico Gamba. O senhor para aí, hein?
2: Essa foi de perder os boteados.
0: É uma conversinha meio sem vergonha, ô Zanata. É uma conversinha bem sem vergonha, hein? Fala, Maico, fala.
1: Mas eu nem quero que mande, ó.
0: Mas homem, que não
1: fiquei
0: quer?
1: Fiquei uns par de dias sem dormir, homem, assombrado. Você tá doido, homem?
0: Que tu não quer o quê, Maico? A gente sabe que tu quer, rapaz.
2: Mas que papo sem fundamento.
0: Ah, que é isso, tio? É brincadeira, hein? É brincadeira, é brabo, hein? O cara... Mas como é que pode, tio? Ah, meu Deus do céu. 7:17, já estamos de volta, hein? Vamos ver, o Maico mandou outro aqui. Apertei o botão e não foi. Vamos, vai, Maico, fala.
1: Ei, depois dessa foto e foi de perder os boteados bolsos, mano. Mas vai aonde, mano?
0: Zanata mandou aqui, fala, Zanata.
3: Ô Andrezinho,
0: oi.
3: Boa noite.
0: Boa noite.
3: Responde lá pro Maico que nós cobramos um pouco menos do que ele, porque nós somos mais bonitos do que ele, né?
0: É verdade.
3: Mais feio,
0: é verdade.
3: Custa mais, cobra mais.
0: Não, isso é verdade, ó. Viu, Maico? É. A metade do preço que tu faz pra assombrar as casas lá, e o Zanata cobramos a metade do preço. Pode ser ou não?
2: Tia, quem sabe tu para de prosear e toca uma marca.
0: Depois do intervalo.
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10: Hora certa, 7h20.
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10: Opa, de volta por aqui, hein? 7h22.
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10: Já não bastava mais nada, o Maico reclamando de tudo. Desde que chegou aqui tá reclamando. Agora começou a reclamar do tamanho do intervalo comercial. Eu não sei mais o que fazer. Eu não sei mais o que fazer, homem. Agora nós estamos lascados aqui mesmo. Fábio Canapini falou, Fábio, se eles estavam sentindo falta, já estamos a postos no bar do Tião. Antes tivemos uma pequena parada. Aí sim, hein? Alô, amigo Canapini, aquele abraço e obrigado pela companhia sempre aqui na nossa Jornal FM. Vamos ver o que, que o Maico mandou aqui. Fala, Maico!
1: Essa foto aí foi pra acabar com o cheiro do leite mesmo, meu irmão. Vai aonde? Pode abandonar vocês.
10: Ah, e esse aqui, vamos ver. É o Benjamin esse aqui?
21: Andrezinho, para de ser feio.
10: Para de ser feio, malaia! Olha! Ô, Benjamin, tu é meu amigo ou não é, homem? Pode parar! Tá lá, faceiro, Benjamin, velho. Que barbaridade. Um abraço aí, Benjamin. E não seja igual o papai, tá? Seja um cara mais sério um pouco, né? Seja um cara mais sério. 7h24, bora que bora!
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0: Grupo Minuano. Ô Mike, se você vai tomar mais uma, ainda dá tempo. E para de me apurar, rapaz. Aqui quem manda nesse programa sou eu, rapaz. Mas vai aonde? Olha as conversas do cara aí, mas vai. Que é isso? Que tipo, tchê?
1: Mas que barbaridade, tchê.
0: Ah, vai aonde? O homem, mas é um corneteiro mesmo, hein, mas que é isso?
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0: Bora que bora. Ó, Iracema Maia aqui também, ó, outra aqui, ó. Ó, outra Iracema Maia aqui, ó. Ah, ô, Sema. Sema mandou aqui, André, eu acho melhor tocar mais música e falar menos, mas vai aonde, Sema? Eu achei que pelo menos tu era minha amiga, né? Que é isso? Fala, Zanata!
4: Ô, Andrezinho.
0: Oi.
4: Hein, que coisa, o Maico, né? Eu já vi homem sentir ciúmes de mulher.
0: Uh-huh.
4: Agora, homem sentir ciúme de homem?
0: É verdade.
4: Aí tá complicado, sei
0: não.
4: O que tá acontecendo com o nosso amigo Maico Gama?
0: Não sei também, Zanata. Tá estranho, né? Tá estranho esse homem aí. Que barbaridade. E lá em Treviso, amigo Rodrigão, mandou aqui pra nós. O Sérgio chegou agora, o bicho velho, o carregador da gaita. O Machadinho tá aí também, Rodrigo? É o Machadinho que tá na gaita ou não? Alô, Machadinho, velho, tu tá ouvindo aí, tchê? Que barbaridade. Pessoal de Treviso, acompanhando a programação, ouvindo o nosso... O nosso início de noite aqui na Jornal FM. Zanata Pão Duro mandou aqui, que é isso? Vamos ver aqui, fala, tchê! Diz que tu pagou 6 garrafinhas e diz que não dá nem pra ti essas 6 aí, Zanata. É o Lão que tá falando aí, ó. Mandando um abraço pro meu amigo Orlando Corbari também. Alô, Orlando! Amigo Orlando Corbari acompanhando a programação. Valeu, parceiro velho. Alô, meus amigos, ouvindo o nosso programa por aqui. Meu amigo Fábio Canapini tá acompanhando e o Cunhasque veio visitar a família em Treviso. Pior que é igualzinho o Cunhasque mesmo esse homem aí. Como é que pode, tchê? Ah, é brincadeira, hein? Valério Novelli tá por aqui. Alô, Valério, aquele abraço. O Claito Valnier tá mandando um abraço pro Valério Novelli. Diz que teve lá na Martinello hoje. Alô, Valério, tá ouvindo aí, meu galo? Tu teve ali na Martinello, é isso? Um abraço aí do Claito Valnier pra ti, meu galo, velho. 7 horas e 30 minutos, 7h30, fala, Maico!
5: Isso aí é mão de vaca, homem. Leva 6 garrafinhas, mas vai aonde? Leva um barril de chope de uma vez, homem.
0: Meu Deus do céu! Olha aí, ó. Sobrou pra ti, Zanato. O pessoal tá no teu pé aí, ó. Eu tô tranquilo com meu amigo Zanato, né? Porque eu ajudei ele a tomar as Heineken, né? Bem tranquilo e tal. Ficamos eu e ele bem de boa aqui na rádio. E eu acho que isso aí é ciúme mesmo, viu, Zanata? Eu acho que é ciúme do Lão e ciúme do Maico Gama mesmo.
4: Ô, Andrezinho, manda um recado lá pro Lão, então. Fala pra ele pagar 10 six pra nós, então.
0: É verdade. É uma boa, é uma boa. Meu Deus do céu, aí é brabo, hein? Agora começou a dizer que eu sou puxa-saco do Zanata, mas vai aonde, Maicos? Chega de conversa fiada aqui, vamos tocar música no, na conversa aqui? Ah! Que tu acha, Gaúchão? Vamos tocar música ou não? Que tu acha?
1: Mas que papo sem fundamento!
0: Não, papo sem fundamento, o Maico Gama aí só fala abobrinha. Vamos tocar música ou não?
1: Tchê, quem sabe tu para de prosear e toca uma marca.
0: Então vai. Aperte!
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0: Sextou, hein? Quebrar tudo. Vamos quebrar tudo aqui, ó.

0: Rui Biriva, quebrando tudo para vocês que estão acompanhando a programação. Obrigado pela sintonia aqui na nossa noite de sexta-feira da Jornal FM. Não para por aqui, hein?
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4: Hora certa na Jornal, 7h39.
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0: 7:42. Tchê, garotos! Amaralhando a marmela, tchê!
1: Por galhardo, qual o dono? Levo de tiro lotes diversos.
0: Cadê o pessoal aqui? Manda um zap aí, manda aí! 3565-1033, liberado para sua interação. Manda o um zap aí!
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0: Minha amiga Tere Mota acompanhando a programação. Alô, Tere. Amiga Margarete também. Alô, Margarete. Aquele abraço. Obrigado pela sintonia sempre. Mandando abraço para todo mundo que nos acompanha aqui no zap aí. Pessoal de Serranópolis de Iguaçu, Dona Helenice, seu Eliseu Weissheimer. Bom final de tarde, obrigado pela sintonia. Boa noite, Janete, aqui. Mandando alô também pro amigo Giovanni, acompanhando a programação, aquele abraço. Obrigado pela sintonia, Simone também, obrigado pela companhia. Vamos que vamos na companhia da Jornal FM. Xalita, Dona Lene, estão acompanhando, aquele abraço! Ótima noite pra vocês aí também, bora que bora! Amigo Rafael Corrente tá acompanhando também, Rafa, aquele abraço! E o Sinésio Adam, sumiu de novo? Ô Sinésio, cadê tu, homem? Manda o teu zap aí, manda o positivo que eu mando um abraço pra ti, hein? Liberadaço! Pra mandar um alô! Amigo Rafael Corrente também, tá na lida ainda, Rafael, ou já tá por casa? Chabatura, cadê o Chabatura? Alô, Chabatura! Laírton Detone, sumiu? Tá por aí, Laírton? Já foi dormir? Tilaco, já foi dormir, Tilaco? Tilaco já foi. Tilaco dorme cedo. Alô, Tilacão, velho, tranquilo, che?
4: Aí que eu me refiro.
0: Eita, nós! Chimungo, velho, lá no rancho! Esse me escuta até o final. Meu pai também não vai escutar até o final. Nós estamos lascados, né, tio? Ah, tá na escuta!
5: Mas que barbaridade!
0: Lá no rancho, lá no rancho! Patroa Dona Maiara desligou o rádio, deixa o rádio ligado sempre lá em casa, né? A patroa chegou em casa e desligou o rádio, tá ligado ainda! Barbaridade, né? Nenhuma hoje, Zanata. Nenhuma destapada. Tá meio frio, né? Ah. Maicão Gamba continua ouvindo aqui ainda. Milagre, né, tia? Milagre. Milagre ouvindo depois das 7 aqui. Isso aí é um milagre de Deus, hein? Eita, nós! A Sema tá por aqui ainda também, né, Sema? Ô, Sema! Ainda não, Sema, ainda não. Só depois que passar o frio, segundo o homem.

0: Maicão mandou aqui, ó. Claro, ela que manda, né? A Maiara, tu não manda nada. Vai, Maicon, vai dormir, homem. Isso aí tu não precisa falar. Ela tá ligada também que quem manda é nós.
1: Buenas,
0: tia, que tal, hein?
2: Mas que barbaridade.
0: Eita, nós. Volney Bortoluzzi, tá acordado ainda ou não? É, meu Deus do céu. Segundo o Zanata aqui, hoje é folga pro fígado. Que tal, hein? Folga pro fígado. Tá indo bem então, Zanata. Um abraço. Obrigado pela companhia sempre. Vamos de música ou não vamos, gauchão? O que que tu acha?
2: Tchê, quem sabe tu par de prosar e toca uma marca.
0: Então mete música no troço aí, tchê. Vai lá, mete música.
3: Aí que eu me refiro.
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0: Opa! Vamos! Fala, chuchu!
1: Andrezinho.
0: Oi.
1: Tilaca acorda 4 horas da manhã, fica mandando bom dia pra gente, homem. Mas certeza que tá dormindo essa hora.
0: Tá dormindo. Eu também acho. Tá dormindo. Zanata mandou aqui, ó. Fala pro Maico não sair de casa hoje, que feio já basta o tempo. É boa essa aí, Zanata.
2: Aí que eu me refiro.
0: Olha aí, ó. Fala pro Maico Gamba não sair de casa hoje, de feio já basta o tempo. Fica quietinho em casa aí, viu, Maico? Fica quietinho. Eu como... Eu, como todo mundo sabe, quem manda lá em casa sou eu. Vocês sabem disso aí, o pessoal que tá acompanhando a programação aí. Hoje eu vou botar a nega velha pra dormir. Vou botar minha bombacha preta e o meu paletó eu vou botar também. 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Vamos encerrar com essa música aí.
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0: Tamo de volta!
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0: Tamo de volta na programação por aqui. Vamos mandar um abraço aqui pro meu amigo Orlando Corbari. Já destapou duas aqui o Orlando, hein? É, Orlando, velho! Aí sim! Edivaldo Viana tá acompanhando também. Alô, Edivaldo, aquele abraço, ouvindo o nosso programa. Só de boa, curtindo, já meteu uma caipirosa na mesa aí também. Só tá curtindo de boa aí a programação. Um abraço. Valeu, Edivaldo, aquele abraço. Obrigado pela companhia sempre aqui na Jornal FM. Fala, Maico, o que que foi? Tamo encerrando o programa já.
2: É, e tu e o Zanata fica bem camuflado também, porque o tempo tá feio.
0: Não, eu não.
2: Daí se vocês dois saírem pra rua, azedou a marmita mesmo.
0: Não, Deus livre. Eu não. Eu tô de boa, irmãozinho. Eu tô de boa, fica na tua aí, fica na tua. Viu? Ô, eu tô de boa aqui, rapaz, eu tô de boa. O Zanata aqui mandou aqui, ó, não importa quem ganhar a eleição, quem te governa é a tua mulher. Ô, Zanata! Ah, vai aonde, homem? Se prepare, pessoal, que vocês que estão acompanhando aí, se prepare. É sexta-feira, tá bom, pessoal? Sexta-feira hoje, vocês que estão me acompanhando, hoje é dia de botar aquela bombacha preta e hoje é dia de voltar só segunda-feira. Com essa música aqui, ó, vai!
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0: vai,
3: dormir.
0: Vai.
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0: vovó. Ei, meu Deus do céu!
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0: vai.
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0: chegando. Ei, meu Deus do céu! Sextou, hein? Sextou! Um abraço, pessoal! Até segunda! Não sei nem se eu venho domingo!

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2: Que hora?
3: Está no ar a Voz do Brasil. As notícias do governo federal que movimentaram o país no dia de hoje.
4: Olá, boa noite.
2: Boa noite para você que nos acompanha em todo o país.
4: Sexta-feira, 11 de setembro de 2026.
2: Vamos ao destaque do dia.
4: Inflação de agosto fica negativa em 0,32%, segundo o IBGE.
2: Redução do índice foi impulsionada por setores de habitação, transportes, alimentação e bebidas.
4: Conab aponta queda de valor de produtos da cesta básica, Graziele Bezerra.
5: Os maiores descontos ficaram com a batata inglesa, cenoura, cebola, tomate, ovo de galinha e café moído.
2: Dia do Cerrado.
4: Dados do DETER mostram queda de 19% do desmatamento no mês de agosto em relação ao mesmo período do ano passado.
2: E o levantamento aponta que 51% do Cerrado é considerado prioritário para a segurança hídrica do Brasil. Gabriela Noronha. E educação.
4: Estudantes do ensino médio têm até 15 de setembro para se inscrever na Olimpíada Nacional de Empreendedorismo. Natália Koslick.
6: A competição começa no dia 18 de setembro com uma prova online. As questões envolvem raciocínio lógico, inovação e empreendedorismo com situações do cotidiano.
2: Hoje na apresentação da Voz do Brasil, eu, Mariana Jungmann e Nazi Brum.
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2: A pesquisa mensal do IBGE, divulgada hoje, mostrou uma queda de 0,32% na inflação oficial do país no mês de agosto.
4: Impactaram o resultado descontos na conta de luz, nas passagens aéreas, nos preços de combustíveis e de alimentos.
5: O Índice Nacional de Preços ao Consumidor Amplo, que mede a inflação oficial do país, teve queda de 0,32% em agosto. O valor ficou 0,39 ponto percentual abaixo do registrado em julho. Os grupos que exerceram maior impacto sobre o resultado foram habitação, transportes, alimentação e bebidas e comunicação. Em relação à habitação, Fernando Gonçalves, gerente do IPCA, explica que um fator que influenciou foram os descontos na conta de energia elétrica.
7: Aquele registrado no grupo habitação veio da contribuição de menos 0,33 pontos percentual da energia elétrica residencial, que recuou 7,63% no mês, em decorrência da incorporação do bônus de Itaipu, acreditado nas faturas emitidas no mês de agosto.
5: O preço dos alimentos também recuou em agosto. Os maiores descontos ficaram com a batata inglesa, cenoura, cebola, tomate, ovo de galinha e café moído. A tendência de queda foi confirmada por um levantamento realizado em parceria com a Conab, Companhia Nacional de Abastecimento. De acordo com a diretora de Política Agrícola e Informação da companhia, Nayara Andreoli Bittencourt, a queda no preço desses itens influencia o valor da cesta básica no país.
8: O custo da cesta básica caiu em 25 das 27 capitais pesquisadas pela Conab e alguns alimentos importantes na mesa dos brasileiros contribuíram para esse resultado. O café e o tomate tiveram queda em 23 capitais, o feijão carioca ficou mais barato em 19 e o açúcar em 16 capitais. Boa parte desses alimentos tem a queda relacionada ao aumento da oferta e ao avanço das safras desses produtos.
5: Pão francês e óleo de soja, por outro lado, registraram variações acima de 2%, de acordo com o levantamento da Conab. Os preços mais altos são explicados pelo aumento da demanda global por esses itens, além dos possíveis efeitos climáticos do El Niño sobre a safra 2026-2027. Reportagem Graziele Bezerra.
2: No dia do Cerrado, foram divulgados novos dados sobre o desmatamento.
4: A perda de vegetação nativa recuou 19% em agosto, segundo os alertas em tempo real do DETER.
2: Também foi assinada a portaria que identifica as áreas prioritárias do Cerrado para a segurança hídrica.
9: Segundo o maior bioma do Brasil, o Cerrado ocupa um quarto do território nacional e é a savana mais rica do mundo em biodiversidade. Situado sobretudo no Planalto Central, também tem papel fundamental na disponibilidade de água no país, como explica Humberto Lúcio Lima, diretor-presidente do Instituto Arvoredo, que atua na preservação do Cerrado.
10: É o bioma conhecido como caixa d'água do Brasil, por possuir 3 aquíferos, abastecer 8 das 12 bacias hidrográficas que nós temos e ter mais de 131 mil nascentes. Então é um bioma extremamente importante, não só para as mudanças climáticas, também como para a água potável no Brasil.
9: E um novo levantamento divulgado pelo governo federal mostrou que 51% de todo o território do Cerrado é considerado prioritário para a segurança hídrica do Brasil. Com base nisso, foi assinada uma portaria que cria um sistema de áreas prioritárias de recarga hídrica no Cerrado. Os dados das principais áreas estarão disponíveis para gestores, pesquisadores e população em geral. A medida visa identificar e proteger regiões estratégicas para a manutenção dos recursos hídricos. Como comentou o ministro do Meio Ambiente e Mudança do Clima, João Paulo Capobianco.
11: São vários estudos mostrando a redução da vazão nos principais rios do Cerrado. Esse dado das áreas prioritárias para recarga hídrica é algo absolutamente fundamental. Quando

0: A perda de vegetação nativa somou 238 quilômetros quadrados. Reportagem Gabriela Noronha.
1: O Ministério da Saúde confirmou 3 casos de sarampo em Tabatinga, no Amazonas.
2: Outros 2 foram confirmados em São Paulo, que já soma 32 pacientes esse ano.
1: O Brasil é considerado livre do vírus desde 2024, mas ainda registra casos esporádicos.
2: A vacinação é a principal forma de evitar a transmissão da doença. O imunizante é oferecido gratuitamente pelo SUS.
3: Após a confirmação nesta semana de 3 casos de sarampo no estado do Amazonas, o Ministério da Saúde intensificou as ações de vigilância na região. Os esforços são para interromper possíveis cadeias de transmissão do vírus. Os casos foram confirmados em Tabatinga, na fronteira entre Brasil, Colômbia e Peru. Os episódios ocorreram em pessoas que vieram da cidade de Alto Monte, no Peru, sem histórico de vacinação contra o sarampo. Além do Amazonas, o Ministério da Saúde mantém alerta para São Paulo, que registrou 32 casos neste ano, 2 pacientes confirmados esta semana. Medidas de vigilância sanitária e vacinação estão sendo tomadas e não há registro de circulação do vírus para além das cidades de Guarulhos, São Bernardo do Campo e a capital paulista, que registra 29 dos 32 casos. O Brasil é certificado como livre do vírus desde 2024, mas ainda registra casos esporádicos, principalmente relacionados à importação do vírus de outros países. O sarampo já foi uma das principais causas de mortalidade infantil em todo o mundo. A transmissão ocorre pelas vias aéreas, ao tossir, espirrar, falar ou respirar. A doença possui alto nível de contágio. Quando a pessoa é infectada, ela pode transmitir o vírus para 90% das pessoas próximas que não estejam imunes. A vacinação é a principal forma de evitar novos casos. Os imunizantes são oferecidos gratuitamente pelo SUS e integram um calendário nacional de vacinação para pessoas de 12 meses a 59 anos. Há 2 vacinas disponíveis no SUS para a proteção contra a doença: a tríplice viral, que protege contra sarampo, cachumba e rubéola, e a tetraviral, que além dessas 3, imuniza também contra a varicela. Edinaldo Júnior para a Voz do Brasil.
1: O PrevBarco, uma espécie de agência flutuante do INSS, leva serviços e informações de previdência social a comunidades isoladas do país.
2: Em setembro, a embarcação vai iniciar uma nova operação no Amapá.
1: Entre 28 de setembro e 9 de outubro, atenderá comunidades do arquipélago do Bailique. Depois segue para o município de Cutias, onde permanece até 23 de outubro.
2: Mas, antes de seguir para o Amapá, o PrevBarco estará em Chaves, no arquipélago do Marajó, no Pará, de 14 a 25 de setembro.
1: Não é necessário realizar agendamento prévio. O atendimento ocorre por ordem de chegada durante a permanência da embarcação em cada localidade.
2: Estudantes do ensino médio de todo o Brasil têm até 15 de setembro para se inscrever na primeira edição nacional da Olimpíada Nacional de Empreendedorismo.
1: O evento é individual e gratuito.
2: E os finalistas vão participar de uma imersão em empresas parceiras do projeto.
4: A competição começa no dia 18 de setembro com uma prova online de caráter diagnóstico. As questões envolvem raciocínio lógico, inovação e empreendedorismo com situações do cotidiano. Os 100 mil estudantes com melhor desempenho avançam para a segunda fase, marcada para 9 de outubro. Nessa etapa, a prova será dissertativa e os estudantes deverão desenvolver propostas de soluções e modelos de negócios. Os 100 melhores colocados no ranking nacional serão selecionados para a fase final. O secretário nacional de Inclusão Socioprodutiva, MEIS e Cooperativismo, do Ministério do Empreendedorismo, da Microempresa e da Empresa de Pequeno Porte, Danilo Cabral, disse que os finalistas participam de um curso intensivo de curta duração voltado ao aprimoramento dos projetos, desenvolvimento de produtos e elaboração de planos de negócio.
5: É linkar aqueles que estão na escola, que precisam identificar essa vocação, qualificar, formar para poder empreender, com esse mundo do trabalho. É o papel do ensino médio, é formar para a cidadania e formar para o mundo do trabalho. Essa imersão vai durar 3 dias, onde aí sim os alunos já terão que apresentar um produto, um plano de negócio, e disso sairá 27 finalistas.
4: Além das provas, a programação prevê atividades de formação para estudantes, professores e escolas participantes. A etapa nacional será realizada em Brasília no dia 10 de dezembro. As inscrições são gratuitas e podem ser feitas pela internet até 15 de setembro. O endereço é one.ufma.br. Com locução de Natália Koslick, repórter.

0: reportagem Pablo Mundim.
1: O uso da biometria digital ou um reconhecimento facial já faz parte da vida das pessoas hoje em dia.
2: Seja para fazer uma transação bancária ou para acessar o gov.br, por exemplo, esse tipo de procedimento agiliza o acesso a serviços e informações, protegendo os dados dos usuários.
1: Vamos saber como esses dados são armazenados e que cuidados extras podem ser tomados no ambiente digital.
3: Fazer uma selfie, aquela foto de si mesmo, virou rotina não só para as redes sociais. Também é com ela que é possível acessar portarias de prédios, desbloquear o celular, abrir aplicativos bancários ou entrar no portal gov.br, por exemplo. A biometria facial e a digital, aquela que lê as impressões digitais, estão presentes no dia a dia do cidadão. A tecnologia confirma a identidade do usuário em segundos e cria uma camada extra de proteção. Laerte Peota de Melo, professor da Universidade de Brasília e especialista em cibersegurança, explica que há diferenças nos sistemas biométricos de acordo com a finalidade.
4: Tanto os bancos quanto sistemas assim, que a gente chama de sistemas críticos, eles têm um sistema biométrico muito mais eficiente. Ele é diferente do que a gente usa no celular, no nosso dia a dia. A biometria que você usa no celular é para acessar os seus dados que estão no seu aparelho. Então são sistemas bem diferentes.
3: A biometria digital analisa os padrões únicos dos dedos das mãos. Já o reconhecimento facial mapeia pontos e contornos do rosto, como a distância entre os olhos e o formato do queixo. No Brasil, a biometria é classificada como dado pessoal sensível pela Lei Geral de Proteção de Dados. As empresas são obrigadas a explicar o motivo da coleta, armazenar os dados de forma segura e excluí-los quando não forem mais necessários. Gustavo Henrique de Souto Silva, subsecretário de Planejamento e Tecnologia da Informação do Ministério das Comunicações, explica que essas informações são protegidas.
5: Quando a gente fala de segurança e as pessoas têm esse medo daquele dado vazar, é que esses dados eles são muito bem protegidos, são criptografados. E assim, não é qualquer pessoa ou empresa que tem acesso a isso. E esses dados não é disponível, acessível de forma indiscriminada. Então, eles têm um controle de acesso.
3: E alguns procedimentos simples podem ajudar a proteger a identidade e os dados sensíveis no ambiente digital, como ativar a verificação em duas etapas em suas contas, usar um gerenciador de senhas para armazenar os dados e proteger o chip do seu celular nas configurações do telefone. Reportagem Luciana Colares de Holanda.
2: A identificação biométrica virou política nacional pelo Ministério de Portos e Aeroportos. O objetivo é modernizar o controle de acesso e ampliar a segurança nos sistemas de transporte do país.
1: A iniciativa padroniza o uso de tecnologias como reconhecimento facial e digital em aeroportos, portos, instalações portuárias e hidrovias.
2: E a biometria deixa o sistema nos aeroportos mais moderno, mas tem coisas que só dependem do ser humano para a viagem ser mais tranquila, como disciplina e educação.
1: Tumultos, brigas ou até mesmo piadinhas fora de hora em aeroportos ou aviões podem causar um verdadeiro transtorno para muitas pessoas, como atrasos de voos e até pousos de emergência.
2: Agora, os passageiros que não respeitarem as regras serão penalizados com multas altas e podem chegar a ficar proibidos de viajar por até um ano.
1: E para alertar os viajantes sobre essas mudanças, o Ministério de Portos e Aeroportos lançou a campanha Parece Exagero, é Segurança.
6: O passageiro indisciplinado é aquele que comete atos que violam e comprometem a segurança, a tranquilidade e a dignidade de outras pessoas. O analista de marketing João Gabriel Palhão conta que já presenciou um desses atos, que provocou atrasos e estresse nos passageiros.
7: Vindo aqui para Brasília mesmo, presenciei isso com um caso de notebook. Desde o início do voo, a comissária já
0: avisou, a hora que ela passava perto, o cara tirava, mas sempre voltava. Então foi o voo inteiro dando trabalho.
6: A campanha parece exagero, mas é segurança, foi motivada pelo aumento de episódios envolvendo passageiros indisciplinados a bordo das aeronaves e nos aeroportos do país. Segundo o Ministério de Portos e Aeroportos, o Brasil registrou 881 casos de indisciplina no transporte aéreo entre janeiro e junho de 2026. Desse total, 154 episódios poderiam comprometer de forma grave a segurança operacional. A assistente social Maria Bezerra afirma que essas atitudes prejudicam muitas pessoas.
7: A gente pode perceber em vários voos problemas com um ou outro passageiro, ou uma ou outra também, que pensam que o umbigo dela fala por todo mundo, não é? Então eu acho que é bastante interessante a gente pensar que um voo com mais de 100 pessoas, além de mim, todos têm direito. E uma pessoa não pode impedir o bem-estar das demais.
6: Além da campanha, a ANAC, Agência Nacional de Aviação Civil, definiu um conjunto de medidas para enfrentar situações que possam comprometer a segurança e o funcionamento das operações aéreas por causa de passageiros indisciplinados. Entre as punições estão a aplicação de multas, além de ter o direito de viajar suspenso por um ano. Como explica o superintendente de infraestrutura aeroportuária da Agência de Aviação Civil, Giovano Palma.
8: Então, há uma multa de até R$ 17.500 para os casos graves. São aqueles casos de agressão do pessoal do balcão de check-in, agressão do pessoal que faz o controle de segurança, ou também informação falsa de bomba. E ainda nós temos os casos gravíssimos, que são aqueles casos a bordo da aeronave, em que há, por vezes, uma agressão ao tripulante, em que inviabiliza esse tripulante de continuar trabalhando dentro da aeronave. E se um tripulante ele acaba, por uma agressão, não podendo trabalhar, isso afeta a segurança, principalmente no momento de emergência, que além da multa, pode haver um impedimento de voar por até 6 ou 12 meses, né?
6: As novas medidas passam a valer a partir de 14 de setembro. Reportagem Cleide Lopes.
2: Para saber mais sobre a Resolução 800 da ANAC, que cria regras para atos de indisciplina, acesse pareceexagero.com.br.
1: Estudantes que ingressaram em cursos presenciais de licenciatura este ano já podem se inscrever no Pé de Meia Licenciaturas.
2: O prazo vai até o dia 19 de dezembro, enquanto houver vagas.
1: Podem participar estudantes que tiveram pelo menos 650 pontos no Exame Nacional do Ensino Médio, o Enem, e foram matriculados por meio do Sisu, ProUni ou Fies.
2: A bolsa é de R$ 1.050 por mês durante todo o curso. Desse valor, R$ 700 podem ser sacados todo mês e R$ 350 ficam em poupança.
1: As inscrições devem ser feitas pela plataforma Freire no site freire.caps.gov.br.
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2: Hoje vamos viajar até o sertão do Nordeste, no interior do Piauí.
1: É na Serra da Capivara que encontramos a maior quantidade de arte rupestre no Brasil.
2: Além do valor histórico, por lá é possível fazer trilhas, escaladas, passeios de bicicleta e até voos livres.
10: Sinônimo de fofura e tranquilidade, a capivara virou febre mundial.
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10: Maria Luísa Fukushima Rodrigues, de 5 anos, é fã desse animal que vive perto de lagos e rios em várias partes do país.
12: Maria Luísa, qual é o seu bichinho preferido?
13: Capivara.
12: E por quê?
13: Porque eu gosto muito que ela me ensina a nadar, porque ela é bem fofinha.
10: Nas redes sociais, a capivara também virou fenômeno pop, com vídeos que mostram a rotina sociável dessas adoráveis criaturas.
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10: O sucesso é tanto que a capivara ganhou um dia mundial, comemorado na próxima segunda-feira. E no Brasil, a fama do bichinho não é diferente. E hoje, vamos conhecer o lugar que leva o nome da nossa estrela. interior do Piauí, a arqueóloga Niede Guidon encontrou em 1979 um verdadeiro tesouro da história. Vestígios humanos de mais de 50 mil anos atrás. Mais de 1.300 sítios arqueológicos já foram catalogados na Serra da Capivara. São pinturas rupestres que registram cenas de caça, rituais, danças e outras atividades do cotidiano de povos que viveram na região. E para preservar toda essa história, foi criado o Parque Nacional da Serra da Capivara, no meio da Caatinga brasileira. Em 1991, o local entrou para a lista de Patrimônio Mundial da Unesco. Quem conta a história do desenvolvimento do local é a arqueóloga e pesquisadora Gisele Felice.
14: A ideia era fazer com que tivesse alguma coisa que pudesse gerar renda, melhorar a qualidade de vida das pessoas e, ao mesmo tempo, preservar o patrimônio cultural, que seriam sítios arqueológicos com as pinturas rupestres, que são magníficas, e preservar o patrimônio natural.
10: E quem vai visitar, é bom saber que tem bastante coisa para ver, hein? Como disse o professor de geografia e guia turístico Wilke Amorim Lopes.
15: Ele tem vários atrativos. Nós temos cânions, nós temos a fauna, nós temos a flora, temos as pinturas rupestres, que temos dois museus para proporcionar o turista, o visitante, ao conhecer o Parque Nacional Serra da Capivara. Nós temos também fósseis da megafauna. Há 12 mil anos atrás, nós temos mais da megafauna, preguiça gigante, mastodonte, macrauchenha, iriamas.
10: A história a olhos vistos foi o que o professor universitário de Recife, em Pernambuco, Raimundo Nonato Ferreira, teve a oportunidade de mostrar ao filho de 10 anos na Serra da Capivara.
15: Ele mesmo disse que foi uma experiência sem igual, inclusive algumas coisas que ele tinha visto na escola. E agora ele pôde ter a oportunidade de visitar as pinturas rupestres, ver esses rastros deixados há mais de 5, 10, 15, 50 mil anos pelo homem americano. E ele pôde ver, não só como foi descrito na sala de aula, mas pôde ver em loco. Então, assim, para ele foi uma experiência única.
10: Ficou curioso? Para conhecer mais sobre a história do parque, que fica no meio da Caatinga, a visita está aberta todos os dias das 6 da manhã às 6 da tarde. Mas atenção, a entrada no parque só é permitida com guia credenciado do ICMBio. Tudo para proteger a biodiversidade do sertão e o legado das pinturas rupestres. Eu sou a Raquel Mariano e até a próxima viagem.
2: E na próxima sexta-feira, nós vamos celebrar o primeiro Dia Internacional das Cavernas, comemorado oficialmente em 13 de setembro. Até lá!
1: E essas foram as notícias do Governo Federal.
2: Fique agora com as notícias do Poder Judiciário e do Congresso Nacional. Boa noite, um bom fim de semana.
1: A gente volta na segunda-feira, uma boa noite.
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17: STF homologa planos estaduais contra violações de direitos no sistema prisional.
18: Telegram detalha ações contra desinformação em plano para eleições.
17: FGTS completa 60 anos neste mês.
18: Boa noite, eu sou Leandro Bezerra.
17: E eu sou Walter Lima.
18: STF confirma planos de reestruturação do sistema penitenciário de 14 estados.
17: Os demais estados e o DF tiveram os planos validados, mas com ressalvas. Carolina Chaves.
19: Em 2024, o STF homologou o Plano Pena Justa, que prevê medidas para enfrentar problemas históricos do sistema prisional. A partir dessas diretrizes, estados e Distrito Federal elaboraram planos locais. Agora, o Supremo também definiu como será feito o monitoramento das ações. Os tribunais de justiça terão que padronizar os procedimentos e monitorar o cumprimento das medidas previstas. Os corregedores gerais de justiça deverão acompanhar a execução dos planos com o apoio dos grupos de monitoramento e fiscalização do sistema carcerário. As informações deverão ser encaminhadas ao CNJ pelos comitês locais. Juízes corregedores de presídios e magistrados responsáveis pelas varas de execuções penais também poderão auxiliar na fiscalização.
18: Telegram apresenta plano de conformidade para as eleições.
17: A medida faz parte das ações do TSE para o combate da desinformação. Guilherme Firmino.
20: Segundo o plano, a plataforma poderá remover materiais potencialmente ilegais, restringir ou excluir contas em desacordo com o plano e usar marcadores para alertar os usuários sobre possíveis fraudes ou conteúdos falsificados. A plataforma também pode fazer a moderação de grupos, contas, bots e canais, através de denúncias ou por um sistema de detecção interna. A empresa deixa claro que as medidas abrangem apenas as funcionalidades públicas do serviço. As comunicações privadas permanecem protegidas e não são monitoradas.
18: Lei que criou o FGTS completa 60 anos no domingo, 13 de setembro.
17: O fundo foi criado em 1966. Larissa Batista.
21: Há 60 anos, o FGTS funciona como uma rede de proteção para quem trabalha. O empregador deposita todo mês e, sem descontar do salário, o valor em uma conta vinculada. Esse dinheiro pode ser sacado nas situações previstas em lei, mas é preciso ficar de olho. Cerca de 1,5 milhão de empregadores devem juntos 11 bilhões de reais em FGTS. Por isso, você deve prestar atenção e conferir os depósitos todo mês pelo aplicativo Meu FGTS.
18: Justiça recebe denúncia e ex-deputado TH Joias torna-se réu por corrupção.
17: A denúncia foi apresentada pelo Ministério Público Federal. Vanessa Pereira.
22: A denúncia contra o ex-deputado estadual TH Joias e outras quatro pessoas foi recebida pelo Tribunal Regional Federal da 2ª Região nesta semana. De acordo com o MPF, o esquema envolvia a ocupação de cargos públicos, o vazamento de dados policiais e a facilitação de vantagens ilícitas. Além da condenação pelos crimes imputados, o MPF requereu ao tribunal a manutenção das medidas cautelares pessoais e patrimoniais fixadas pela Justiça. O tribunal manteve a prisão preventiva dos acusados, ordenou a transferência do ex-deputado para a Penitenciária Federal e deu aval ao compartilhamento de provas e uso de bens apreendidos.
18: Medida protetiva não pode impor à vítima de crime sexual o ônus de se afastar do acusado no trabalho.
17: Essa decisão é do ministro Antônio Carlos Ferreira, do STJ. Fátima Uchoa.
23: Inicialmente, a medida protetiva determinava que o acusado mantivesse distância mínima de 100 metros da vítima de crime sexual e não tivesse contato com ela, que trabalha na mesma instituição. Mas, devido à dinâmica profissional, o homem superior e hierárquico comparecia ao local de trabalho da mulher, o que a fazia se afastar das atividades para cumprir a ordem judicial. O ministro Antônio Carlos Ferreira ampliou a medida protetiva de urgência para proibir o investigado de ir ao local de trabalho da vítima. Segundo o ministro, a proteção legal não pode funcionar para obrigar a própria vítima a restringir atividades profissionais para não se encontrar com o investigado.
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18: A você uma boa noite.
17: Um bom fim de semana e até segunda-feira.
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25: Eu sou Humberto Pinheiro e estes são os destaques de hoje do Jornal do Senado, que começa agora. Projeto que autoriza trabalho com reciclagem a presos dos regimes fechado e semiaberto está pronto para votação. Sem aprovação pelo Congresso, 5 medidas provisórias perdem a validade. Congresso participa de campanha Setembro Amarelo de prevenção ao suicídio. Boa noite. Presos dos regimes fechado e semiaberto poderão trabalhar com reciclagem de materiais. É o que prevê um projeto que já foi aprovado pela Comissão de Meio Ambiente e agora está pronto para ser analisado pela Comissão de Constituição e Justiça. A proposta altera duas legislações para viabilizar o trabalho de pessoas presas na coleta e na reciclagem de materiais. Mais detalhes com o repórter César Mendes.
0: O projeto em análise na Comissão de Constituição e Justiça permite a participação de presos em atividades de limpeza urbana e de manejo de resíduos sólidos. Iniciativas que, segundo o autor, senador Sérgio Petecão, do PSD do Acre, vão contribuir para a ressocialização e para o desenvolvimento sustentável. O texto, aprovado pela Comissão de Meio Ambiente em junho, muda duas legislações para que isso seja possível. A Lei de Saneamento Básico, incluindo a possibilidade de que a triagem de resíduos seja realizada pelos condenados, e a Política Nacional de Resíduos Sólidos, para que o desenvolvimento de projetos de reciclagem por presos seja considerado como uma das iniciativas atendidas prioritariamente por linhas de financiamento público. O texto original previa ainda mudanças na Lei de Execução Penal, mas isso foi retirado da proposta sob a justificativa de que já existem normas legais que autorizam o funcionamento de oficinas de reciclagem nos presídios, como explicou o relator designado, senador Confúcio Moura, do MDB de Rondônia.
3: Devemos reconhecer que pelo atual regulamento jurídico não há vedação alguma para a implantação de oficinas de reciclagem de resíduos sólidos nas unidades prisionais, já existindo, inclusive, experiência nesse segmento.
0: Se for aprovado na comissão e não houver recurso para a votação no plenário, o projeto seguirá para a Câmara dos Deputados.
25: Entre meninas de 15 a 19 anos, o Brasil registrou mais de 289 mil partos em 2023. O dado foi divulgado pelo Ministério da Saúde e alerta para a gravidez na adolescência. Para prevenir a gestação nessa faixa etária, o Senado analisa um projeto de lei que torna obrigatória a veiculação de campanhas educativas sobre a prevenção da gravidez na adolescência e os riscos físicos e mentais relacionados ao aborto. A divulgação deve ocorrer no rádio, na televisão, nas redes sociais, nos cinemas, nas lojas de aplicativos e em jogos eletrônicos voltados para adolescentes. A iniciativa já foi aprovada pela Comissão de Direitos Humanos, onde contou com parecer favorável da senadora Damares Alves, do Republicanos do Distrito Federal. Ela pontuou a importância de incluir também o público masculino nas ações de conscientização sobre a gravidez entre os adolescentes. Atualmente, a proposta aguarda a análise da Comissão de Assuntos Sociais.
4: Estudos apontam que campanhas que incluem os meninos e as meninas são mais eficazes, pois promovem uma cultura de responsabilidade compartilhada, empatia e respeito mútuo.
25: Sem aprovação pelo Congresso, cinco medidas provisórias acabaram perdendo a validade. Entre elas está a que trata do novo Desenrola Brasil, programa do governo federal voltado à renegociação de dívidas de pessoas físicas. Repórter Pedro Pincer.
5: Entre elas está a MP do novo Desenrola Brasil, programa do governo federal voltado à renegociação de dívidas de pessoas físicas. Os devedores que participassem do programa teriam o CPF bloqueado em plataforma de apostas de cota fixa no prazo de 12 meses após a assinatura do contrato de renegociação. Para o senador Paulo Paim, do PT do Rio Grande do Sul, essa exigência era acertada.
7: Quem já está endividado não pode ser empurrado para um ciclo ainda mais grave de perdas, especialmente em um ambiente como o das apostas online.
5: Também perderam validade quatro medidas provisórias editadas pelo governo para reduzir os impactos econômicos dos conflitos no Oriente Médio. Uma delas destinava 14 bilhões e meio de reais para financiar a compra de veículos como caminhões, ônibus e micro-ônibus.
25: A fachada do Congresso Nacional está com uma iluminação especial até domingo, em apoio ao Setembro Amarelo, campanha de prevenção ao suicídio. A ação acontece na semana em que o assunto foi debatido no Senado. Reportagem de Yasmin Rodrigues.
6: A iluminação especial amarela do Congresso reforça a campanha Setembro Amarelo, que busca reduzir o estigma e estimular a procura por ajuda. Um dos requerentes foi a senadora Damaris Alves, do Republicanos do Distrito Federal, que nesta quinta-feira, 10 de setembro, data nacional de prevenção do suicídio, presidiu uma audiência pública sobre o assunto na Comissão de Direitos Humanos.
8: O Congresso Nacional está fazendo sua parte. Nós estamos aprovando leis todos os dias sobre o tema. Será que são só leis que nós vamos ter que construir ou nós vamos ter que fazer entregas de políticas públicas efetivas? Mas esse é um tema que não depende só do poder público.
6: Para quem precisa de apoio, o Centro de Valorização da Vida oferece atendimento gratuito e sigiloso pelo telefone 188, 24 horas por dia.
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12: Meu nome é Marta Garski, eu moro em Brasília e eu gostaria de saber por que nessas eleições serão escolhidos dois senadores.
11: Quem responde é o consultor legislativo Gilberto Guerzoni.
13: Marta, a nossa Constituição prevê que o Senado é renovado de forma alternada de um terço e dois terços. Então, a cada 4 anos, a gente elege senadores, alternadamente um senador e 2 senadores, uma vez que cada estado e o Distrito Federal tem 3 senadores. Então, neste ano, nós vamos escolher 2 senadores porque há renovação de 2/3 da Casa.
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25: E neste ano, fique atento. A votação é de 2 senadores e serão 2 votos para candidatos diferentes. Ou seja, é preciso escolher um candidato ou candidata, confirmar o voto e depois registrar o segundo voto para outro candidato. Se o eleitor digitar o mesmo número 2 vezes, o primeiro voto será considerado válido, mas o segundo será anulado. E tem outro detalhe importante. Na eleição para senador, não é possível votar apenas no número do partido. O voto precisa ser dado a um candidato. Se o eleitor digitar somente o número da legenda, o voto será considerado nulo. Para não esquecer os números, o eleitor pode levá-los anotados em um papel no dia da eleição. O primeiro turno será no dia 4 de outubro. E para ajudar o eleitor a se informar, o Senado Federal preparou uma página especial com informações sobre as eleições. O conteúdo está disponível em senado.leg.br/eleições. Com edição de Paula Groba e trabalhos técnicos de Eliseu Caires, o Jornal do Senado fica por aqui. Acompanhe agora as notícias do Tribunal de Contas da União e da Câmara dos Deputados. Boa noite e um bom fim de semana.
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26: No dia 17 de setembro, o Tribunal de Contas da União realiza o workshop sobre golpes digitais que usam nome de órgãos públicos para enganar cidadãos. O encontro vai apresentar formas de prevenir e identificar fraudes, além de técnicas para retirar páginas e conteúdos falsos da internet. Os principais golpes em instituições públicas envolvem programas sociais falsos, fraudes em benefícios, cobranças indevidas e páginas falsas do gov.br. Os criminosos também usam e-mails, SMS e WhatsApp para enganar as vítimas. O workshop é voltado a profissionais e gestores da área de segurança da informação, tecnologia e comunicação, mas aberto a toda a população. A transmissão será pelo canal do TCU no YouTube às 15h. Saiba mais em tcu.gov.br.
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28: Deputados aprovam projetos para estruturar e incentivar o futebol feminino.
29: Câmara dá preferência a candidato afastado do convívio familiar no ProUni.
28: Povos tradicionais deverão autorizar empreendimentos em seus territórios.
29: Boa noite. Avança na Câmara projeto que prevê autorização dos povos tradicionais à realização de obras e empreendimentos em seus territórios. A repórter Silvia Munhato traz mais informações sobre a proposta.
1: A Comissão de Amazônia dos Povos Originários e Tradicionais da Câmara dos Deputados aprovou o projeto que exige consulta prévia e autorização de povos indígenas, quilombolas e outras comunidades tradicionais antes do licenciamento de obras e empreendimentos que possam afetá-los. Pela proposta, os povos e comunidades tradicionais terão acesso prévio às informações sobre o empreendimento e seus possíveis impactos, com prazo adequado para análise e manifestação. O texto prevê ainda que as regras da consulta sejam definidas em conjunto com os grupos potencialmente afetados, respeitando suas tradições, idiomas e formas próprias de organização social. Em caso de divergência entre os moradores impactados e o empreendedor, prevalecerá a decisão da população afetada. A relatora foi a deputada Célia Chacriabá, do PSOL de Minas Gerais.
2: Nós estamos protegendo com esse projeto o direito mais sagrado, também o território e também a prevenção da saúde. A instalação desses aterros contamina os lençóis freáticos, provoca a insegurança alimentar, nutricional e também o adoecimento da população, provocando um verdadeiro ecocídio. Nenhum empreendimento desse porte pode passar por cima da identidade e do bem viver de nossos povos.
1: A versão original do texto apenas proibia a instalação de aterros sanitários em territórios de povos e comunidades tradicionais. A relatora, no entanto, ampliou o alcance da medida para abranger qualquer empreendimento capaz de provocar impactos diversos sobre essas populações. A relatora afirmou que a legislação já garante a participação desses povos, mas essas consultas nem sempre são respeitadas. Por causa da alteração do texto, o deputado Capitão Alden, do PL da Bahia, requereu que o projeto também seja analisado pela Comissão de Desenvolvimento Econômico. Segundo ele, as mudanças afetam a segurança jurídica dos processos de licenciamento. A proposta que condiciona a realização de empreendimentos em terras indígenas à concordância desses povos ainda deve ser analisada pelas comissões de Desenvolvimento Urbano e de Constituição e Justiça. Da Rádio Câmara de Brasília, Silvia Munhato.
9: Direitos Humanos.
10: Raimon, do PT do Rio de Janeiro, defende a aprovação de projeto que cria uma política nacional para a população em situação de rua. Relator da proposta, ele afirma que um dos objetivos é combater a aporofobia, definida como medo, rejeição ou distanciamento em relação às pessoas pobres.
15: Aporofobia é um termo que poucas pessoas talvez tenham familiaridade com ele, mas é pavor aos pobres, isso é temor aos pobres, medo dos pobres, quer dizer, distanciamento dos pobres. E nós sabemos que há muitas pessoas empobrecidas no nosso país, a população em situação de rua, na última contagem que temos, ela chega a quase 350 mil pessoas no Brasil, e são homens e mulheres, nossos irmãos e irmãs, que merecem ser respeitados e que têm direito aos direitos que qualquer cidadão brasileiro tem.
29: Raimon pondera que a iniciativa busca não apenas assegurar direitos básicos, mas também promover uma mudança cultural que supere a aporofobia. O parlamentar reitera que quer garantir a dignidade da pessoa humana em todo o território nacional.
9: Segurança Pública.
10: Guilherme Derrite, do PP de São Paulo, defende a criação de regras para investigar crimes digitais e ampliar a cooperação entre órgãos públicos e plataformas. A ideia é compartilhar dados em casos de situação de emergência, como abuso sexual de crianças e adolescentes e maus tratos contra animais.
29: Guilherme Derrite também quer reforçar o combate aos crimes digitais com estruturas especializadas dentro das secretarias estaduais de segurança pública. O projeto do deputado estabelece regras de transparência para as plataformas e atualiza a legislação sobre a exploração sexual infantil na internet.
10: Sóstenes Cavalcante, do PL do Rio de Janeiro, apresentou o projeto que proíbe a venda de réplicas da carteira de identificação da pessoa com transtorno do espectro autista e de documentos semelhantes. Ele explica que o objetivo é evitar a fraude do documento de forma gratuita.
29: Sóstenes Cavalcante afirma que essa comercialização pode levar famílias a comprar documentos sem validade oficial, além de abrir espaço para o uso indevido de benefícios. O projeto do parlamentar prevê multa de R$ 1.000 a R$ 10.000, com valor dobrado em caso de reincidência.
10: Projeto de Luísa Erundina, do PSOL de São Paulo, determina que o crime de feminicídio nunca seja considerado crime militar. A deputada entende que esses casos devem ser julgados pela justiça comum, mesmo que o crime ocorra em quartéis ou envolva integrantes das Forças Armadas.
29: Luísa Erundina argumenta que o feminicídio é motivado pelo ódio e pela violência de gênero e não tem relação com a disciplina militar. Para ela, a medida garante que os acusados sejam julgados pelo tribunal do júri para evitar decisões corporativistas.
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0: Novas leis viabilizaram a Copa Feminina de 2027 e propostas aprovadas reforçam o protagonismo das mulheres no futebol. A reportagem é de José Carlos Oliveira.
1: A realização da Copa Feminina de Futebol e o fortalecimento do protagonismo das mulheres no esporte passam pelo Congresso Nacional. Deputados e senadores já aprovaram leis que viabilizam a competição prevista para 2027 e analisam várias propostas de incentivo permanente às jogadoras desde as divisões de base. Uma das leis, já em vigor, permite que as 8 cidades-sedes da Copa deem isenção de ISS, Imposto sobre Serviços, para empresas envolvidas na organização do evento. Outra lei regulamenta direitos e deveres da União e da FIFA durante a Copa. A relatora do texto na Câmara, a deputada Gleisi Hoffmann, do PT do Paraná, destacou os reflexos positivos da competição para o Brasil.
2: Ao investir em um grande evento, cria empregos, estimula a economia do turismo e melhora a infraestrutura com o legado de obras. Contribuirá para o alcance de objetivos como viabilizar a entrega de infraestrutura esportiva e para esportiva e a fomentar a prática do futebol feminino em todas as regiões do Brasil.
1: A chamada Lei Geral da Copa Feminina traz regras sobre comércio nas áreas dos eventos, publicidade, exploração de marcas e imagens, concessão de vistos para trabalhadores estrangeiros, venda de ingressos, segurança pública e funcionamento de serviços durante a competição. A aprovação não foi unânime. O deputado Kim Kataguiri, do Missão de São Paulo, lembrou a Copa Masculina de 2014 para criticar o fato de o Brasil sediar outro evento da FIFA.
3: O discurso de que a Copa deixa infraestrutura, deixa legado é falacioso, a gente já escutou essa balela, não deixou nada. A FIFA vem, saqueia o país e depois vai embora.
1: O Brasil participou de todas as 9 edições anteriores da Copa Feminina e tem a maior artilheira da competição, a alagoana Marta, com 17 gols em 22 jogos de 6 Copas. A Copa Feminina de 2027 será a primeira na América do Sul. Vai reunir 32 seleções entre 24 de junho e 25 de julho do ano que vem, com jogos em Belo Horizonte, Brasília, Fortaleza, Porto Alegre, Recife, Rio de Janeiro, Salvador e São Paulo. A Câmara ainda analisa vários outros projetos de lei para incentivar o futebol feminino. Os textos tratam de incentivos financeiros e superação da discriminação de gênero, entre outros temas. O deputado Marcos Braz, do PSDB do Rio de Janeiro, tem proposta com foco nas categorias de base.
4: Obriga que escolinhas de projetos de futebol financiados com dinheiro público federal ofereçam turmas femininas. Não dá mais para o Estado financiar projeto esportivo que só enxerga o menino. Se tem verba pública, tem que ter vaga para a menina também. Assim que a gente forma a próxima Marta.
1: A ex-deputada Carla Aires, do PT de Santa Catarina, atualmente vereadora em Florianópolis, é autora de projeto de lei que cria o marco legal do futebol feminino. Da Rádio Câmara de Brasília, José Carlos Oliveira.
0: Homenagem.
5: A Câmara realizou sessão solene para a entrega da medalha do mérito evangélico Daniel Berg e Gunnar Wingren, por iniciativa de Raimundo Santos, do PSD do Pará. Ele lembra que 12 pessoas foram homenageadas com a medalha.
6: Então, o reconhecimento que a Câmara dá com essa medalha precisa reconhecer aquelas pessoas ou instituições que tiveram serviço de cunho evangelístico, mas com seus reflexos notadamente percebidos em favor da sociedade, levando não só o evangelho, mas levando a cidadania, a inclusão social, o apoio às pessoas desassistidas, onde o Estado às vezes não consegue chegar. É importante saber que essas igrejas não chegam sozinhas ali. Há líderes, há pastores, há pastoras, pessoas ou instituições que prestaram grandes serviços de evangelização, mas que os reflexos alcançaram centenas, milhares, milhões de pessoas.
0: A sessão solene para a outorga da medalha do mérito evangélico Daniel Berg e Gunnar Wingren aconteceu em junho. Segundo Raimundo Santos, a escolha do mês é uma homenagem ao aniversário da Assembleia de Deus, fundada em 18 de junho de 1911, na cidade de Belém, no Pará.
7: Saúde.
5: A Câmara aprovou o projeto que obriga o acompanhamento em tempo real dos estoques de medicamentos do SUS. A reportagem é de Marcelo Larcher.
8: A Câmara dos Deputados aprovou o projeto que cria um sistema para acompanhar em tempo real o consumo, o abastecimento e o estoque de remédios e produtos do Sistema Único de Saúde, o SUS. O projeto, já aprovado pelo Senado, determina que o governo federal, estados e municípios devem manter em conjunto dados atualizados sobre a quantidade de produtos e medicamentos em estoque. Isso vai permitir um acompanhamento constante dos níveis de produtos à disposição, inclusive das farmácias populares. A administração do sistema será compartilhada entre os gestores federais, estaduais e municipais do SUS. A justificativa para o projeto foi um relatório do Tribunal de Contas da União que apontou falha do Ministério da Saúde no acompanhamento dos estoques de medicamentos usados durante a pandemia de Covid-19. A proposta foi aprovada de maneira simbólica pelo plenário da Câmara. Antes disso, o relator na Comissão de Seguridade Social e Família, deputado Luiz Lima, do Novo do Rio de Janeiro, disse que a criação de um sistema que possibilite a consulta aos estoques públicos de medicamentos e produtos para a saúde contribui para a eficácia e transparência da gestão. Mauro Junqueira, secretário executivo do Conselho Nacional de Secretarias Municipais de Saúde, o CONASSENS, disse apoiar o controle de estoque, mas apontou problemas que precisam ser sanados para que haja um acompanhamento em tempo real. Ele explicou que o que foi acertado após o relatório do TCU foi a atualização diária dos dados na Base Nacional de Assistência Farmacêutica, o sistema atual, de modo que se saiba o nível de estoque relativo ao dia anterior. Para Mauro Junqueira, nem todos os municípios conseguem hoje fazer esse controle em tempo real.
7: Tem muitos municípios com dificuldade de conectividade, de infraestrutura. Além disso, o SUS gera diariamente um volume muito grande de dados que precisam ser armazenados, processados e integrados. CONASEMES, como a voz dos municípios no SUS, é totalmente favorável à transformação digital no SUS, mas para chegar ao controle em tempo real em todo o país, é preciso superar desafios importantes de conectividade, de infraestrutura e do subfinanciamento do Sistema Único de Saúde.
8: O projeto que cria um sistema para acompanhar em tempo real o consumo, abastecimento e estoque de remédios e produtos para a saúde no SUS será enviado para a sanção presidencial e já pode virar lei. Da Rádio Câmara de Brasília, com informações de Antônio Vital, Marcelo Larcher.
0: Paulo Soares, do Podemos de São Paulo, trabalha em projeto para atualizar a tabela do SUS e melhorar o financiamento de santas casas e hospitais filantrópicos. O deputado afirma que a defasagem nos valores pagos por procedimentos médico-hospitalares compromete o funcionamento dessas unidades.
9: São santas casas vivendo no sufoco, são hospitais filantrópicos à beira da falência, são irmandades tentando entregar a chave para a promotoria para ver o que se faz com aquilo, porque não há uma sustentabilidade financeira daquilo tudo. Como é que se sustenta hoje uma santa casa, um hospital filantrópico, sendo que alguns dos procedimentos prestados ali dentro estão com a tabela defasada perante o SUS há 20, 23 anos?
5: Paulo Soares defende revisões periódicas da tabela para que os hospitais não dependam de negociações políticas pontuais. Ele também aponta que a medida pode ajudar a descentralizar atendimentos, reduzindo deslocamentos de pacientes de cidades menores para polos regionais.
0: Economia. A Câmara aprovou o projeto que estabelece diretrizes para fortalecer a indústria brasileira com estímulos à inovação e à geração de empregos. Márcio Biolchi, do MDB do Rio Grande do Sul, apoia o texto que também busca reduzir a dependência de produtos e tecnologias estrangeiras.
5: Márcio Biolchi ressalta que, entre as medidas previstas, estão incentivos à produção nacional por meio de bens e serviços desenvolvidos no país. A proposta ainda reforça mecanismos de defesa da indústria brasileira diante de práticas comerciais consideradas prejudiciais no mercado internacional.
0: Delegado Caveira, do PL do Pará, apresentou o projeto para proteger consumidores que utilizam poços, cisternas ou outras fontes regulares de abastecimento de água. A proposta visa impedir que concessionárias obriguem esses usuários a desativar a fonte alternativa por existir rede pública disponível.
5: O texto de delegado Caveira também proíbe a cobrança de tarifa quando o serviço não é utilizado. De acordo com a proposta, nos imóveis abastecidos por fontes alternativas, a cobrança pelo esgoto deverá considerar o volume efetivamente medido ou outro método técnico de cálculo.
0: Transportes. Projeto de Fernando Monteiro, do PSD de Pernambuco, pune concessionárias de aeroportos por atrasos e falhas em serviços. A proposta autoriza a Agência Nacional de Aviação Civil, a ANAC, a aplicar sanções a concessionárias que descumprirem indicadores de qualidade em etapas como desembarque e restituição de bagagens.
5: Pelo texto de Fernando Monteiro, as penalidades variam de advertências e multas até a caducidade da concessão em casos graves. Para o congressista, a medida protege o passageiro e garante a eficiência no atendimento pós-pouso.
0: Educação. A Câmara aprovou a preferência no ProUni para candidatos afastados do convívio familiar. Conheça as medidas propostas com a repórter Paula Bittar.
10: A Comissão de Constituição e Justiça da Câmara aprovou uma proposta que dá prioridade em caso de empate na fase de pré-seleção do programa Universidade para Todos, o ProUni, a estudantes com histórico de afastamento do convívio familiar. O afastamento deverá ter sido motivado por negligência, discriminação, exploração, violência, crueldade ou opressão. O relator, deputado Roberto Duarte, do Republicanos do Acre, ressaltou que a proposta está alinhada a preceitos constitucionais, como o princípio da dignidade humana, o direito à educação como dever do Estado e o princípio da igualdade.
11: Esses jovens enfrentaram barreiras imensas até aqui. Garantir o acesso ao ensino superior é dar a eles a oportunidade de reconstruir suas histórias com dignidade e conquistar a independência financeira. A educação transforma vidas e quando formamos profissionais que superaram tantas adversidades, fortalecemos toda a nossa sociedade.
10: A proposta que dá prioridade em caso de empate na fase de pré-seleção do programa Universidade para Todos, o ProUni, a estudantes com histórico de afastamento do convívio familiar vem do Senado, onde já foi aprovada. Portanto, já pode seguir para a sanção presidencial, a menos que haja recurso para votação pelo plenário da Câmara. Da Rádio Câmara, de Brasília, Paula Bittar.
5: Felipe Francischini, do Podemos do Paraná, pede que a Câmara, com o apoio do Tribunal de Contas da União, fiscalize a aplicação de recursos da merenda escolar em Grajaú, no Maranhão. A ideia é apurar possíveis irregularidades em uma licitação de mais de 12 milhões de reais.
0: Para Felipe Francischini, há indícios de entrega de alimentos antes da conclusão da licitação e um aumento de mais de 500% no valor do contrato em relação ao ano anterior. Ele defende ainda a identificação dos responsáveis e eventual ressarcimento ao erário, caso as irregularidades sejam confirmadas.
5: A Câmara analisa projeto que altera a Lei de Diretrizes e Bases da Educação para garantir aos pais ou responsáveis o direito prioritário de orientar a formação moral e ética dos filhos. Márcio Onaiser, do Solidariedade do Maranhão, explica que o objetivo é exigir que as escolas deem transparência sobre temas sensíveis.
0: O texto de Márcio Onaiser proíbe que escolas imponham conteúdos que contrariem as convicções familiares ou façam direcionamento ideológico. De acordo com o autor, a medida não cria censura, mas reforça a parceria e o diálogo entre a família e a escola.
5: Termina agora o jornal Câmara dos Deputados, produzido pela Rádio Câmara, com trabalhos técnicos de Everson Urani e a apresentação de José Carlos Andrade e Luciana Vieira. Uma boa noite para você.
0: Uma ótima noite. A Voz do Brasil está de volta na segunda-feira. Excelente fim de semana.
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3: Pontualmente 9 horas no seu rádio.
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